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São 3 horas. 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

São 6 horas. 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
1: 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São 7 horas. 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
2: As notícias com Sofia Simões. Bom dia.
3: Muito bom dia. Os preços dos combustíveis deverão voltar a sofrer um forte aumento na próxima segunda-feira. O gasóleo deverá subir 15 cêntimos por litro, enquanto na gasolina o aumento deverá ser de 10 cêntimos. As contas são feitas pela Associação Nacional de Revendedores de Combustíveis. Falta agora saber se o governo vai ou não fazer novos ajustes no desconto, no imposto sobre os produtos petrolíferos, para atenuar a subida dos combustíveis. A situação no Estreito de Hormuz está a pressionar em alta o preço do petróleo, que já está próximo dos 100 dólares. O Brent de referência para o mercado europeu terminou a sessão de ontem a valer mais de 95 dólares por barril. O Ministério das Finanças deu ontem luz verde ao documento que faltava para permitir aos hospitais avançar com a contratação de enfermeiros e de outros profissionais. Em causa está o quadro global de referência do Serviço Nacional de Saúde, um instrumento de planeamento para 3 anos que serve de base aos planos de desenvolvimento organizacional das unidades locais de saúde. A notícia é avançada pelo Expresso. Já ontem, o diretor executivo do SNS, Álvaro Almeida, tinha referido que a aprovação do quadro global de referência, processo do qual dependem as autorizações para contratar enfermeiros, estava dependente do Ministério das Finanças. Eduardo Rodrigues, ex-presidente da Câmara de Vila Nova de Gaia, conhece hoje a decisão judicial. O ex-autarca está acusado de ter usado o dinheiro do município para comprar bilhetes para assistir a jogos de futebol. A leitura do acórdão, que já esteve agendada para julho, está marcada para as 10 da manhã no Tribunal de Vila Nova de Gaia, no Distrito do Porto. Segundo a acusação do Ministério Público, Eduardo Rodrigues autorizou em 2 ocasiões despesas do município para viagens de terceiros a jogos da Liga dos Campeões, consideradas de caráter lúdico e não institucional. O Ministério Público pediu a condenação de Eduardo Rodrigues, que liderou o município pelo PS durante 12 anos, a uma pena de prisão de 4 a 6 anos. O secretário de Estado da Proteção Civil apelou para que sejam evitados comportamentos de risco de incêndio. O Rui Rocha alertou para a dificuldade acrescida no combate quando acontecem várias ignições quase em simultâneo. O secretário de Estado apelou à responsabilidade de todos no uso da floresta, à vigilância e à sinalização de movimentações que possam ser suspeitas. O Instituto Português do Mar e da Atmosfera estendeu o aviso amarelo de tempo quente até amanhã. Há 14 distritos em alerta até às 6 da tarde de amanhã. Vários concelhos do país estão em perigo máximo ou muito elevado de incêndio rural. As equipas de socorro conseguiram hoje resgatar com vida de um túnel no norte do Nepal 2 trabalhadores que se encontravam retidos desde as cheias da semana passada. O anúncio feito pelo governo nepalês: até agora tinham sido encontrados alguns corpos sem vida. A onda de águas, gelo e detritos que destruiu vários vales da região na fronteira entre o Nepal e a China causou já quase 1.500 mortos e mais de 5.600 desaparecidos, de acordo com os últimos dados oficiais. Entre os desaparecidos, contam-se mais de 900 funcionários ou trabalhadores das centrais hidroelétricas nepalesas. A festa do Avante, que marca a reentrée política do PCP, arranca hoje, na quinta da Atalaia, no Seixal, uma edição que celebra os 50 anos do evento e visa projetar o futuro do partido. O secretário-geral do PCP, Paulo Raimundo, vai marcar presença nos 3 dias da festa do Avante, de acordo com a agenda divulgada pelo partido. O líder comunista visita hoje, ao final da tarde, as exposições do Espaço Central e no sábado estará presente durante a tarde num momento de solidariedade com Cuba. Para domingo, último dia da festa, está previsto o comício de encerramento com o discurso de Paulo Raimundo. As festas na rua estão de regresso a Lisboa, com atividades gratuitas durante um mês inteiro. Concertos, cinema, feiras e eventos culturais integram a programação deste ano. As festas arrancam hoje e prolongam-se até 4 de outubro. Como já é tradição, a abertura da iniciativa terá lugar no Val do Silêncio, nos Olivais. O espetáculo Divas Pop vai apresentar algumas das mais icónicas canções da música pop, reinterpretadas pela Orquestra Pop Portuguesa, e vai contar com Cuca Roseta, Yolanda Mimicat e Susana Félix, que participam então neste concerto. Amanhã é a vez do Corpo e da Orquestra Gulbenkian subirem ao palco. Informação está de regresso às 7h30. Até já.
2: Olha, vamos perceber como está o caminho. O caminho, se está livre ou não, rumo aos Olivais, porque não ao Val do Silêncio.
3: Não,
2: pronto, até
3: não
2: já,
3: deve
2: Sofia.
3: Haver muito trânsito.
2: Não, em princípio não. Até já.
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2: Ora bem, Paulo Monteiro, prontinhos deste lado para saber como está tudo nesta altura nos principais acessos a Lisboa e Porto. Bom dia!
4: Bom dia, Catarina. Bom dia, Sofia. Eu fico boquiaberto com a vossa maneira de falar. Vocês
2: então
4: partem do princípio que a esta hora está toda a gente ainda no seu lar, no seu recanto.
2: Não, Paulo
4: lar,
2: Monteiro,
4: sua...
2: nota que eu não dormi aqui. Podia parecer, uma vez que já saí daqui pronto tarde ontem. Mas não dormi aqui. Portanto, já implicou vir na estrada. Logo, pronto, tem noção, sim senhor.
4: Ah, já
2: pronto.
4: Tens uma noção do que se
2: não
4: faz,
2: há propriamente uma
4: faz
2: tranquilidade pois imensa no que a trânsito diz respeito.
4: Não, mas... estou a dizer, imaginem que a população decidiu ir cedo para o Val do Silêncio e já estavam todos a caminho numa fila gigantesca para marcar o seu lugar na relvinha.
2: Lá ia ao silêncio, lá ia ao silêncio à vida, não era, Paulo Monteiro?
4: É verdade, passaria a ser o Val do
2: pronto,
4: barulho.
2: E tendo em conta a quantidade de fitipaldis de não sei onde que circulam por aí, minha nossa.
4: Pronto, mas como tu já foste à estrada hoje, já sabes como é que...
2: Voltei,
4: está,
2: sim.
4: Mas... foste à estrada
2: esse
4: um
2: destino
4: bocadinho
2: turístico. Estrada. Venha pronto connosco até à estrada. 7 dias, 7 noites. 7 dias, 6 noites.
4: Que...
2: meia pensão.
4: Já percebeste que ainda está calminho. Ora, a esta hora só temos aqui a lentidão na A2, na subida do Pragal para a Ponte 25 de Abril. É a única situação na Grande Lisboa. No Grande Porto ainda não há carros suficientes ou pessoas suficientes para criar filas de trânsito. Ainda está tudo sem filas. Até já.
2: Muito bem, até já, Paulo, até já.
4: Até já.
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0: sete estradas ou não viéssemos nós da informação de trânsito. A voz de Amália nas boas-vindas à edição de hoje e ele prepara-se para dançar.
1: Bom dia, Amália.
2: Isto está que está.
0: Não foi nada, obrigado.
2: Não foi
0: pois
2: nada.
0: Pois não.
2: Não, foi espontâneo. Sim,
0: foi
2: sim,
0: muito espontâneo.
2: Não, foi até uma exteriorização de um estado de espírito.
0: Foi?
2: Foi.
0: O teu estado de espírito é esse esta manhã?
2: É.
0: Abana assim? Abana assim?
2: É assim.
0: Vai de abanar, vai de abanico. Muito bem. Ora, sexta-feira, ela que chega. Com ela, todos os outros encantos que iremos partilhar nesta edição do Bom Dia Amália. Sendo sexta-feira, há o regresso do nosso momento salsifré.
2: Claro.
0: Pronto.
2: Olha, e bem duro que ontem foi o calor. Foi mesmo muito quente.
0: Foi ao ponto de a pessoa, durante muito tempo aqui neste edifício, tratando de situações, e quando sai finalmente à rua, portanto eu entrei, ainda não eram sete. Quando saí, não vou dizer que horas eram, mas já era da parte da tarde. Pronto. Abri a porta do prédio e achei que tinha ido encontrar o muro. Era um bafo.
2: Uma boa imagem,
0: coisa.
2: Sim, era
0: que horror. Mas lá está, para hoje menos 10. Ou seja, não são menos 10, não é o frio de menos 10, vá. Nós estamos no norte da Europa.
2: Menos 10 graus na temperatura máxima?
0: Exatamente, 31. Portanto, ontem acabaram por ser 41 em Lisboa e para hoje 31 de máximo. Portanto, é esta amplitude térmica de um dia para o outro, pronto, é o que é. É o que é. Portanto, isto num dia com algumas nuvens, com vento moderado, e sim, o vento está de volta. Normalmente está sempre associado quando há estas mudanças drásticas de temperatura. Ora, quanto a máximas então, 27 para o Porto, 31 para Lisboa, 32 para Setúbal e 30 para Faro. 7 e 13. Daqui a pouco temos Praça da Alegria.
2: Temos Praça da Alegria, a não perder, mais uma edição, neste caso a primeira de hoje. Antes disso,
0: vamos escutar Ricardo Ribeiro, ele que é uma das vozes que vai estar presente na próxima semana na homenagem a Rodrigo, que vai acontecer em palco no Festival Caixa Alfama. Aqui em Escuta, amanhã.

0: 7 e 17.
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0: Ora, e é todo um mundo que se abre também aqui perante nós, o mundo da comédia.
2: Sem dúvida.
0: Da piada.
2: Da piada.
0: Se tem piada, humor, ou não.
2: Do humor inteligente. Como se dizia aí há um tempo para trás.
0: Só olha, fazer assim.
2: No final, pode ser.
0: Não, já fiz tantas
2: já
0: vezes.
2: Olha, qual é que é o nome que se, ou seja, qual é que é o nome de uma senhora que tem, enfim, que se tem muito boa conta? Que tem muita autoestima.
0: Não sei.
2: Que acha que, é muito inteligente. Eugénia.
0: Ah.
2: Que me perdoem as Eugénias que nos escutam. Beijinhos.
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0: E aí vão eles, a Maria mais o Zé, Zé Maria. Lucília do Carmo aqui nos últimos minutos, pelo seu bom dia, Amália, muito bom dia. Que horas são isto, menino António?
1: 7h21, bom dia, boa sexta-feira. Tenha um dia muito bom, muito, muito bom. E um fim de semana também.
0: Diz ele enquanto esfrega as mãozinhas. Ora, vamos a contas, daqui a pouco escutamos Sara Correia.
1: Tens café?
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0: sou do rock.
1: Eu sou do rock, a voz de Marco Rodrigues, aqui nos últimos minutos, nesta manhã de sexta-feira. Tínhamos preparado aqui, sabendo que é um dos temas favoritos de Sofia Simões.
2: Ela já não escutou.
1: Fica para uma próxima vez.
2: Nós começámos no rock, Catarina.
1: Começámos.
2: Lembras-te da nossa banda de rock?
1: Não. Rock minimal.
2: Um rock minimal, sim. Como
1: a
2: quadro.
1: A altura animal.
2: Como quadro minimal.
1: Como avançava a noite. Bom. Ora, outras histórias para outras alturas. 7h30. Ninguém quer saber.
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1: Tempo então para espreitarmos as capas dos jornais desta manhã com a Sofia Simões. Bom dia.
4: Muito bom dia. O Semanário Expresso revela que refúgios para vítimas de violência já têm mais crianças do que mulheres. Há 688 crianças escondidas em casas-abrigo. Pela primeira vez, o número de menores é superior. PSP e GNR registaram 15 mil ocorrências por violência doméstica desde janeiro. O Expresso destaca ainda os 6 meses de presidência, seguro focado na relação com Montenegro. O Semanário Nascer do Sol avança que discurso de Luís Neves não convence. Seguro, Presidente da República não gostou do que ouviu, nem da forma como o Ministro da Administração Interna voltou a falar sobre as polémicas em que está envolvido. O Presidente da República já falou com o Procurador-Geral da República, mas diz ao Sol que não interfere em processos judiciais. PGR confirmou, entretanto, a existência de 5 inquéritos em que Luís Neves é visado. O Público revela que o limite de voos noturnos em Lisboa só foi cumprido em 2 semanas em 2026. Zero lança hoje plataforma de monitorização de aviões que aterram, e descolam da capital durante a noite. O jornal destaca ainda 30 anos de rap crioulo, muito mais do que o som dos bairros. O Jornal de Notícias refere trabalho em níveis históricos, mas 1 em cada 5 jovens está desempregado. É uma das mais altas taxas da Europa. Economistas apontam desfasamento entre qualificações e estrutura produtiva. O JN destaca ainda apoios de 12 milhões aos viticultores do Douro. O governo avança com subsídio de 50 cêntimos por cada quilo de uva por vender. O Diário de Notícias dá conta que o governo prepara orçamento para 2027 com pouca margem para grandes medidas. O país chega ao habitual período de entrega e discussão do orçamento do Estado para 2027 numa posição mais sólida do que em anos anteriores. Mas a margem política e financeira está cada vez mais apertada para responder às exigências do lado da despesa, dos grandes investimentos e das contingências. O DN destaca ainda a Espanha, Pedro Sánchez cercado devido à crise migratória em Ceuta. O Jornal Económico assinala que Saúde tem a pior execução da bazuca europeia. Entre todas as componentes do PRR, a Saúde destaca-se pela pior taxa de pagamentos, 38,6%. O Económico traz ainda uma entrevista ao presidente da CIP. Armindo Monteiro considera que é urgente provocar um sobressalto na nação produtiva. O Económico refere ainda que TAP nunca pagou tanto para comprar combustível. Custos da companhia agravam-se em plena privatização. O Jornal de Negócios dá conta dos mais poderosos de 2026. O presidente dos Estados Unidos, Donald Trump, lidera a tabela. O Negócios fala ainda da defesa. Portugal quer triplicar a presença de empresas no pacote da União Europeia. Bruxelas tem 281 mil milhões para desenvolver o setor. O Correio da Manhã traz como manchete vítima do gangue do Rolex condenado por burla milionária. Condutor que abalrou ladrão em Lisboa lesou médico famoso. Fernando Povas foi lesado em 1,2 milhões de euros.
1: Ai, Sofia, uma pessoa ouve falar em tantos milhões, logo hoje que deixei as calças que tinham 1 milhão noutro armário. Que chatice.
4: Ai,
1: foi, com certeza. Estavam noutros bolsos. Bom, sim, noutros bolsos. Ênfase em outros bolsos. Obrigada, Sofia.
4: Até já.
1: 7h34.
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0: Paulo Monteiro ficou a marinar um bocadinho, escutando a bonita trilha que temos preparada para si. Gostou?
1: Gostei muito.
0: Gostou?
1: Estava aqui deliciada a ouvir.
0: Pretendia um pouco de chantilly, se calhar, à parte.
1: Se calhar que era para completar.
0: Pronto, vou ter em atenção.
1: Música boa. Olha, ó Catarina, diz-me uma coisa.
0: O quê?
1: Tu não és pessoa para ter sempre à ordem uns 6 ou 7 milhões assim disponíveis?
0: Então não. Então não, Paulo Monteiro.
1: Já estava a ficar preocupado.
0: Com certeza. À ordem, não sei a ordem de quem, mas
1: claro,
0: vamos estar à ordem de alguém.
1: Pode ser preciso.
0: Não estão à minha ordem. À minha ordem não estão, com toda a certeza. Portanto, é pena, quem sabe um dia. Quem sabe um dia haja esperança para o Monteiro.
1: É verdade.
0: Não é?
1: Há
0: pronto.
1: Pessoas que falam em milhões, como nós falamos em dezenas de euros.
0: É, qualquer 5 euros, quaisquer 5 euros, quaisquer 2 euros ou 1 euro, quanto mais agora.
1: Pronto.
0: Isto, rapaz. Bom. É a vida. Quem nasceu para lagartixa, eu gosto sempre desta. Gosto sempre desta máxima, Paulo Monteiro. Quem nasceu para lagartixa nunca chega a jacaré.
1: Nunca chega a jacaré.
0: Pronto. Pronto, também não chega à mala. Pronto, assim, não é?
1: Não,
0: não é mala de jacaré. Mala de jacaré.
1: Pois,
0: pele de jacaré. É mais pele de crocodilo. Pronto, mas pronto.
1: Ora bem, vamos ao trânsito. E no trânsito ainda há pouco movimento. Hoje é sexta-feira e, apesar de já estarmos em setembro, as sextas-feiras tradicionalmente de manhã são mais tranquilas, pelo menos ao início da manhã. E na A2 costuma ser assim.
0: Costuma.
1: E parece que depois das férias que mantém-se a tradição, parece que sim.
0: Pronto. Com certeza. Ora, e com o gasóleo aumentar 15 cêntimos, se calhar vai.
1: Olha, eu estou perplexo como é que isto há uma semana que baixa um bocadinho e depois está há 3 semanas
0: não
1: a subir assim à grande.
0: Não podes, querido, porque esta semana já tínhamos sabido que ia haver um aumento exponencial. Portanto, se é exponencial, não nos vamos ficar atrás,
1: meu
0: não
1: Deus.
0: É? Com certeza.
1: Não sei. Olha, está mais caro o gasóleo do que o vinho, acho que vou começar com o vinho.
0: Exato. A ver se funciona.
1: Ora, vamos até ao trânsito na A2. Portanto, só há abrandamento da subida do Pragal até à ponte 25 de Abril. O IC19 só tem abrandamento entre Tercena e Queluz. E na segunda circular há apenas um ligeiro abrandamento no Campo Grande. No Porto, a VCI já tem abrandamento entre as Antas e a A3, sentido contrário, abrandamento entre a Boa Vista e Francos. E na Avenida AEP há uma ligeira resistência entre a A4 e a rotunda AEP. Até já.
0: Ora, até já, companheiro.
1: Até já.
0: Não te percas e poupa no combustível.
1: Tem que ser.
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0: Canta ou fala em francês?
1: Não.
0: Você não?
1: Ok, eu
0: você
1: não.
0: Você não.
1: Não, não.
0: E em português canta?
1: Em português canto. Canta? Com certeza.
0: Queres lançar?
1: Não, acho.
0: Queres lançar agora?
1: 20 para as 8.
0: Não.
1: Não.
0: O coração não aguenta, não,
1: não aguenta,
0: é muito
1: não
0: cedo.
1: Aguenta. Ainda a voz
0: para
1: não está.
0: Uma emoção também. Ah,
1: ainda
0: não,
1: a voz não está a acontecer.
0: Pensei que a preocupação era com quem estivesse a escutar.
1: Ah, também.
0: Que era demasiada
1: também,
0: emoção
1: também,
0: para esta hora.
1: Sim. As pessoas têm de. Há horas para tudo, há momentos para tudo.
0: Pois é, sim.
1: Talvez no Festival Caixa Alfama.
0: Ah,
1: está
0: é?
1: Aí à porta?
0: Olha, faz promessas, António. E depois lembra-te que há certa e determinada pessoa que vai insistir para que aconteça. Não vou dizer nomes, mas logo. Mas não
1: qual
0: sei.
1: Era o fato que. Assim, achas que ficaria bem na minha voz?
0: O teu tom?
1: Sim, qual é que.
0: Tenho de pensar nisso um bocadinho. Mas se calhar António de Matos, por exemplo. Estamos sempre. Não é? Sem mais crooner, eu acho que sim.
1: Ok.
0: Eu acho. Um clássico Cartas de Amor, por exemplo.
1: Ok.
0: Pronto.
1: Vou pensar nisso.
0: Vai ensaiando.
1: Ok.
0: Vai ensaiando. Ora, enquanto ele ensaia para nos brindar com essa atuação na próxima semana no Festival Caixa Alfama, foste tu que disseste, agora estás tramado.
1: Não, pois acho, vai, acho vai. Que, não, eu parece-me que isto vai ser qualquer
0: pronto,
1: coisa.
0: Pronto, então fica já apalavrado, António. Fica já apalavrado. Onde é que te foste meter? Ora, daqui a pouco, para outras emoções, temos grande estádio a não perder. Antes disso, há duas belíssimas vozes. Antes de, pronto, de pensarmos na voz de António a cantar Cartas de Amor. Vamos escutar para já Lenita Gentil, Lisboa, Cidade Sol. Depois também Patrícia Costa vai por aqui passar no seu Bom Dia, Amália.

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1: Ora, aí está outro dos momentos que tanto esperamos que chegasse. Eilo, grande estádio.
2: O nosso grande estádio.
1: Edição sexta-feira.
2: Sim.
1: Sexta-feira, dia quantos? Quatro.
2: Dia 4, sim. Começamos pela bola. Leão com pressa de segurar a Fresneda. Espanhol termina contrato em 2028, mas o Sporting não facilita. No Benfica, tapado por Prestiani, aliás, assim é que é. Isto a propósito de Sheldrup, que espera então a oportunidade de afirmação. Echeverri já trabalha no Seixal, diz-me.
1: Queres que eu diga já?
2: Sim, diga já.
1: Verdade seja dita, Sheldrup, quando tem entrado, também não tem convencido, não é?
2: Não, este ano não. Parece que veio do Mundial.
1: Um bocadinho, pois, ou ainda não,
2: não diria, eu tenho ouvido muito que vem com a cabeça noutros lados, quer dizer, acho que é injusto também, porque não tem jogado assim tantos minutos, tem entrado, vem do Mundial, ou seja, começou também a preparação
1: com
2: mais tarde.
1: Ritmo, sim, as férias.
2: Portanto, também não me parece que seja justo estar a dizer já que o rapaz está a pensar nisto ou naquilo. De facto, o Prestiani, o ano passado ainda jogaram os dois
1: e correu muito bem.
2: Sempre o Sheldon para ali do lado esquerdo e o Prestiani mais solto, ora mais no centro, ora na direita. E o Prestiani rende mais, ele joga bem em qualquer lado, mas o Prestiani à esquerda é de facto impressionante. E portanto, vamos ver como é que Marco Silva vai organizar estas peças, mas também a temporada é muito longa e há. Tem de existir uma segunda linha. Jiménez e Sousa chamados, isto a propósito do Futebol Clube do Porto, que entra hoje em campo frente ao Moreirense às 20h15. Passamos para a capa do Jornal Record. Palhinha pronto para 90 minutos.
1: Agora sim.
2: Espreita 11.
1: Desculpa.
2: Frente ao Marítimo. Enfim, pronto, vamos ficar por aqui. Níveis físicos da estreia na linha dos colegas. No Sporting, comandante Altimira, influência crescente do jogador, que é um líder absoluto de recuperações na Liga até ao momento. No Futebol Clube Porto, Farioli aposta em tripla, Sousa, Jiménez e Fofana convocados para este jogo frente ao Moreirense já hoje, às 20h15. Passamos por fim à capa do jogo, que traz precisamente Farioli em grande plano. Este grupo tem a fome certa. Farioli satisfeito com os movimentos do plantel, com a janela de transferências, e pronto para atacar todas as frentes. No Benfica, Echeverri é um misto de Maradona e Messi. Daniel Brizuela descobriu na terra batida e levou para o River Plate. Aqui é um treinador ligado à
1: estava na agricultura.
2: Exato, estava na apanha do pimento, como outro. Aqui... Mas sim, o misto de Maradona e Messi é forte. Sporting. Revolução de Alvalade, 10 entradas e 11 saídas. É um mercado inédito, aliás, no clube de Alvalade. Enfim, são estes os principais títulos das capas dos jornais desportivos de hoje, com destaque também para este jogo do Futebol Clube Porto frente ao Moreirense. O Porto é líder da Liga e entra hoje em campo em casa, frente ao Moreirense. Portanto, à partida, mais um jogo para o Porto fazer 3 pontos, mas nunca se sabe.
1: É futebol. Ora, muito obrigada, meu caro. É sempre um prazer escutá-lo na sua análise, na sua leitura de capas de jornais desportivos. Segunda-feira há mais. Segunda-feira há mais. 7h53.
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0: Memória para Carlos Gel, aqui com Disseste que me deixavas. Mais uma proposta em antena neste seu Bom Dia Amália. 91.0 Porto.
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0: Para todo o mundo e mais além. A caminho da hora certa, temos notícias para conferir às 8, edição de Sofia Simões. E em destaque, António.
1: Olha, a Associação Zero lança hoje uma plataforma de acompanhamento de voos noturnos em Lisboa. É uma das notícias que vamos ter por aqui com Sofia
0: para
1: Simões.
0: Para a medição do ruído, não é? Sim.
1: Temos também trânsito.
0: Temos situações diversas.
1: E temos variadíssimas
0: situações. Para conferir ao longo da hora.
1: Para conferir. Tenha um ótimo dia.
0: Uma ótima sexta-feira. E um belíssimo fim de semana. Obrigada, até segunda.
1: Pronto.
0: Não, parecia mesmo nada.
1: Não? E não ficava bem.
0: Então não ficava.
1: Então não há aí tanta música boa para ouvir.
0: Também é verdade. A caminho das 8, há tempo ainda para escutar. Valeu a pena, Maria da Fé. Bom dia.
1: Bom dia.

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2: Muito bom dia. A Associação Zero lança hoje uma plataforma de acompanhamento dos voos noturnos em Lisboa. Segundo a Associação, a capital continua sem direito ao silêncio, 536 dias depois de o Governo prometer noites sem voos. Este ano, o limite legal de 91 movimentos entre a meia-noite e as 6 da manhã só foi cumprido em 2 semanas. Durante uma análise de 35 semanas de acordo com a Zero, a Associação decidiu assim lançar uma plataforma de monitorização do tráfego aéreo noturno, com base na informação disponível no site especializado flightradar24.com, o que vai permitir saber diariamente quantos aviões chegam ou partem de Lisboa durante a noite e identificar as situações em que são ultrapassados os limites. O Ministério das Finanças deu ontem luz verde ao documento que faltava para permitir aos hospitais avançar com a contratação de enfermeiros e de outros profissionais. Em causa está o quadro global de referência do Serviço Nacional de Saúde, um instrumento de planeamento para 3 anos, que serve de base aos planos de desenvolvimento organizacional das unidades locais de saúde. A notícia é avançada pelo Expresso. Já ontem, o diretor executivo do SNS, Álvaro Almeida, tinha referido que a aprovação do quadro global de referência estava dependente do Ministério das Finanças. Ainda da alerta da Ordem dos Psicólogos Portugueses, os utentes do SNS podem esperar meio ano para terem a primeira consulta com psicólogo, e o reforço de profissionais nos centros de saúde e nas escolas é insuficiente. Em declarações à Agência Luz, a bastonária da Ordem dos Psicólogos Portugueses, Sofia Ramalho, a propósito do Dia Nacional do Psicólogo, que se assinala hoje, indicou que também o espaçamento entre consultas pode durar meses, caracterizando a situação como insustentável. Segundo a bastonária da Ordem dos Psicólogos, após uma reunião com a Ministra da Saúde, ficou previsto um reforço de 300 psicólogos nos cuidados de saúde primários até dezembro deste ano. Eduardo Rodrigues, ex-presidente da Câmara de Vila Nova de Gaia, conhece hoje a decisão judicial. O ex-autarca está acusado de ter usado o dinheiro do município para comprar bilhetes para assistir a jogos de futebol. A leitura do acórdão, que já esteve agendada para julho, está marcada para as 10 da manhã no Tribunal de Vila Nova de Gaia, no Distrito do Porto. O Ministério Público pediu a condenação de Eduardo Rodrigues, que liderou o município pelo PS durante 12 anos, a uma pena de prisão de 4 a 6 anos. As equipas de socorro conseguiram hoje resgatar com vida de um túnel no norte do Nepal 2 trabalhadores que se encontravam retidos desde as cheias da semana passada. O anúncio foi feito pelo governo nepalês. Até agora tinham sido encontrados alguns corpos sem vida. Enxurrada que destruiu vários vales da região na fronteira entre o Nepal e a China causou já 1.300 mortos e mais de 5.600 desaparecidos, de acordo com os últimos dados oficiais. Entre os desaparecidos contam-se mais de 900 funcionários ou trabalhadores das centrais hidroelétricas nepalesas. A Direção-Geral da Saúde alerta para a fraca qualidade do ar devido à concentração de poeiras provenientes do norte de África em suspensão na atmosfera. A DGS recomendou à população mais vulnerável a ficar em casa sempre que possível. O Instituto Português do Mar e da Atmosfera indica que hoje e amanhã haverá poeiras em suspensão, tal como sucedeu ontem. As poeiras estão a afetar a generalidade do território nacional, principalmente a região centro e sul, e por causa do tempo quente, o Instituto Português do Mar e da Atmosfera estendeu o aviso amarelo até amanhã. Há 14 distritos em alerta até às 6 da tarde e amanhã. 11 concelhos dos distritos de Bragança, Guarda, Castelo Branco e Coimbra estão hoje em perigo máximo de incêndio rural. No futebol, arranca hoje a jornada número 5 da Primeira Liga. O Futebol Clube do Porto recebe o Moreirense. A partida no Estádio do Dragão está agendada para as 8:15 da noite. Amanhã o Sporting defronta o Nacional. O jogo devia acontecer hoje, mas foi adiado. A partida ia decorrer à mesma hora do jogo e os clubes conseguiram chegar a um acordo. Também amanhã o Benfica desloca-se ao campo do Marítimo. A festa do Avante, que marca a rentrée política do PCP, arranca hoje na Quinta da Atalaia, no Seixal, uma edição que celebra os 50 anos do evento e visa projetar o futuro do partido. O secretário-geral do PCP, Paulo Raimundo, vai marcar presença nos 3 dias da festa do Avante. De acordo com a agenda divulgada pelo partido, o líder comunista visita hoje, ao final da tarde, as exposições do Espaço Central e no sábado estará presente durante a tarde num momento de solidariedade com Cuba. Para domingo, último dia da festa, está previsto o comício de encerramento com o discurso de Paulo Raimundo. As festas na rua estão de regresso a Lisboa, com atividades gratuitas durante um mês inteiro. Concertos, cinema, feiras e eventos culturais integram a programação deste ano. As festas arrancam hoje e prolongam-se até 4 de outubro, como já é a tradição. A abertura da iniciativa terá lugar no Vale do Silêncio, nos Olivais. Esta noite, o espetáculo Divas Pop vai apresentar algumas das mais icónicas canções da música pop, reinterpretadas pela Orquestra Pop Portuguesa. Cuca Roseta, Yolanda, Mimi Cat e Susana Félix participam neste concerto. Amanhã é a vez do coro e da Orquestra Gulbenkian subirem ao palco. A informação está de regresso às 8h30. Até já.
1: Divas Pop também podíamos ser nós, claro. Sofia Simões. Oh. Olha, e deixa-me só voltar às poeiras, que elas são muito matreiras. Elas andam em suspensão, mas depois vai-se a ver os automóveis. E já não estão em suspensão.
2: Mas não peças.
1: Aterraram forte.
2: Ah, ok.
1: Sim,
2: okay.
1: Sim, aterraram forte. Pronto. Obrigada, Sofia. Até já. 8h06.
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1: De volta, Paulo Monteiro, com novidades fresquinhas. Fresquinhas, Paulo
3: fresquinhas,
1: Monteiro.
3: Fresquinhas, sem pó.
1: É, pronto, podem ser sem pó. Já fresquinhas, eu duvido, que antes das 7 já estavam 25 graus.
3: Portanto, pronto, é verdade. Isto,
1: fresquinho.
3: Pronto, hoje ainda vai estar um bocadinho quente. Não como ontem, não, mas ainda
1: pois,
3: vai estar
1: exatamente,
3: um
1: não tem comparação, é. Mas...
3: Pronto. Olha, no trânsito, o trânsito ainda está fresco em termos de filas, porque há poucas, é sexta-feira, muito menos trânsito. Na A2 só há lentidão entre o nó de Almada e o tabuleiro da Ponte 25 de Abril. A A5 tem fila apenas na descida do Monsanto. O IC19 não tem filas para Lisboa. E atenção, Catarina, só tem fila no sentido inverso para entrar em Ranholas.
1: Oh, agora aí, sim, Ranholas.
3: Poirada, afeta a Ranhola. Bem, na segunda circunvalação.
1: Not related, mas ok.
3: Pronto, vamos continuar.
1: Sim,
3: segunda
1: sim.
3: Circular, há abrandamento no Campo Grande, apenas em direção a Sacavém. Ora, no Porto, o trânsito está mais resistente na VCI, há lentidão entre Bessa Leite e Francos, e no sentido inverso, abrandamento entre as Antas.
1: Ai, que ele está emocionado!
3: A3.
1: Calma!
3: É
1: calma,
3: poeirada,
1: Paulo!
3: É poeirada na
1: calma.
3: Garganta.
1: Dizias tu que era sem pó, olha, vai saber.
3: Pronto. Ora, na A3, há lentidão da A4 até à circunvalação e Avenida AEP só com abrandamento para quem vai para o Porto, mas sem paragens.
1: Pronto, então, muito bem. Já. Olha, próxima paragem, tu ali depois das 8h30.
3: É isso.
1: Aqui
3: é,
1: mesmo.
3: Claro,
1: pronto, um beijinho e até já.
3: Até já.
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0: Ai, Chico Chico, a voz de Amália, nos primeiros minutos a mais uma hora neste seu.
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0: Ora, muito bom dia, seja bem-vindo. Este é o seu Bom Dia Amália, que consigo fica até bem perto das 10, manhã de sexta-feira, dia 4 de setembro. Para hoje, a previsão do estado do tempo fala num dia com algumas nuvens, com vento moderado, máximas de 27 graus para Porto, 31 para Lisboa, 32 para Setúbal e 30 para Faro. Mas daqui a pouco temos notícias de economia para conferir na Rua do Ouro com Sofia Simões. Até lá, em escuta Camané com Marcha do Bairro Alto. E nunca é demais lembrar que Camané é uma das vozes que vai estar em palco também, no palco Caixa, já na próxima semana, pelo Festival Caixa Alfama, numa justíssima homenagem a Rodrigo, que vai acontecer e por onde o próprio Rodrigo vai marcar presença. Absolutamente imperdível a edição 2026 do Festival Caixa Alfama, que vai acontecer já na próxima semana, sexta e sábado, ou seja, de hoje a 8 dias, dias 11 e 12 de setembro.

0: E vamos lá saber que horas são isto.
1: 8h17, bom dia, boa sexta-feira. Rua do Ouro agora.
0: Sabe tudo. Sabichão.
2: Rua do Ouro.
1: Esse jogo, o Sabichão.
0: Esse jogo.
1: Divertido.
0: Olha, mas estás feito espertalhão. Como é que abriu a bolsa hoje?
1: Não faço ideia.
0: Pronto, vais ter que aguardar exatamente pelo final da Rua do Ouro. Ora, Sofia, bom dia.
3: Pronto, então eu vou inverter as coisas. Começar então pela bolsa de.
1: É,
3: não é?
0: Vê?
1: Eu aposto no.
3: Todos dizem isso. Não sei porquê. Todos dizem que eu sou muito simpática. Não sei. Vamos então começar pela Bolsa de Valores de Lisboa, que está a negociar no vermelho. O PSI perdia há pouco 0,3%. Por isso, se tens ações, não é? Hoje não é o teu dia.
0: Muito bem.
1: Estava meio
0: ele todo contente. Aposto no verde. Olha.
3: Pois não.
0: O vermelho tem sempre aquela
3: não
0: coisa,
3: jogues,
0: não é?
3: Não vale a pena.
0: Deixa estar.
1: Pronto.
3: Passamos também para outra notícia que não é boa.
0: Os combustíveis, deixa-me adivinhar.
3: É isso mesmo. Na próxima segunda-feira, os preços dos combustíveis deverão voltar a sofrer um forte aumento. O gasóleo deverá subir 15 cêntimos por litro, enquanto na gasolina o aumento deverá ser de 10 cêntimos. As contas são feitas pela Associação Nacional de Revendedores de Combustíveis. Falta agora saber se o governo vai ou não fazer novos ajustes no

A sofrer um forte aumento, o gasóleo deverá subir 15 cêntimos por litro, enquanto na gasolina o aumento deverá ser de 10 cêntimos. As contas são feitas pela Associação Nacional de Revendedores de Combustíveis. Falta agora saber se o Governo vai ou não fazer novos ajustes no

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Pois não, senhora, não acaba não. Por morrer uma andorinha, na voz de Raquel Tavares, a quem escuta nos últimos minutos, pelo seu Bom Dia Amália. E é precisamente também pelo Bom Dia Amália que, queridíssima Raquel, vai estar na próxima semana, terça-feira, vai estar connosco aqui ao vivo em estúdio entre as 9 e as 10 da manhã. Vamos falar, claro, sobre o seu regresso ao Festival Caixa Alfama, um regresso que acontece.

0: acontece precisamente na próxima semana. Raquel Tavares, ela que vai estar no palco principal, palco Caixa, no primeiro dia de festival, dia 11 de setembro. Muito bom dia, são 8:30.
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0: Em formato síntese com Sofia Simões, bom dia.
2: Muito bom dia. A Associação Zero lança hoje uma plataforma de acompanhamento dos voos noturnos em Lisboa. Segundo a Associação, a capital continua sem direito ao silêncio, 536 dias depois de o governo prometer noites sem voos. Este ano, o limite legal de 91 movimentos entre a meia-noite e as 6 da manhã só foi cumprido em 2 semanas. O Ministério das Finanças deu ontem luz verde ao documento que faltava para permitir aos hospitais avançar com a contratação de enfermeiros e de outros profissionais. A notícia é avançada pelo Expresso. Em causa está o quadro global de referência do Serviço Nacional de Saúde, um instrumento de planeamento para 3 anos que serve de base aos planos de desenvolvimento organizacional das unidades locais de saúde. Alerta da Ordem dos Psicólogos Portugueses. Os utentes do SNS podem esperar meio ano para terem a primeira consulta com o psicólogo e o reforço de profissionais nos centros de saúde e nas escolas é insuficiente. Em declarações à agência Lusa, a bastonária da Ordem dos Psicólogos Portugueses, Sofia Ramalho, a propósito do Dia Nacional do Psicólogo que se assinala hoje, indicou que também o espaçamento entre consultas pode durar meses, caracterizando então a situação como insustentável. As equipas de socorro conseguiram hoje resgatar com vida de um túnel no norte do Nepal 2 trabalhadores que se encontravam retidos desde as cheias da semana passada. O anúncio foi feito pelo governo nepalês. A enxurrada que destruiu vários vales da região na fronteira entre o Nepal e a China causou já quase 1.300 mortos e mais de 5.600 desaparecidos, de acordo com os últimos dados oficiais. Direção-Geral da Saúde alerta para a fraca qualidade do ar devido à concentração de poeiras provenientes do norte de África em suspensão na atmosfera. A DGS recomendou à população mais vulnerável a ficar em casa sempre que possível. No futebol, arranca hoje a jornada número 5 da Primeira Liga. O Futebol Clube do Porto recebe o Moreirense. Ainda pela invicta, os concertos na Avenida estão de volta com mais um dia de animação. A Avenida dos Aliados, no Porto, volta a ser o palco dos concertos na Avenida entre hoje e domingo. O vereador da Cultura na Câmara do Porto, Jorge Sobrado, vai estar a partir das 9:30 da manhã em direto aqui no programa Bom Dia Amália. Já as festas na rua estão também de regresso a Lisboa, com atividades gratuitas durante o mês inteiro. Concertos, cinema, feiras e eventos culturais integram a programação deste ano. As festas arrancam hoje e prolongam-se até 4 de outubro. Estas e outras notícias a desenvolver às 9. Até já.
0: Até já, Sofia, e obrigada. 8:33.
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0: E tempo para voltarmos ao trânsito nesta manhã. Paulo Monteiro, bom dia. Olá, então.
3: Bom dia, Catarina. Estás bem? Fala baixo porque ainda há muita gente a dormir.
0: Ah, isso era. Eras tu a ressonar?
3: Era. A imitar a população portuguesa.
0: Ah, pronto, é que por momentos, olha, pareceu-me que tinhas engasgado, pareceu-me, não sei, que teria sucedido aí alguma coisa.
3: Não. Era
0: pronto,
3: só uma
0: ufa.
3: Tentativa de imitação.
0: Pronto, ok, peço desculpa, não percebi. Peço muita desculpa.
3: Pronto. Olha, Catarina, de facto está a ser uma sexta-feira santa no trânsito. Temos poucas filas. Na A2, só há abrandamento a partir do nó de Almada até à ponte 25 de Abril. Na Marginal temos fila apenas na descida, na Marginal não, na A5 há fila apenas na descida do Monsanto para as Amoreiras. A Marginal está sem filas, o IC19 tem apenas abrandamento na reta da Amadora para Lisboa e depois também uma pequena fila à chegada à Pinamanique. Segundo a circular, só fila sentido Benfica a aeroporto entre o eixo Norte-Sul e o Campo Grande. A A1 não tem problemas. No Porto, Avenida AEP, ainda com fila, a partir da Ponte de Leça até à Rotunda AEP. A3 com abrandamento da A4 até à Circunvalação. E a VCI não tem filas, só abrandamentos. Portanto, abrandamento do nó do mercado até à A3 e, no sentido contrário, entre a Boa Vista e Francos. Pronto, e é inevitável, ainda estou a pensar naquilo que tu disseste, a pensares que me tinha dado uma coisinha má, pronto.
0: Oh, estava um bocadinho assustada, com certeza, então abro a via. E eu, olha, queres ver? pronto, queres ver?
3: Pensaste, olha, deu-lhe o badagaio.
0: Não, claro que não, mas que, pronto, também não estamos a falar noutros órgãos de comunicação em que poderia ser audiência máxima, mas não. Pronto. Ainda bem que estás bem, Paulo Monteiro, folga em sabê-lo. Não carece de ressonar. Pronto, deixa estar.
3: Não
0: vais ter outro problema qualquer a nível da apneia, alguma
3: não.
0: coisa, portanto...
3: Claro,
0: pronto,
3: claro que sim.
0: Não vamos por aí. Pronto, obrigadinha.
3: Então,
0: e até já, depois das 9. Um beijinho, até já.
3: Combinado, até já.
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0: Ora, eu até posso dizer que eu não gosto de sardinha. Já que eu partilhei por várias vezes.
1: Eu fiquei com pena não ter comido tantas sardinhadas com... Ok, ainda vou a tempo, aliás. A sardinha em setembro é...
0: Não, e aliás...
1: É a melhor altura para comer sardinha.
0: Com o calor a voltar, vai certamente haver muito espaço para fazer muita sardinhada por aí.
1: E a sardinha de setembro é melhor até do que a de junho.
0: Coitadinha da sardinha de junho. Isto é um, é,
1: não, é
0: desprimor.
1: Eu como logo sardinhas em junho e gosto muito e sabe muito bem. Mas em setembro...
0: Mas vai daí, toca de falar mal, coitadinha da sardinha de junho. Bom, só por causa disso, sardinha de junho. Para a próxima.
1: Sardinha de junho, não, continua a aparecer.
0: Ai,
1: no
0: continua,
1: meu prato.
0: Exato. Bom, ora, foi precisamente o carapau e a sardinha na voz de Amália que aqui escutámos nos últimos minutos. E a propósito de memórias, agora Vasco Rafael, Ronda do Fado.

0: Ronda do Fado, Vasco Rafael aqui nos últimos minutos. Ora, mais à frente temos Viver a Saudade para conferir com Luís Montes. Para já, vamos a contas. Que horas são, António?
1: Olha, 19 minutos para as 9. Muito bom dia. Boa manhã de sexta-feira.
0: Agradecer à querida ouvinte que me ligou também
1: há pouco.
0: Sim.
1: Quero agradecer à Isabel Rebelo da Penha de França, que ligou para nos enviar um beijinho.
0: Um
1: está à escuta,
0: Isabel.
1: Tenha um ótimo dia, bom fim de semana, grande beijinho. E obrigado por ter ligado.
0: Muito bem.
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0: E voltamos a espreitar o maroto do relógio, que não para, são 8h43.
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1: 16 minutos para as 9. Sou apreciador também, devo dizer. Olha, é pena, amanhã não estamos por cá, porque amanhã é o Dia Mundial da Barba.
0: Ah, cuidas da tua, hidratas.
1: Deveria cuidar mais. Lembro-me de uma vez uma amiga muito querida que até me ofereceu um sabonete para a barba. Lembraste disso?
0: Que querida que foi.
1: E usei, por acaso, usei. Mas depois não dei grande continuidade aos cuidados.
0: Só tratamento.
1: Assim, quer dizer, faço. Não, assim, comparado.
0: Lavas a cara, pronto.
1: Pronto, é isso, pronto. Tomo banho. Mas pronto, deveria estar mais hidratada, aqueles óleos para barba e essas coisas. Mas não, hoje não é o Dia Mundial da Barba, é amanhã. Também amanhã é o Dia Internacional do Abutre, já que cá não estamos. É giro.
0: Também merece, pronto. Merece.
1: Por acaso há um livro muito giro infantil que se chama As Minhas Filhas Gostam Muito, e eu também gosto muito de ler esse, porque há livros que não gosto tanto de ler porque me parecem mais aborrecidos, é normal, não é? Mas há um infantil que se chama Os Cinco Mais Feiosos. E são os cinco animais da savana, da selva, não sei bem, que são os cinco mais feiosos. É o abutre e outros. Agora não me recordo bem as espécies, mas é muito engraçado o livro. Hoje é o Dia Nacional do Psicólogo.
0: Olha, que também faz muita
1: também
0: falta.
1: Também a sua importância, não é?
0: Lá está, nem mais. Portanto, bem celebrado. Ora bem, celebramos também a saudade. É disso que trata o Viver a Saudade.
1: Sem dúvida.
0: E está na hora.
1: Está na hora. 15 minutos para as 9, vamos viver a saudade com Luís Montes.
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5: Ouvir fado em silêncio e numa igreja é uma experiência única. Ainda por cima, se for na igreja de Santo Estevão em Alfama. No sábado 12 de setembro, o fadista Luís Matos vai lá cantar para nos deixar loucos de saudade.

0: Bem presente também no espaço dedicado à mesma Viver a Saudade com Luís Montes, que depois tem uma versão compacto.
1: Tem uma versão compacto, todas as edições da semana podem ser ouvidas juntinhas. No domingo, depois das 19 horas, compacto de Viver a Saudade, rubrica de Luís Montes.
0: Muito bem, e uma vez que estamos a falar de saudade, ora, questões do coração, canção ao coração. Gisela João em escuta, agora que estamos a 10 minutos das 9. Boa sexta-feira.
1: Eu não digo nada para não estragar. Ok, já disse.
0: Pronto.
1: Estraguei.

0: Ora, aí está, um daqueles momentos que deveria ter um suspiro no final. Queres arriscar?
1: Pareceu mais de cansaço este ou de enfado, como é o caso.
0: Deixa eu tentar. Ai, ai.
1: Foi bastante.
0: Foi profundo, não foi?
1: Foi profundo.
0: Isto porque a pessoa também está aqui ansiosa para partilhar o momento que se segue. E já tínhamos saudades, parecendo que não. Já lá vai mais de um mês e meio sem o nosso Salsifré.
1: Vamos a isso.
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0: Ora bem,
1: pândega, aqui está ele.
0: Pândega dançante.
1: Esse é o conceito.
0: São as palavras-chave aqui neste momento.
1: Portanto, mas também, devo dizer que também pândega dançante, sim, mas também um espaço onde podemos trazer propostas assim mais... mais fora, digamos.
0: Com certeza, olha,
1: mesmo que não sejam extraordinariamente dançantes, que nos animem e que enfim, levem os nossos ouvidos para outras paragens.
0: Ora bem, e a ideia aqui passa também, lá está, o mote é dançar, animar, e o que é que sucede? Sucede que devia ter aqui como mote também o esperar o inesperado.
1: Sim.
0: Não é? Que é muitas vezes aquilo que por aqui acontece. Ora bem, e o Salsifré desta semana, o retorno vai ficar a cargo de quem? De quem? Já vai perceber. Não é? Não vamos anunciar. Lançamos.
1: Então posso só ler alguns versos da música sem.
0: Sim.
1: Pronto, então. Porquê? Porque eu cheguei a ter um blog que tinha.
0: Quando era novo,
1: que tinha o nome de um verso. Ou seja, o nome do blog era um verso desta canção. Adoro as pulgas dos cães, todos os bichos do mato, o riso das crianças dos outros, caga-dos de pernas para o ar. O blog era caga-dos de pernas para o ar.
0: Ora bem, aí vêm eles. O acompanhamento.
1: Estamos fortes hoje. Depois dos
0: são saudades.
1: Depois dos suspiros.
0: Vai, Rui.

0: E efetivamente foram GNR aqui também nesta manhã de sexta-feira a ilustrar o momento Salsifreg, está de volta. Ora, o GNR, que são um dos nomes, por exemplo, que vão estar precisamente pelo Festival Entre Portas, que vai acontecer a partir de hoje e até dia 6 nas portas de Benfica. Ora, fechemos então o momento Salsifreg.
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2: Ah, é tão bom.
0: Ai, que saudades. Ora bem, portanto, temos notícias daqui a pouco à hora certa com Sofia Simões.
2: Temos sim. O Ministério das Finanças deu ontem luz verde ao documento que faltava para permitir aos hospitais avançar com a contratação de enfermeiros e de outros profissionais. Esta é uma das notícias.
0: Vês onde estava o verde?
2: Estava aqui, eu também pensei nisso. Vês? Afinal, eu sabia.
0: Há bocadinho que... avançavas sim a bolsa.
2: Olha, está na gravata ali do José Gabriel Quaresma.
0: Não é assim uma grande. Não é por ser verde, que eu gosto muito do verde.
2: Não, okay, qual é que é o problema?
0: Não sei. Não interessa. Bom, dizia então que de facto não estava na aposta que fazias há bocadinho, estava aqui precisamente.
2: Estava aqui. Esta e outras notícias às 9. Depois trânsito. Depois bom dia, Amália.
0: Com certeza, e por aí fora.
2: E por aí fora.
0: É isso.

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1: 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Bom dia.
2: Muito bom dia. Só há 2 semanas deste ano respeitaram os limites dos voos noturnos em Lisboa. Associação Zero lança hoje uma plataforma de acompanhamento precisamente dos voos noturnos na capital. Segundo a Associação, Lisboa continua sem direito ao silêncio 536 dias depois de o Governo prometer noites sem voos. Este ano o limite legal de 91 movimentos entre a meia-noite e as 6 da manhã só foi cumprido em 2 semanas durante uma análise de 35 semanas. De acordo com a Zero, a Associação decidiu assim lançar uma plataforma de monitorização do tráfego aéreo noturno com base na informação disponível no site especializado flightradar24.com, o que vai permitir saber diariamente quantos aviões chegam ou partem de Lisboa durante a noite e identificar as situações em que são ultrapassados os limites. O Ministério das Finanças deu ontem luz verde ao documento que faltava para permitir aos hospitais avançar com a contratação de enfermeiros e de outros profissionais. Em causa está o quadro global de referência do Serviço Nacional de Saúde, um instrumento de planeamento para 3 anos que serve de base aos planos de desenvolvimento organizacional das unidades locais de saúde. A notícia é avançada pelo Expresso. Já ontem, o diretor executivo do SNS, Álvaro Almeida, tinha referido que a aprovação do quadro global de referência estava dependente do Ministério das Finanças. Alerta da Ordem dos Psicólogos Portugueses: os utentes do SNS podem esperar meio ano para terem a primeira consulta com psicólogo e o reforço de profissionais nos centros de saúde e nas escolas é insuficiente. Em declarações, a agência Lusa, a bastonária da Ordem dos Psicólogos Portugueses, Sofia Ramalho, a propósito do Dia Nacional do Psicólogo que se assinala hoje, indicou que também o espaçamento entre consultas pode durar meses, caracterizando a situação como insustentável. Segundo a bastonária da Ordem dos Psicólogos, após uma reunião com a Ministra da Saúde, ficou previsto um reforço de 300 psicólogos nos cuidados de saúde primários até dezembro deste ano. As equipas de socorro conseguiram hoje resgatar com vida de um túnel no norte do Nepal 2 trabalhadores que se encontravam retidos desde as cheias da semana passada. O anúncio foi feito pelo governo nepalês. Até agora tinham sido encontrados alguns corpos sem vida. Enxurrada que destruiu vários vales da região na fronteira entre o Nepal e a China causou já quase 1.300 mortos e mais de 5.600 desaparecidos, de acordo com os últimos dados oficiais. Entre os desaparecidos contam-se mais de 900 funcionários ou trabalhadores das centrais hidroelétricas nepalesas. No futebol arrancou hoje a jornada número 5 da Primeira Liga. O Futebol Clube do Porto recebe o Moreirense. A partida no Estádio do Dragão está agendada para as 8:15 da noite. Amanhã o Sporting defronta o Nacional. O jogo devia acontecer hoje, mas foi adiado. A partida ia decorrer à mesma hora do jogo do Porto. Também amanhã o Benfica desloca-se ao campo do Marítimo. Ainda pela Invicta. Os concertos na Avenida estão de volta e com mais um dia de animação. A Avenida dos Aliados no Porto volta a ser o palco dos concertos na Avenida entre hoje e domingo. O vereador da Cultura na Câmara Municipal do Porto, Jorge Sobrado, vai estar a partir das 9:30 da manhã em direto aqui no programa Bom Dia Amália para dar então conta da programação para estes 3 dias. Já as festas na rua estão também de regresso a Lisboa com atividades gratuitas durante um mês inteiro. Concertos, cinema, feiras e eventos culturais integram a programação deste ano. As festas arrancam hoje e prolongam-se então até 4 de outubro. Como já é tradição, a abertura da iniciativa terá lugar no Val do Silêncio, nos Olivais. O vereador da Cultura na Câmara Municipal de Lisboa, Diogo Moura, em entrevista à Rádio Amália, destacou que quem vai estar em palco no espetáculo Divas Pop, que vai apresentar algumas das mais icónicas canções da música pop reinterpretadas pela Orquestra Pop Portuguesa.
3: Vamos ter a Orquestra Pop Portuguesa e convidou a Cuca Roseta, vai juntar a Cuca Roseta, a Yolanda, a Susana Félix e a Mimi Cat para relembrarmos aquilo que são os hitos do pop, não só internacional, mas acima de tudo também os nacionais, para que todos possam juntar e cantar em conjunto. E eu acho que é uma boa forma de celebrar este início das festas da rua.
2: Amanhã é a vez do coro e da orquestra Gulbenkian subirem ao palco no Vale do Silêncio, nos Olivais. O cinema é outro dos destaques destas festas na rua. Irá ocupar as escadinhas do Mercado do Forno do Tijolo com uma nova edição do Festival de Curtas-Metragens Cinema no Stendhal entre hoje e domingo.
3: Mais uma vez vai voltar vai se manter na freguesia de arroz e, portanto, o mercado no Forno do Tijolo. E é bastante interessante porque a diferença que tem com a outra programação que nós temos de cinema nestas festas da rua, digamos que é de maior intervenção comunitária e de proximidade com a comunidade local, não é? Porque também tem uma dimensão menor e, portanto, também já começa a ser um momento importante e que vai marcando a programação das festas da rua. E, portanto, convém, é a minha freguesia, não é? Portanto, lá irei. Mas é muito interessante porque junta muitas pessoas do bairro e junta a comunidade. Eu acho que essa é uma das características especiais e particulares deste cinema.
2: O cinema no Stendhal, no mercado Forno Tijolo, não vai acontecer hoje. É entre amanhã e domingo. Assim é que é. Festas na rua estão então de regresso à capital com atividades durante um mês. A informação está de regresso às 9:30. Até já.
1: Até já, Sofia. Vamos ao trânsito já a seguir.
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1: E aqui vamos voltar ao encontro com o Paulo Monteiro. Paulo Monteiro?
4: Ora, viva, ai, Catarina.
1: Ai, céus. Sim, calma. Calma, não, eu agora aguardava o momento de... Deixa lá ver o que é que ele vai fazer agora.
4: Ah, pensavas que eu ainda estava a ressonar.
1: Eu sei lá.
4: Agora já não. Olha, mas mantém-se o trânsito bastante tranquilo na Grande Lisboa. Temos aqui só uma pequena fila na A5, na descida do Monsanto. O IC19 só tem abrandamento na reta da Amadora e também à chegada à Pina-Manique. A segunda circular tem abrandamento apenas entre as Torres de Lisboa e o Campo Grande, sentido inverso sem filas. A1 sem problemas e na A2 só um pequeno abrandamento na subida do Pragal para a Ponte. No Porto há aqui fila na VCI, sentido a Rábida Freixo, entre Bessa Leite e Francos, e no sentido contrário, o abrandamento das Antas até a A3. A Via Norte tem fila apenas entre a Circunvalação e a VCI. Então, até já.
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0: Ora, o pezinho, Amália Rodrigues, e o pezinho delicado deste muchacho. Ribatejano.
1: Sim.
0: Pronto.
1: Sabia que me viste a dar toques na bola.
2: Bom dia, Amália.
0: Eu ouço tantas promessas quando, ao longo
1: sabes,
0: da manhã.
1: Quando eu entro no quintal, quando meto o meu pezinho, lá está, no quintal dos meus pais.
0: A sua delicadeza.
1: Vir uma criança outra vez. Portanto, vejo lá uma bola qualquer velha, lá vou eu jogar a bola no quintal como se fosse aquele miúdo de 12 anos que já fui.
0: Mas futebol ou walking football?
1: É uma espécie de walking football.
0: Não é? Pois, suspeitei.
1: Fiquei assim impressionado com a quantidade de toques na bola que consegui dar.
0: Pronto.
1: Sim, bem, estou em grande forma.
0: E depois foste tentar repetir?
1: Não, consegui. Estou em grande forma.

0: Bom,
1: já não vai embora, já não canto mais.
0: Deixa estar sossegadinho. Olha, poupa a voz, até porque daqui a pouco temos segunda partilha na Praça da Alcântara.
1: Ah, ok.
0: Portanto,
1: okay.
0: Poupa a tua voz de Rouxinol.
1: Poupa a voz.
0: Poupa a voz, tudo junto.
1: Tudo junto, é isso. Soa-me bem, não sei porquê. Poupa a voz.
0: A propósito de população sénior, ainda. Poupa a voz. Bom. Entretanto, são todos bem-vindos, dos 8 aos 80, no Festival Caixa Alfama, está de regresso, acontece já na próxima semana. De hoje a 8 dias será o primeiro dia por onde vai poder escutar belíssimas vozes no coração de Alfama. Ora, o festival acontece dias 11 e 12 de setembro e antes da Praça da Alegria vamos trazer à antena precisamente duas das vozes que por lá vão estar. O que queres tu?
1: Quero apenas dizer que os horários também já estão disponíveis.
0: Pois já.
1: Que as pessoas gostam sempre de consultar os horários, particularmente neste festival, para que se possam organizar. Vou ver este, vou ver aquele. Deixa cá ver como é que
0: deixa
1: vou organizar aqui.
0: Deixa cá dizer olá ao António.
1: Dizer olá ao António, pedir-lhe um fado. Canto fatos particulares. Estás a ver? É um novo conceito. As pessoas já dizem, então ok.
0: Um fado em particular.
1: Então, chega aqui um bocadinho. Chega aqui um bocadinho e baixinho posso lhe cantar um fado.
0: Muito baixinho, como a guitarra.
1: Mas que esta informação não faça com que não vá ao festival.
0: Claro que não. Aliás, porque razões, mas boas sim. Razões, não faltam.
1: Os horários estão disponíveis também já para consultar.
0: Pronto, entretanto, vamos escutar duas das vozes, dizia eu, vamos escutar Carminho e Hélder Moutinho, para escutar ao vivo também na próxima semana em palco no Festival Caixa Alfama.

0: 9 e 18, aqui vamos nós.
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2: Tem sim. Praça da Alegria, duas edições diárias, às 7:15 e agora às 9, neste caso 9 e 7.
0: Quase 1:15.
2: Sim, quase. Catarina Pereira.
0: Diz aí, António Vieira.
2: Que nome se dá ao furto de um enchido?
0: Alheira, não.
2: Quase.
0: Roubalheira.
2: Roubalheira. Foste lá.
0: Sabes porquê?
2: Porquê? Porque já roubaste uma alheira?
0: Não. Não, senhor.
2: Nunca fizeste
0: não,
2: isso?
0: Senhor. Okay. Não. Não, porque acho que me disse essa piada aqui atrasado quando me encontrei aqui sozinha, sim. Daí eu lembro-me disto. Desculpa.
2: Uma roubalheira.
0: Pronto. Aí o enchido fica sempre bem.
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0: Cristina Nóbrega aqui com a Marcha da Bica, a proposta que ilustrou os últimos minutos nesta manhã de sexta-feira. Quantos minutos passam das 9?
1: 9:23. Bom dia. 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

0: Julguei entoidecer a voz de Marina Mota aqui também nos últimos minutos nesta manhã de sexta-feira, 9h28.
1: Muito bom dia, fico por aí. Daqui a pouco temos a nova síntese das notícias. Para já, meu nome é Fado, Carlos do Carmo.
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0: A voz de Carlos do Carmo, 9:31.
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0: Síntese informativa com Sofia Simões. Bom dia.
2: Muito bom dia. Há mais crianças do que mulheres em casas-abrigo. É a primeira vez que o número de menores ultrapassa o das mulheres. Os dados são da Comissão para a Cidadania e Igualdade de Género, citados hoje pelo Semanário Expresso. Até meio deste ano, na Rede Nacional de Apoio às Vítimas de Violência, estavam 1.390 pessoas, 681 mulheres, 688 crianças e 21 homens. Os preços dos combustíveis deverão voltar a sofrer um forte aumento na próxima segunda-feira. O gasóleo deverá subir 15 cêntimos por litro, enquanto na gasolina o aumento deverá ser de 10 cêntimos. As contas são feitas pela Associação Nacional de Revendedores de Combustíveis. A Associação Zero lança hoje uma plataforma de acompanhamento dos voos noturnos em Lisboa. Segundo a Associação, a capital continua sem direito ao silêncio 536 dias depois de o governo prometer noites sem voos. Este ano, o limite legal de 91 movimentos entre a meia-noite e as 6 da manhã só foi cumprido em 2 semanas. O Conselho de Supervisão da Volkswagen aprovou ontem, por unanimidade, um plano de reestruturação que prevê a eliminação de aproximadamente 50 mil postos de trabalho em todo o mundo até a final da década, o dobro do previsto num plano anterior. A decisão foi anunciada após uma reunião do Comitê Executivo do Conselho, antes da reunião plenária do órgão de supervisão do grupo, com sede em Wolfsburg, agendada para hoje. No futebol, arranca hoje a jornada número 5 da Primeira Liga. O Futebol Clube do Porto recebe o Moreirense. A festa do Avante, que marca a rentrée política do PCP, arranca hoje na quinta da Atalaia, no Seixal, uma edição que celebra os 50 anos do evento e visa projetar o futuro do partido. O secretário-geral do PCP, Paulo Raimundo, vai marcar presença nos 3 dias da festa do Avante. Estas e outras notícias a desenvolver às 10. Até já.
0: Até já, Sofia, 9:32.
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0: De regresso à informação de trânsito com o Paulo Monteiro. Bom dia.
3: Ora, bom dia novamente, Catarina. Vamos começar agora pela segunda circular. Há agora uma pequena fila sentido Benfica Aeroporto, do eixo norte-sul até ao Campo Grande. Sentido inverso, sem problemas. O IC19 só tem um pequeno abrandamento em Pina-Manique. A5 também só com abrandamento na descida do Monsanto para as Amoreiras. Não há filas já na A2, A1 também sem problemas. No Porto, vê-se aí, a sentido Freixo a Rábida, só abrandamento das Antas até A3, sentido contrário, abrandamento entre a Boa Vista e Francos. Então, até já.
0: Até já.
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0: Alexandre O'Neill, música de Alain Ulmain. Gaivota, a voz de Amália nos últimos minutos. Pelo seu Bom Dia, Amália. 9h38.
1: Olha, pois. Pois era. Agora parecia que estavas a fazer birra, mas não.
2: Muito bom dia, boa sexta-feira.
1: Ficaste em suspenso, com umas poeiras.
2: Já vá. Olha, mais à frente neste programa vamos ter por aqui a nova escolha do Ricardo Marques. Ele é presidente da Junta de Freguesia de Benfica e é convidado esta semana do programa Os Fatos da Minha Vida. Programa, aliás, que vai para o bar mais logo depois das 22 horas.
0: E logo depois contamos juntar à conversa Jorge Sobrado, o vereador da Cultura da Câmara Municipal do Porto. Para já, a minha rua é por lá que seguimos com Rodrigo Costa Félix.

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3: Olá a todos, meu nome é Ricardo Marques, sou presidente da Junta de Freguesia de Benfica e venho aqui partilhar convosco alguns dos fados que marcam a minha vida neste programa que faz a delícia de tantos.
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3: O que para nós, completando a rede, vai-nos permitir recuperar 30% daquilo que foi a população que Benfica perdeu numa década. Com este esforço da freguesia, que esperamos agora que o Iruc também já nos disse que vai lançar de novo este projeto nas traseiras do Baldaia, e continuamos a tentar que a Câmara lance o grande projeto à frente do Hospital da Luz e que não faça dali outra coisa a não ser habitação, espaços verdes, equipamentos, que nasça um quarteirão bonito de recepção ao Benfica, que chegue a Benfica e que dê novas hipóteses a famílias de classe média a viver em Lisboa, que a gente consiga em conjunto criar esta resposta pública que cria aqui uma matriz muito interessante. Outro ponto que para nós é muito importante, comprarmos habitação pública em todos os bairros da freguesia. A habitação pública não deve ser guetizada, temos que contrariar este princípio dos bairros municipais nas periferias da cidade, de preferência escondido.
4: Exato.
3: Habitação pública deve ser em todos os bairros da cidade, todos os bairros da cidade precisam de operários, precisam de população indiferenciada, precisam de trabalhadores. Nós temos pela cidade neste momento, são centenas de negócios a fechar que não têm trabalhadores. Porque a verdade é que nós não podemos encarar estes movimentos de migratórios e até de alguma forma de deslocação de população sem encarar o que isso causa. Se nós formos a Massamá, há tanto ou mais emprego em serviço em Massamá como há em Lisboa, ou em Algueirão Mãe Martins, ou em Cascais de Estoril.
4: Uhum.
3: Então porque é que alguém que tem emprego naquele município há de vir trabalhar para o centro de Lisboa? Pagar mais, ter trânsito. E portanto, a cidade de Lisboa, a questão da habitação trouxe-nos uma pressão acrescida que é deixarmos de ser interessantes e competitivos para atrair trabalhadoras.
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Vamos lá explicar. É que o Chico, com a memória de ter amor de mulher vez a vez em cada porto, não cuidou de amar a glória. Foi-se à fruta no pomar, deixou a planta no horto. Ou seja, resolveu catrafilar toda a mulher que passava na rua por onde a glória, e aqui vai mais desta história, espreitava. Ah, que a glória a mulher tesa! Quando viu o Chico, rua abaixo, rua acima, atracada uma perua ou uma garina. De resto, bem conhecida daquelas que faz pela vida. E ela, toda pimpante. E ele, todo galante. Veio-lhe a boca o ciúme, na valha foi lume, brilhando de raiva. Todo este barro que sabe que os dois que ali vão ter que morrer. Ai, vai correr-me de sangue, as folhas trafegam, eu pego nos dois. Atira-lhe com as caças ao rio, nem olho para trás. Tudo isto faz alarido, o Chico já ferido só tenta dizer: glória que fazes que morro sem quase ter tempo de me arrepender. 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

0: E o afagar dessas mãos já desenha na pele a promessa futura. 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Glória, vou desembarcar nessa vida que andava à deriva no amor. 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E assim acaba esta história, o Chico com a Glória está bom de saber. Ambos com vidas atrás vão atrás de uma vida onde é tudo viver. Quem fala assim não é gago, não quero voltar a um assunto encerrado, mas digam-me lá se eu não sou gago e canto fado.
1: Ora, muito bem, Sérgio Godinho e o Fado Gago, mais uma das sugestões propostas por Ricardo Marques, presidente da Junta de Freguesia de Benfica, organizadora do Festival Entre Portas, que acontece a partir de hoje e até dia 6 nas Portas de Benfica. Ricardo Marques, meu convidado pelos Fados da Minha Vida, conversa na íntegra, vai para o ar mais logo, depois das 10 da noite e repete no domingo, depois da 1. Estamos a 9 minutos das 10 nesta manhã de sexta-feira. Estamos a tentar ainda aqui o contacto com o nosso convidado que estava previsto juntar-se a nós aqui nesta manhã de sexta-feira. Enquanto tentamos fazê-lo, escutemos Mafalda Arnaud com Tendinha.

0: Darnou aqui nos últimos minutos no seu Bom Dia Amália. Estamos a quantos minutos das 10?
1: 8 minutos para as 10 e está na hora de recebermos por aqui para uma pequena conversa Jorge Sobrado, vereador da Cultura da Câmara Municipal do Porto. Jorge, seja bem-vindo mais uma vez à Rádio Amália. Bom dia.
0: Bom dia. Bom dia.
2: Muito bom dia. Muito bom dia, amigos e a todos os ouvintes. Bom dia a partir do Porto. Num fim de semana muito prometedor.
0: Exato. Promete calor e não só, não é, Jorge?
2: Um calor e uma rentrée na nova temporada da cultura da cidade, cheia de alternativas. Por um lado, porque a Feira do Livro do Porto, esse que é o mais acarinhado dos certames literários da cidade, encerra este fim de semana, mas com uma agenda cheia de encontros, conversas, apresentações de livros, concertos, e portanto há muita coisa ainda para fazer e para viver na Feira do Livro do Porto, nos jardins magníficos do Palácio de Cristal, mas há também este fim de semana no Porto o reencontro do grande público da cidade com a Casa da Música, com os seus projetos artísticos e educativos e com a sua grande orquestra sinfónica do Porto, Casa da Música. Um programa, aliás, que inclui não apenas aquilo que se poderia tradicionalmente designar da alta cultura da Casa da Música, mas também da cultura underground, da cultura alternativa, da cultura independente do Stop, do Centro Comercial Stop, e uma vez que haverá justamente artistas do Stop a participar deste programa dos concertos na Avenida este fim de semana na Avenida dos Aliados.
0: Ó Jorge, permita-me, e finalmente uma pasta que está aqui a ser tratada com muito carinho, não é? Dos músicos que estão pelo Stop.
2: Sim, nós temos um compromisso em salvaguardar a vida do Stop, a vida do Stop enquanto um grande centro de criação e de formação musical. São mais de 400 músicos, mais de 100 bandas que ali diariamente trabalham, criam, gravam, têm estúdios. Também há ações de formação, pequenas escolas de música para muitas crianças e adolescentes no Porto. E, portanto, o Porto tem ali uma outra Casa da Música. Há a Casa da Música, a Rotunda da Boa Vista, como grande venue da música do erudita e não só, também a pop e a alternativa, mas há uma Casa da Música que todos os dias cria e abriga, dá abrigo a projetos musicais independentes, alternativos na cidade. E, portanto, é um património vivo que a cidade não quer perder e, portanto, estamos muito empenhados quer na classificação do Stop enquanto fenómeno cultural excepcional, como também em garantir a viabilidade daquela infraestrutura com todas as condições de segurança para que aqueles músicos e aqueles profissionais ali possam continuar a trabalhar.
0: Muito bem.
1: Quero destacar mais alguma coisa nestes, olhando aqui para o programa dos concertos na Avenida de 4 a 6 de setembro, o que é que gostaria de destacar mais, Jorge?
2: Acho que os concertos na Avenida têm várias razões convidativas para um passeio e uma paragem na Avenida dos Aliados este fim de semana. Eu destacaria, por um lado, esta noite, um concerto de um projeto muito tocante porque muito humano, muito portuense, mas também com uma forte dimensão social, que é o concerto do projeto Som da Rua. É, na verdade, um projeto do Serviço Educativo da Casa da Música, ele é coordenado por Jorge Prendas, é um projeto que reúne vários coros amadores da cidade, que tem uma ressonância do ponto de vista do seu alinhamento com temas que fazem a identidade musical do Porto, e coros que, de algum modo, são também uma espécie de boias de salvação para pessoas que têm, digamos assim, mudanças de vida repentinas, que procuram novos laços de solidariedade na cidade e que têm, de alguma forma, que enfrentam as suas derrotas, as suas falências pessoais. E, portanto, são coros amadores que trabalham neste projeto da Casa da Música e, portanto, é um concerto muito, muito tocante, de um projeto muito importante da Casa da Música. No dia de amanhã é a vez da grande Orquestra Sinfónica do Porto, Casa da Música, subir ao palco e trazer alguns excertos de óperas muito populares. São grandes peças operáticas que fazem também a cultura erudita, mas que se tornaram muito, muito populares, como é o caso do Barbeiro de Sevilha. Portanto, eu sugeriria que os amantes da ópera, mas também aqueles que se querem iniciar, digamos assim, nesse forte imaginário, pudessem passar na Avenida dos Aliados amanhã à noite, às 22 horas. Esse concerto da Orquestra Sinfónica traz também, naturalmente, intérpretes, neste caso internacionais, para essas peças. O Barbeiro de Sevilha e Werther também fazem parte, e Carmen fazem parte do cartaz. No domingo não será à noite, será de manhã, bem cedo, uma arruada de percussionistas e do projeto Stop Percussa da casa do Stop, e portanto será uma arruada com muita percussão, muito ritmo, muito movimento, que irá fazer um itinerário entre o Stop, ali na Rua do Heroísmo, passando pelos Poveiros até à Avenida dos Aliados. E, terminando na Avenida dos Aliados, um novo concerto será proporcionado a quem se juntar às 11h30 na Avenida. O concerto do projeto também educativo, muito entretido e pedagógico, muito divertido e educativo, Tiki-Taka. E, portanto, é um projeto que vale a pena ir conhecer. Era um projeto mais pensado para famílias com crianças, para os mais jovens, mas será um momento de diversão e de descoberta de como se produzem sons e ritmos através deste projeto educativo da Casa da Música.
0: Oh, Jorge, o importante que é esta edição, precisamente no ano em que a cidade comemora os 25 anos da Capital Europeia da Cultura, Porto 2001, e também os 30 anos da elevação do Centro Histórico e Património Mundial da Humanidade pela Unesco. Ganha aqui uma dimensão ainda maior, se o pode ser.
2: Sim, é bem lembrado, Catarina, porque de facto, na verdade, este programa dos concertos na Avenida surge este ano em formato expandido, em formato mais robusto, há mais um dia, há mais horas de programação, justamente para lembrar a cidade do Porto, os portuenses, de que estamos a assinalar 25 anos de um acontecimento profundamente transformador, que nos trouxe, por exemplo, a Casa da Música à cidade, equipamento que não existia antes da Capital Europeia da Cultura, e portanto assinalamos os 25 anos desse acontecimento transformador, mas também os 30 anos do reconhecimento internacional da Unesco, do valor excepcional do Centro Histórico do Porto. E, portanto, este ano há um conjunto de iniciativas, como é o caso dos concertos da Avenida, mas não só, que nos conduzem a essa ideia de uma cidade que não vive sem cultura, essa ideia de uma cidade que não vive sem cultura para todos, em que não há fronteiras entre a alta e a baixa cultura, e entre a cultura erudita e a cultura popular, que quebra essas barreiras, que constrói equipamentos e programas e serviços a pensar em toda a cidade, e uma cidade que vive culturalmente acima das suas possibilidades. Ou seja, não se trata apenas de satisfazer os mínimos, de cumprir os mínimos. O Porto culturalmente vive acima das suas possibilidades. É muito curioso olhar para a cidade do Porto com toda a diversidade de programação que tem, contemporânea, clássica, erudita, alternativa ou independente, de projetos de cariz institucional, de projetos de cariz independente e muitas vezes pessoais, emergentes, e é muito interessante ver que o Porto muitas vezes ombreia, ou mais das vezes ombreia, com uma oferta cultural e um ecossistema artístico ao nível das metrópoles europeias. E, portanto, estamos a viver culturalmente acima das nossas possibilidades, não estamos a cumprir mínimos.
0: Exatamente.
2: E é também por isso que o Porto se torna não apenas uma cidade com uma cola cultural para quem cá vive, mas também é uma cidade aberta a quem nos visita, quer sejam turistas internacionais, mas também os portugueses que não prescindem de passagens frequentes pelo Porto, seja para um passeio entre a Ribeira e a Foz Velha, seja para um concerto na Casa da Música ou uma espreita dela às novas galerias de arte contemporânea no Bonfim. Portanto, o Porto vive um bom momento, um momento também de não isento de contradições, não isento de problemas. O Centro Histórico do Porto, estamos a trabalhar justamente para garantir uma salvaguarda no longo prazo para o Centro Histórico do Porto, Património Mundial, mas o Porto é uma cidade culturalmente comprometida e culturalmente viva.
0: Muito bem, Jorge. E acho que aqui a palavra inclusão, não é? É o denominador comum aqui em todas estas ações. Caríssimo Jorge, obrigada mais uma vez por ter estado aqui connosco.
2: Bom dia para vocês.
0: Obrigada.
2: E um abraço a todos os ouvintes.
0: Fica o convite. Obrigada, Jorge. Um beijinho. Até breve. Obrigada.
2: Obrigada.
0: Um beijinho. Entretanto, estamos na reta final deste Bom Dia Amália. Já passámos um bocadinho, mas já vamos conferir
1: as notícias
0: daqui a pouco. Queres destacar um dos temas?
1: Sim. Há mais crianças do que mulheres em casas-abrigo. É a primeira vez que o número de menores ultrapassa o das mulheres. É uma das notícias que temos por aqui para desenvolver com Sofia Simões.
0: Muito bem. Já a seguir. Ora, bom dia. 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
0: Ora, passam 4 minutos das 10, as notícias com Sofia Simões. Bom dia.
4: Muito bom dia. É a primeira vez que o número de menores ultrapassa o das mulheres em casas-abrigo ou noutros espaços de acolhimento. Os dados são da Comissão para a Cidadania e a Igualdade de Género, citados pelo Semanário Expresso. Até meio deste ano, na Rede Nacional de Apoio às Vítimas da Violência, estavam 1.390 pessoas, 681 mulheres, 688 crianças e 21 homens. Desde que há registro, não existe outro período em que as crianças representem a maior fatia de acolhimentos na Rede Nacional. Nos primeiros 6 meses deste ano, a GNR e a PSP registaram cerca de 15 mil ocorrências de violência doméstica, segundo dados divulgados também pelo Expresso. Neste primeiro semestre, as autoridades detiveram 1.455 agressores e, no mesmo período, a Polícia Judiciária registou 13 vítimas mortais. Os preços dos combustíveis deverão voltar a sofrer um forte aumento. Na próxima segunda-feira, o gasóleo deverá subir 15 cêntimos por litro, enquanto na gasolina o aumento deverá ser de 10 cêntimos. As contas são feitas pela Associação Nacional de Revendedores de Combustíveis. Falta agora saber se o Governo vai ou não fazer novos ajustes no desconto no imposto sobre os produtos petrolíferos para atenuar a subida dos combustíveis. A situação no Estreito de Hormuz está a pressionar em alto o preço do petróleo, que já está próximo dos 100 dólares. A Associação Zero lançou hoje uma plataforma de acompanhamento dos voos noturnos em Lisboa. Segundo a Associação, a capital continua sem direito ao silêncio 536 dias depois de o Governo prometer noites sem voos. Este ano, o limite legal de 91 movimentos entre a meia-noite e as 6 da manhã só foi cumprido em 2 semanas, durante uma análise de 35 semanas, de acordo com a Zero. A Associação decidiu assim lançar uma plataforma de monitorização do tráfego aéreo noturno com base na informação disponível no site especializado flightradar24.com, o que vai então permitir saber diariamente quantos aviões chegam ou partem de Lisboa durante a noite e identificar as situações em que são ultrapassados os limites. O Conselho de Supervisão da Volkswagen aprovou ontem por unanimidade um plano de reestruturação que prevê a eliminação de aproximadamente 50 mil postos de trabalho em todo o mundo até a final da década, o dobro do previsto no plano anterior. A decisão foi anunciada após uma reunião do Comitê Executivo, aliás do Conselho, antes da reunião plenária do órgão de supervisão do grupo, com sede em Wolfsburg, agendada para hoje. Para além da redução da força de trabalho, o plano visa também uma reformulação completa da fabricante automóvel. A Volkswagen planeia reduzir para metade a gama de modelos até 2035 e simplificar a gama de produtos em 75%. Em Portugal, para já, parecem não existir sinais de que a vaga de cortes esteja a chegar à Alta Europa de Palmela, no distrito de Setúbal. No futebol, arranca hoje a jornada número 5 da Primeira Liga. O Futebol Clube do Porto recebe o Moreirense. A partida no Estádio do Dragão está agendada para as 8:15 da noite. Amanhã o Sporting defronta o Nacional. O jogo devia acontecer hoje. hoje, mas foi adiada. A partida ia decorrer à mesma hora do jogo do Porto. Também amanhã o Benfica desloca-se ao campo do Marítimo. A festa do Avante, que marca a rentré política do PCP, arranca hoje na Quinta da Atalaia, no Seixal, uma edição que celebra os 50 anos do evento e visa projetar o futuro do partido. O secretário-geral do PCP, Paulo Raimundo, vai marcar presença nos 3 dias da festa do Avante. De acordo com a agenda divulgada pelo partido, o líder comunista visita hoje, ao final da tarde, as exposições do Espaço Central e no sábado estará presente durante a tarde num momento de solidariedade com Cuba. Para domingo, último dia da festa, está previsto o comício de encerramento com o discurso de Paulo Raimundo. A informação está de regresso às 11. Até já.
0: Até já, menina Sofia. Há outras informações para conferir a seguir?
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0: E trata-se precisamente de informações de trânsito. Paulo Monteiro, bom dia.
5: Ora, bom dia, Catarina. Vamos começar pela cidade do Porto, porque ocorreu um acidente na VCI, no sentido Freixo a Rábida, junto ao Nó do Dragão. A fila começa em Bom Joia. Ora, sentido inverso, só abrandamento entre Bessa Leite e Francos. Avenida AEP, com fila da Ponta de Leça até à Rotunda AEP. Na Grande Lisboa, há agora acidente na segunda circular, sentido Benfica, aeroporto, ali junto ao Estádio da Luz. A fila começa em Benfica e no sentido inverso, sem problemas. E não há mais filas na Grande Lisboa. A2, A5, Marginal e C19 já sem problemas. Então até logo.
0: Até logo!
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0: Moraria, a voz de Amália, e a moraria ali tão perto.
1: Bairro Alto.
0: Perto da Alfama, pois claro, Bairro Alto, seja bem-vindo, é por aqui que seguimos até ao meio-dia e seguimos nesta manhã de sexta-feira, que tem algumas nuvens, algum vento também e máximas previstas de 27 graus para o Porto, 31 para Lisboa, 32 para...

0: A voz de Rodrigo e Cátia Guerreiro. Vamos então espreitar os horários pelo palco principal no primeiro dia de festival.
1: É isso mesmo, vamos então olhar para esse primeiro dia, para dia 11 de setembro, no palco Caixa, no terminal de cruzeiros. Temos logo entre as 19h30 e as 20h30, Miguel Moura e Carolina Varela Ribeiro. Temos esse momento, assim, logo para abrir o palco principal. Depois temos das 21h às 23h, em casa da Mália ao vivo, com essa homenagem ao Rodrigo, não é? Uhum. Portanto, também um momento a não perder, com as vozes de Cátia Guerreiro, Ricardo Ribeiro, Camané, o próprio Rodrigo também a passar por lá. Portanto, vai ser certamente muito bom. Depois, entre as 23h30 e a meia-noite e meia, temos Raquel Tavares a jogar em casa, num concerto também muito aguardado, um dos momentos mais aguardados deste festival. Acontece logo no primeiro dia, com o início marcado para as 23h30.
0: Muito bem.
1: Queres ir para o segundo dia?
0: Não, para não ser muito confuso, calhar, ou queres? Então vai.
1: Vou já lançar?
0: Pode ir.
1: Então pronto, vai. Palco Caixa, mesmo local, no segundo dia, dia 12, temos Beatriz Felício entre as 20 e as 20h45. Depois temos a Filipa Cardoso às 21, entre as 21 e as 22 horas, num concerto também muito aguardado. E depois, para fechar em beleza, digo, este palco principal, entre as 23 e a meia-noite e meia, a Carminho, também num daqueles concertos muito esperados da edição deste ano do Festival Caixa Alfama.
0: Muito bem, fica a promessa também de escutarmos Carminho por este seu bairro alto. É sempre um prazer, muito obrigada.
1: E devo dizer também que todos os horários estão disponíveis já dos outros palcos também.
0: Onde estão disponíveis?
1: Por exemplo, nas redes sociais do Caixa Alfama.
0: Nas redes.
1: Portanto,
0: muito bem.
1: Dê lá um saltinho.
0: Muito bem. E começa a traçar
1: palcos,
0: o seu roteiro,
1: não é?
0: Exatamente.
1: Portanto,
0: é mesmo
1: claro que aqui seria um bocadinho difícil estar a ir palco por palco a dizer todos os horários.
0: Vamos espreitando,
1: mas vamos espreitando também ao longo da, principalmente da próxima semana, e vamos também partilhando os horários.
0: Muito bem, muito obrigada.
1: Agora vou continuar a falar. Vou interromper-te, vou tomar de assalto este bairro.
0: E se eu te fechar o microfone, como é que tu fazes?
1: Eu
0: ficas
1: vou
0: aos gritos.
1: Ah!
0: Vais aí.
1: Ai, não, desculpa que faço muito barulho.
0: Não fazes nada. Fazes o 31. Escutamos então Rodrigo e depois Amália, Nome de Lisboa, Cátia Guerreiro, duas das vozes a não perder também pelo Festival Caixa Alfama, Rodrigo sendo ele o grande homenageado.

0: de Lisboa, a voz de Cátia Guerreiro, uma das vozes que vai estar em homenagem a Rodrigo em palco já na próxima semana no Palco Caixa, na edição 2026 do Festival Caixa Alfama. Fique por aí, bom dia, 10h21, mais à frente temos Dicionário do Fado para conferir com Antonieta Lopes da Costa. Antes disso, vão por aqui passar Cláudia Mazur e Duarte.
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2: Letra S, Sérgio XI. Sérgio XI começa a cantar aos 6 anos. Venceu a Grande Noite do Fado em 2003 e aos 17 anos começa a viver de noite nas casas de fado. Em 2024 estreia-se com o álbum apresentado ao vivo em salas como CCB e festivais como o Sol da Caparica, o Caixa Alfama ou a Festa do Avante. O disco produzido por Ricardo Ribeiro e Agir inclui temas de Conan Osiris, Joana Espadinha e Terezinha Landeiro. Eleito um dos melhores álbuns do ano pelo Expresso e pelo Blitz, o fadista foi ainda destacado como um dos novos artistas que estão a marcar a música portuguesa pela mesma publicação. Mário Rui Vieira escreve sobre o timbre, força do trovão do fadista e conclui que este disco chega como primeira centelha visível de um fogo que parece viver em Sérgio XI desde sempre. Há vozes que não se explicam. Sentem-se, lê-se. Em 2026, editou Que Mar É Este?

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Amália, aqui em escuta, nos últimos minutos, pelo seu bairro alto. Muito bom dia. Estamos a 22 minutos das 11. Tempo agora para espreitarmos Inquieta, o disco de Gisela João, por onde está, por exemplo, este Vejam Bem.

0: 10h42.
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A voz de Marco Rodrigues, aqui também com a nossa bandeira, a bandeira deste programa, Bairro Alto. Muito bom dia, boa sexta-feira. Fico por aí, seguimos com Maura Aires, Fado Nação, depois a Rosinha dos Limões, por Micael Salgado.

A caminho das 11, quase no final desta primeira hora do nosso passeio pelo seu bairro alto, com tempo ainda para escutar, por exemplo, Chelas de Sara Correia.

Muito bom dia, boa sexta-feira, obrigada por estar desse lado. Eu fico consigo até bem perto do meio-dia. Vamos a caminho da hora certa, temos notícias para conferir com Sofia Simões. Até lá, em escuta, Carlos Zell, quero tanto aos olhos teus.

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1: As notícias com Sofia Simões. Bom dia.
2: Muito bom dia. Os negociadores norte-americanos Steve Witkoff e Jared Kushner, que têm liderado os esforços para alcançar um acordo de paz para a Ucrânia, vão visitar a Rússia e a Ucrânia já este fim de semana. A notícia avançada pela agência russa TASS, que cita uma fonte conhecedora do assunto. A visita acontece no âmbito dos esforços diplomáticos de Washington para mediar um acordo de paz entre Moscou e Kiev. O novo ano letivo arranca na próxima semana para os alunos do pré-escolar ao nono ano, mas milhares de horas de aulas continuam sem professor atribuído em várias escolas do país, apesar do recrutamento ainda prosseguir até ao início das aulas. Os dados disponíveis mostram que as dificuldades de contratação se agravaram face ao ano passado. O ano passado, na semana entre 28 de agosto e 2 de setembro, estavam disponíveis para contratação de escola pouco mais de 2.300 horários. No mesmo período deste ano, eram 2.620 horários. Isto representa um aumento de 18% no número de horas por preencher e significa que, caso as aulas tivessem começado esta semana, mais alunos estariam sem professor em determinadas disciplinas. As contas foram realizadas por David Martins, professor e colaborador do blog de Arlindo, e são citadas pelo Jornal Expresso. Lisboa reúne cerca de metade dos horários ainda por atribuir, seguindo-se os distritos de Setúbal e Faro. É a primeira vez que o número de menores ultrapassa o das mulheres em casas-abrigo ou noutros espaços de acolhimento. Os dados são da Comissão para a Cidadania e Igualdade de Género, citados pelo Semanário Expresso. Até meio deste ano, na Rede Nacional de Apoio às Vítimas de Violência, estavam 1.390 pessoas, 685 mulheres, 688 crianças e 21 homens. Desde que há registro, não existe outro período em que as crianças representem a maior fatia de acolhimento na Rede Nacional. Nos primeiros seis meses deste ano, a GNR e a PSP registaram cerca de 15 mil ocorrências de violência doméstica, segundo dados divulgados também pelo Expresso. Neste primeiro semestre, as autoridades detiveram 1.455 agressores e, no mesmo período, a Polícia Judiciária registou 13 vítimas mortais. A primeira-ministra italiana celebrou hoje, com gratidão e forte sentido de responsabilidade, o recorde de longevidade de um governo em Itália. Giorgia Meloni lidera o governo mais duradouro dos 80 anos de história da República Italiana. A primeira-ministra publicou uma longa mensagem na conta oficial nas redes sociais a assinalar o feito que será celebrado esta noite com um grande comício do seu partido em Bari, sul de Itália. O secretário-geral da NATO felicitou já hoje a primeira-ministra italiana. Marco Rutte, numa mensagem deixada na rede social X, agradeceu ainda à Itália por ser um grande aliado na NATO. As festas na rua estão de regresso a Lisboa, com atividades gratuitas durante um mês inteiro. Concertos, cinema, feiras e eventos culturais integram a programação deste ano. Como já é a tradição, a abertura da iniciativa terá lugar hoje pelas 9:30 da noite, no Vale do Silêncio, nos Olivais. O vereador da Cultura na Câmara de Lisboa, Diogo Moura, em entrevista à Rádio Amália, destacou quem vai estar em palco no espetáculo Divas Pop, que vai apresentar algumas das mais icónicas canções da música pop, reinterpretadas pela Orquestra Pop Portuguesa.
3: Vamos ter a Orquestra Pop Portuguesa e convidou a Cuca Roseta, vai juntar a Cuca Roseta, a Yolanda, a Susana Félix e a Mimi Cat, para relembrarmos aquilo que são os hitos do pop, não só internacional, mas acima de tudo também os nacionais, para que todos possam juntar e cantar em conjunto. E eu acho que é uma boa forma de celebrar este início das festas da rua.
2: Amanhã é vez do coro e da Orquestra Gulbenkian subirem ao palco no Vale do Silêncio, nos Olivais. O cinema é outro dos destaques destas festas na rua. Vai ocupar as escadinhas do Mercado do Forno de Tijolo com uma nova edição do Festival de Curtas-Metragens Cinema no Estendal, entre sábado e domingo pelas 8 da noite.
3: Mais uma vez vai voltar, vai se manter na Freguesia de Arroios e, portanto, no Mercado do Forno do Tijolo. E é bastante interessante porque a diferença que tem com a outra programação que nós temos de cinema nestas festas da rua, digamos que é de maior intervenção comunitária e de proximidade com a comunidade local, não é? Portanto, tem uma dimensão menor e, portanto, também já começa a ser um momento importante e que vai marcando a programação das festas da rua. E, portanto, convém, é a minha freguesia, não é? Portanto, lá irei, mas é muito interessante porque junta muitas pessoas do bairro e junta a comunidade. Eu acho que essa é uma das características especiais e particulares deste cinema.
2: Festas na Rua em Lisboa, com atividades gratuitas, arrancam hoje e prolongam-se até 4 de outubro. Já pelo Porto, os concertos na Avenida estão de volta e com mais um dia de animação. A Avenida dos Aliados, no Porto, volta a ser o palco dos concertos na Avenida entre hoje e domingo. Os concertos na Avenida arrancam então hoje pelas 10 da noite, com a atuação da Orquestra Som da Rua, um projeto do Serviço Educativo da Casa da Música, ao qual se juntam vários coros amadores. São perto de 200 vozes que irão cantar as vivências, a alma e a identidade da cidade do Porto. Amanhã, a Avenida dos Aliados recebe um grande concerto da Orquestra Sinfónica do Porto Casa da Música. Domingo, último dia da iniciativa, vai ser dedicado aos mais novos e às famílias. O palco recebe Tiki Taka nos Aliados. A informação está de regresso ao meio-dia. Até já.
1: Até já, Sofia.
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0: Maldição, a voz de Amália, nas boas-vindas à segunda hora do passeio de hoje, por aqui mesmo.
1: Bairro Alto.
0: E por aqui seguimos pelo seu Bairro Alto até bem perto do meio-dia. Muito bom dia, obrigada por estar desse lado. Fique por aí, vamos seguir com duas das vozes que vão estar presentes também ao vivo no Festival Caixa Alfama. Vamos escutar primeiro Raquel Tavares com o Senhor Não Sei o Meu Nome. Raquel Tavares, que, aliás, vai estar aqui em direto também no estúdio pelo seu Bom Dia Amália, já na próxima terça-feira, a partir das 9 da manhã. Também por aqui vai passar pelo estúdio, a seguir à proposta da Raquel Tavares, e também em palco, num dos palcos do Festival Caixa Alfama, Marco Oliveira, que traz logo depois Nenhum de Nós.

E dizia-lhe eu há pouco que os horários já estão disponíveis das várias atuações para o Festival Caixa Alfama, que acontece na próxima semana, sexta e sábado, dias 11 e 12 de setembro. Estão disponíveis, por exemplo, no Instagram do Caixa Alfama. As vozes que por aqui escutou Raquel Tavares vai estar no primeiro dia de festival, no palco Caixa, vai subir a palco às 11h30 da noite. Ora, no mesmo dia, no palco da sua Rádio Amália, vai estar a atuar Marco Oliveira a partir das 10 da noite. Espreite então, por favor, os horários que já estão disponíveis para ir traçando o seu trajeto por esta bela edição do Festival Caixa Alfama. Fique por aí, bom dia, boa sexta-feira. Em escuta nos próximos minutos ficam Rita Ribeiro com Rosa Branca e depois, por se tratar de uma rosa, trazemos Júlia Florista de Max. Fique por aí.

0: 3, bom dia, boa sexta-feira. Daqui a pouco, pelo seu bairro alto, vamos ver as vistas com Ana Margarida Prado.
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Mais daqui a pouco, pelo seu bairro alto, vamos ter notícias de Santa Maria Maior para conferir. Antes disso, em escuta, Francisco José, nem às paredes confesso.

0: Santa Maria Maior em notícia.
1: A Doca da Marinha recebe já amanhã o Festival Portas do Tejo. A primeira noite é preenchida pelos espetáculos de Ana Bacalhau e Luís Trigacheiro. Sábado é a vez de Blue Eye e de Pedro Brunhosa subirem ao palco. Venha celebrar a música portuguesa à beira-rio. A entrada é livre. A sede de Lisboa é candidata às 7 novas maravilhas de Portugal e precisa do seu apoio. Vote neste monumento localizado em Santa Maria Maior através do número 761-207-054 e ajude a SE a avançar na meia-final nacional que acontece já este sábado em Sintra. Todos os votos contam. As tradições portuguesas mais genuínas regressam ao Largo do Chafariz de Dentro, a 19 e 20 de setembro. A 22ª edição do Festival de Folclore do Conselho de Pampilhosa da Serra volta a reunir grupos de vários pontos do país numa festa onde reinam as raízes populares. A entrada é livre. As sessões de Open Zumba estão de volta. O encontro está marcado para dia 19 de setembro, sábado, a partir das 18 horas, na Ribeira das Naus. Venha praticar exercício físico e divertir-se junto ao Tejo. A entrada é livre.

Disse Mal de Ti, a voz de Amália. Nos últimos minutos, nos 91.0 Porto, 92.0 Lisboa, 100.6 Setúbal e também em amália.fm. Seguimos com a proposta de Cajó Soares, ele que vai subir a palco já amanhã, dia 5, vai subir a palco no auditório Senhora da Boa Nova, no Estoril, a partir das 9 da noite. Convidados: Gustavo, Carolina Varela Ribeiro e também Luís Roquete. A não perder então amanhã ao vivo Cajó Soares no auditório Senhora da Boa Nova, no Estoril. Escutemo-lo então aqui, precisamente com a sua Boa Nova.

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Camané em escuta por este seu bairro alto. Ora, Camané é uma das vozes que se junta então à grande homenagem a acontecer em Casa da Amália ao vivo, no palco Caixa, no Festival Caixa Alfama, o programa apresentado por José Gonçalves e que conta com as presenças de Cátia Guerreiro, Ricardo Ribeiro, Camané, também Tiago Correia, Fábio Urique, José Manuel Neto e Carlos Manuel Proença, prestar homenagem a Rodrigo, que também vai estar presente. Tudo isto a acontecer no Palco Caixa no primeiro dia de festival, dia 11, próxima semana, a partir das 9 da noite. A não perder.

0: De Filipa Biscay aqui com Mariquinhas, um dos temas para o mais recente álbum, Antes que os Rios Sequem, álbum que vai ser apresentado ao vivo no dia 18 de setembro, às 21 horas, com entrada livre no Largo do Panteão Nacional. Filipa Biscay aqui também com passagem pelo seu bairro alto, tal como o senhor que se segue, António Zambujo, com o mestre dos batuques.
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A caminho do meio-dia, notícias à hora certa com Sofia Simões, mais um Senhor Fado, a sua sessão de fatos pedidos com o Joaquim Maralhas. Até lá, vamos escutar ainda uma das vozes que marca presença na edição deste ano do Festival Caixa Alfama, que acontece já na próxima semana, sexta e sábado. Beatriz Felício vai por lá estar. Por aqui vamos escutar Meu Fado, uma das propostas incluídas no disco homónimo de estreia de Beatriz Felício. Ela que vai estar aqui comigo à conversa em estúdio já na próxima segunda-feira, depois das 11h20. Quanto a nós, marcamos encontro para domingo, depois do meio-dia, por onde vou recuperar, por exemplo, a conversa que tive por aqui com Miguel Abreu, do Todos, e por onde vamos ter também os Fados da Minha Vida, com o meu convidado Ricardo Marques. Aliás, a primeira edição sai mais logo às 10 da noite. Fique bem, tenha um ótimo fim de semana.

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1: Com a Sofia Simões. Boa tarde, Sofia.
2: Muito boa tarde. O PS não vai viabilizar a moção de censura apresentada pelo Chega contra o Governo. A garantia foi dada pelo líder da bancada parlamentar socialista, Brilhante Dias, segundo a SIC Notícias. Apesar de faltar ainda a consulta formal aos órgãos do partido para a definição final do sentido de voto, a posição do PS assegura o chumbo da iniciativa. Esta linha de ação já tinha sido antecipada pelo secretário-geral José Luís Carneiro, que garantiu que a intenção do partido passa por evitar que o país seja remetido para uma nova crise política. A Associação Zero lança hoje uma plataforma de acompanhamento dos voos noturnos em Lisboa. Segundo a Associação, a capital continua sem direito ao silêncio 536 dias depois do governo prometer noites sem voos. Este ano, o limite legal de 91 movimentos entre a meia-noite e as 6 da manhã só foi cumprido em 2 semanas, durante uma análise de 35 semanas, de acordo com a Zero. A Associação decidiu assim lançar uma plataforma de monitorização do tráfego aéreo noturno, com base na informação disponível no site especializado flightradar24.com, o que vai permitir saber diariamente quantos aviões chegam ou partem de Lisboa durante a noite e identificar as situações em que são ultrapassados os limites. Os negociadores norte-americanos Steve Witkoff e Jared Kushner, que têm liderado os esforços para alcançar um acordo de paz para a Ucrânia, vão visitar a Rússia e a Ucrânia já este fim de semana. A notícia é avançada pela agência russa TASS, que cita uma fonte conhecedora do assunto. A visita acontece no âmbito dos esforços diplomáticos de Washington para mediar um acordo de paz entre Moscou e Kiev. Uma em cada 6 pessoas maiores de 18 anos na União Europeia eram obesas. O ano passado, mais de metade da população do bloco tinha excesso de peso. Os dados foram divulgados hoje pelo Eurostat. Portugal, segundo o Gabinete Estatístico da União Europeia, tinha no ano passado 17% de obesos. Entre os Estados-membros, Malta, Letónia e Finlândia apresentaram as maiores taxas de obesidade. As menores foram observadas em Itália, Grécia e Roménia. Nos 27 Estados-membros, os homens têm maior incidência de obesidade do que as mulheres. Está temporariamente interrompido o serviço de transporte de veículos na travessia fluvial Trafaria-Porto Brandão-Belém. Numa publicação na página oficial da internet, a Transtejo Soflus adianta não ser possível prever para quando a retoma do serviço. A empresa responsável pela ligação fluvial entre a Margem Sul e Lisboa explica que a interrupção tem por motivo constrangimentos técnicos. Apesar da interrupção temporária de transporte de veículos, o serviço de transporte de passageiros é realizado como habitual, de acordo com os horários em vigor. Já há datas para os quartos de final da Taça da Liga. Segundo a Liga Portuguesa de Futebol Profissional, o Futebol Clube do Porto, campeão português, vai jogar a 28 de outubro no Estádio do Dragão com o Académico de Viseu, segundo classificado da última segunda liga. Já o vice-campeão Sporting vai receber o Marítimo, campeão da segunda liga, no primeiro encontro dos quartos de final a 27 de outubro. A 29 de outubro, o Benfica, terceiro da última primeira liga, defrontará o Gil Vicente. Sexto, no mesmo dia, o Sporting de Braga. Quarto, recebe o Famalicão. Quinto. E arranca hoje a jornada número 5 da primeira liga. O Futebol Clube do Porto recebe o Moreirense. A partida no Estádio do Dragão está agendada para as 8:15 da noite. Amanhã o Sporting defronta ao Nacional. O jogo devia acontecer hoje, mas foi adiado. A partida ia decorrer à mesma hora do jogo do Porto. Também amanhã o Benfica desloca-se ao campo do Marítimo. A festa do Avante, que marca a reentré política do PCP, arranca hoje na Quinta da Atalaia, no Seixal, uma edição que celebra os 50 anos do evento e visa projetar o futuro do partido. O secretário-geral do PCP, Paulo Raimundo, vai marcar presença nos 3 dias da festa do Avante. De acordo com a agenda divulgada pelo partido, o líder comunista visita hoje, ao final da tarde, as exposições do Espaço Central e no sábado estará presente durante a tarde, num momento de solidariedade com Cuba, para domingo, último dia da festa. Está previsto o comício de encerramento com o discurso de Paulo Raimundo. A informação está de regresso às 14h. Já a seguir, ficou o programa Senhor Fado. Boa tarde.
1: Boa tarde, Sofia. Meio-dia e 4, já a seguir o Senhor Fado.
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1: Aqui na sua Rádio Amália, em 92.0 Lisboa, 91.0 Porto e 100.6 Setúbal. Meio-dia e 6, nesta sexta-feira, 4 de setembro. Sejam então bem-vindos. Vamos, até perto do meio-dia e meia, ler e atender o maior número possível dos 7 pedidos que chegaram por escrito, pelo mail senhorfado@amalia.fm. E depois, a partir do meio-dia e meia, iremos começar a atender os pedidos que irão ser feitos em direto. Vamos então para o primeiro dos mails. É do dia 4 de agosto, chegou à meia-noite e chegou assim. Olá Maralhas, sou a Andréia Sofia Martins, do bairro das Furnas, e peço para sexta-feira, 4 de setembro, Quinta Almeida, no Fado, Eu Quis Conhecer a Vida, para dedicar à minha filha, Cláudia Sofia Martins, aos meus colegas de trabalho e ao meu pai, o Aurora das Furnas. Para vocês, um beijinho e um bom fim de semana. Andréia, um beijinho, votos de um bom fim de semana. Quinta Almeida traz-nos Eu Quis Conhecer a Vida.

Eu quis conhecer a vida, à voz de Quim de Almeida, meio-dia e 11. Vamos para mais um dos pedidos chegados por mail. Este no dia 16 de agosto, às 4h53. Viva boa tarde, amigo Maralhas. Na primeira semana do mês de setembro, o disco que vimos pedir é Canoas do Tejo, na voz de um dos nossos maiores fadistas, Carlos do Carmo, e gostaríamos de o ouvir no vosso programa do dia 4 de setembro. Aproveitamos para desejar a toda a equipa da Rádio Amália um excelente fim de semana, e quanto a nós, um até para a semana. Com os melhores cumprimentos, Carlos e Conceição Fernandes, em Viana do Castelo. Carlos, um abraço, Conceição, um beijinho e votos de um bom fim de semana. Vou aqui saudar os aniversariantes deste dia 4 de setembro, dia que é o Dia Nacional do Psicólogo, também Dia Mundial da Saúde Sexual, neste dia em que estão aqui de parabéns e saúde esta figura do teatro e também da poesia. A Manuela de Freitas está hoje a celebrar mais um aniversário. Também aniversariantes hoje a Rosa Tomé, a amiga da Jacinta Morgado, a Iris e a Iara, netas e sobrinhas da Jacinta Morgado, no dia em que celebram 50 anos de casados, a Emília e o Joaquim Sesifredo. Também aniversariantes hoje a Graça Coelho, cunhada da Madalena Silveira, a Maria Nazaré Perdigão, filha da Helena Costa da Buraca, o Luís Roxo, filho da Maria Iria, o Nuno Miguel Carvalho, o filho da Ruth Carvalho, também a Nazaré Carvalho, a irmã da Fernanda Carvalho. Também aniversariantes hoje, 4 de setembro, o António Maria Neves, marido da Celeste, a Otelinda Borges do Trigás, ou de Velas, a Gabriela Lopes, neta da Fernanda Lopes do Porto Alto. No dia em que a Vânia Pires, a neta do José Botelho de Alcântara, é também aniversariante, bem como o Rui Lionel Moura, neto da Fátima e do fadista Lionel Moura, o Carlos Rodrigues de Mãe Martins, também o Jaime Abreu, sobrinho de Aurora Diniz, o Luís Bravo do Feijó, o José Luís de Fernão Ferro, também o Carlos Matos de Moscavide, o João Freixo de Odivelas, o António Dourado do Samoco, o amigo António, um forte abraço, a Guiomar Silva do Sobral de Montagraço, ainda aniversariantes hoje, o Carlos Pinto, a Maria de Jesus Inácio de Lousa, também a Teresa de Jesus, nora da Ilda Sol Posto, da Penalva Barreiro, e ainda a Luísa Félix. Votos de parabéns e de um dia muito feliz. Carlos do Carmo, Canoas do Tejo.

Canoas do Tejo, a voz de Carlos do Carmo, meio-dia e 17, leio e atendo agora um dos dois mails de 27 de agosto. Este chegou às 10h08 e chegou assim. Bom dia a todos da Rádio Amália e ouvintes, com votos de dias novos para criar momentos de belo convívio, pedi então, se possível, para escutar o fado Em Cada Rua Que Passo, interpretado por Augusto Soares, letra de Zita Rebelo, na melodia do fado Meia Noite. Um bem-anjo a todos, do David Lutz. Peço para que o mail seja lido dia 4 de setembro. David, um forte abraço. Ficamos com a voz do Augusto Soares e este Em Cada Rua Que Passo.

0: Em cada rua que passo, a voz de Augusto Soares, meio-dia e 20, vamos para mais um dos 7 pedidos chegados por mail. Este chegado também no dia 27 de agosto, no caso às 10h33, chegou do Hugo Seabra Castro. Bom dia, Rádio Amália, e a todo o auditório desta maravilhosa rádio. Costumo reunir a minha família e a família do meu marido todos os dias à hora do almoço para ouvir o Senhor Fado. E venho pedir para o próximo dia 4 de setembro a canção Meu Amor de Longe, de Raquel Tavares, para dedicar ao meu marido Jorge Rebouço, com um abraço para todos vocês. Vamos então aqui ficar com uma das vozes do Grande Festival do Fado, Caixa Alfama, dias 11 e 12 de setembro, ou seja, já no próximo fim de semana, na próxima sexta-feira e também no sábado, e a Raquel Tavares irá ser uma das vozes deste fantástico cartaz para o Caixa Alfama, a Raquel Tavares, que irá atuar no primeiro dos dois dias, ou seja, no dia 11 de setembro, no palco Caixa, a partir das 23h30. Raquel Tavares, para ouvir já a seguir, Meu Amor de Longe.
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Raquel Tavares e Meu Amor de Longe, meio-dia e 26. Vou ainda ler e atender mais um dos 7 pedidos chegados por mail, antes de passarmos para os pedidos em direto. E vou ficar aqui com 2 pedidos pendentes para as vozes de Ricardo Ribeiro com As Mondadeiras e Edgar Baleizão, O Meu Cavalo Cor-de-Rosa. Este mail que vou ler e atender antes de passarmos para os pedidos em direto chegou no dia 1 de setembro, às 16h50. Boa tarde, amigo Maralhas. Venho, por favor, pedir para sexta-feira Marco Paulo em Cuida de Mim, Meu Deus, que dedico aos meus amigos e sobrinhos, Rosa Ricardo Schneider, ao Sr. José Cassaca, à Dona Maria José Camões e à Dona Cecília Pinto. Um abraço à equipa e para o amigo Maralhas e família. Um beijinho e um grande abraço de muita amizade e carinho e um agradecimento pela paciência e também pelo carinho que tem por todos nós. Olga Susana Gabriel, de Mãe Martins. Olga, um beijinho muito grande e um bom fim de semana. Vamos aqui recordar Marco Paulo neste Cuida de Mim, Meu Deus. Entretanto, podem começar já a ligar o 21 010 5740, o número de telefone para os pedidos em direto no Senhor Fado. Não esqueçam a frase que vão ter que dizer a quando do pedido em direto. 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
3: Meio-dia e 33, sexta-feira 4 de setembro. Vamos para o primeiro dos pedidos em direto e recebo a nossa Isabel Rebelo, da Penha de França, Lisboa. Menina Isabel, boa tarde.
4: Boa tarde, menina Maralhas, como está?
3: Por tudo aqui bem? Tudo bem, graças a Deus, e está de regresso a nossa Isabel.
4: As duas meninas e a menina Aninha, está tudo bem?
3: Tudo bem, graças a Deus, toda a família.
4: Tudo, graças a Deus. Hoje tenho direito à camisola.
3: É verdade, camisola amarela.
4: Fui a primeira. Olha, senhora Maralhas, a fábrica dos óculos de Odivelas, os seus olhos merecem o melhor, então vem com o espaço infantil.
3: E vai-nos ajudar aqui com um dos pedidos pendentes, não é?
4: Sim, sim, com o cavalo cor-de-rosa.
3: Na voz do Edgar Baleizão.
4: Acho que gosto tanto de cavalos, adoro cavalos.
3: E vamos ouvir animal. Aqui o meu cavalo cor-de-rosa e as dedicatórias, Isabel?
4: As dedicatórias, olha, em primeiro lugar hoje é para a minha netinha que está aqui comigo, para a Matilde. Pois para os meus padrinhos, filhos e netos. Desculpa, para a dona Lucília Moita e para a Luzia Tavares de Lavradio, com um beijinho para todos e para o livro, em especial agora pai, para o senhor Maralhos e família e para toda a equipa da Rádio Amália e da Fábrica dos Óculos, olha, para todos, todos, todos, com saúde, paz e amor.
3: Um beijinho muito grande, Isabel.
4: E até para a semana, se Deus quiser.
3: Com um bom fim de semana também, votos de um excelente fim de semana para a nossa Isabel Rebelo, da Penha de França, que permite com o seu pedido que eu junte aqui este pedido chegado por mail na quarta-feira, dia 2 de setembro, chegou às 9h35, assim é que é, do António Pinto. Viva boa tarde, amigo Maralhas. Venho pedir o meu cavalo cor-de-rosa, de Edgar Baleizão, para dedicar à minha netinha mais nova, a Inês, que adora este fado. E dedico também à Dona Maria José Camões, à Dona Soledade Pedro, de Faro. Peço para dia 4 de setembro. Amigo António, um forte abraço. Ficamos com a voz de Edgar Baleizão, o meu cavalo cor-de-rosa.

0: Meu Cavalo Cor-de-Rosa, a voz de Edgar Baleizão, meio-dia e 39, vamos até Sacavém, onde está a Maria Clara. Olá, Maria Clara, boa tarde.
1: Olá, boa tarde, Sr. Maralhas, como está?
0: Eu muito bem, e a menina Maria, como vai?
1: Também, vamos ir.
0: E de regresso ao Sr. Fado, é um gosto voltar a recebê-la por aqui.
1: Com muita dificuldade, mas...
0: mas conseguiu.
1: Hoje consegui.
0: Muito bem, então vamos à frase antes do pedido, Maria Clara.
1: Com certeza, a fábrica dos óculos de Odivelas, os seus olhos merecem o melhor, e agora com o espaço infantil.
0: E quem nos vai pedir?
1: Luís Queiro, em Sonhei com a Amália.
0: E as dedicatórias?
1: Olhe, com um abraço de muita força para o Luís Miguel Dantas e para todos os ouvintes da Rádio Amália. E para o senhor e para a sua família também, o meu muito obrigado por tanta paciência connosco e um bom fim de semana para todos,
0: e até...
1: incluindo para si. Vou tentar para a semana, se Deus quiser.
0: Fica em contramercado, isso está a acontecer já na próxima semana. Maria Clara, será novamente um gosto recebê-la por aqui. A Maria Clara, que nos escuta em Sacavém, pediu-nos mais uma das vozes do Grande Festival do Fado, Caixa Alfama, dias 11 e 12 de setembro. E no caso do Luís Caeiro, ele irá atuar na Igreja de São Miguel no primeiro dos dois dias, ou seja, no dia 11 de setembro, a partir das 22 horas, sendo que antes, e no mesmo palco, na lindíssima Igreja de São Miguel, iremos ter a partir das 20h30 o André Batista. Luís Caeiro traz-nos Sonhei com Amália.

0: Sonhei com a Amália, letra de Eduardo Rebelo, melodia do Fado Menor do Porto e a voz de Luís Caeiro. Ficámos a 15 minutos da 1 da tarde, sexta-feira 4 de setembro, vamos até Alcácer do Sal. Menina Maria Orlando, boa tarde.
1: Boa tarde, amigos e namoradas, como está e todos seus?
0: Por aqui tudo bem, e a menina Maria Orlando?
1: Também, está fixe, está em caminho.
0: Assim é que eu gosto, está fixe. E de regresso a Maria Orlando, já lá vamos ao seu pedido, vamos à frase?
1: À frase. Fábrica dos Ovos Novidelas, os seus olhos merecem melhor e com espaço infantil.
0: E quem nos vai
1: agora
0: pedir?
1: Agora gostaria de ouvir, portanto, o António Mourão, Estranha Contradição. Portanto, para dedicar à nossa amiga Maria Clara, nosso amigo António Ada, Zé Casaca, com muitos beijinhos e saúde para todos. E à nossa amiga Olga, também.
0: Olga Sérgio.
1: E para todos da Rádio Amália, incluindo principalmente o amigo Júlio Maralhas, toda a família.
0: Muito obrigado, Maria Orlando.
1: Com muita saúde e tudo corra bem e até para a semana.
0: Com um beijinho muito grande e um bom fim de semana, claro, para a nossa Maria Orlando, que nos escuta em Alcácer do Sal e a quem eu agradeço tudo, claro, e este tudo, incluindo a simpatia, o carinho que tem por todos nós. Pediu-nos a Maria Orlando António Mourão, que aqui recordamos em Estranha Contradição.

0: Estranha contradição. A voz de António Mourão, aqui na sua Rádio Amália. Estamos a 12 minutos da 1 da tarde, sexta-feira 4 de setembro. Vamos até Faro. Menina Soledade Pedro, boa tarde.
1: Boa tarde, senhor Maralha. Vamos à não é à fábrica, é à fábrica.
0: No fundo vamos à fábrica, sim senhor.
1: Fábrica dos óculos de Odivelas, os seus olhos merecem o melhor e também com os espaços infantis.
0: Muito bem, fomos à fábrica.
1: Eu gostava de ouvir a Anitta Guerreiro, sou tua, para dedicar à Dona Rosa Ferreira, à Fernanda Ferreira, à Carolina José de Portimão e ao Sr. António
0: Pinto.
1: Pinto de Alfa de Lisboa, se não estou enganada. Para o Sr. Maralhos, um grande beijinho, um bom fim de semana para toda a família e até para a semana, se Deus quiser.
0: Um beijinho muito, muito grande, Soledade, e um bom fim de semana também para a nossa Soledade Pedro de Faro, que nos pediu Anitta Guerreiro, sou tua.

0: Irei assim, nesta sexta-feira, 4 de setembro, vamos até à Sobreda, onde está o nosso Carlos Esteves. Amigo Carlos, boa tarde.
1: Boa tarde, Sr. Maralhas e todos os ouvintes. 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
0: Oh, Carlos, desculpe, está tudo certinho, a frase está certa. Eu disse, vamos até à Sobreda, onde está o Carlos Esteves, mas retifico. Onde estão o Carlos Esteves e um dos netos, o Diogo, de volta do almoço.
1: Exatamente, pronto. De volta do almoço, não, de umas lulas algarvias.
0: Eu nem as lulas, nem as algarvias, nem nada.
1: Comprei outra lá na costa, lá na Malta da Pesca.
0: E eu a vê-los passar. Muito bem, sim senhor.
1: Está um espetáculo.
0: Eu acredito, eu não, sabe que eu confio naquilo que o Carlos diz.
1: Está certo.
0: Então quem nos vai pedir, amigo Carlos?
1: Vamos ouvir o Fernando Maurício. O fado Minha Mãe é Pobrezinha.
0: Sim, senhor, e as dedicatórias?
1: Dedicatórias, como sempre, vai para a minha esposa e família, é claro. Vai para a Aurora das Furnas, com um grande abraço. Tudo bom para ele e para a família. Vai para o Daniel do Peixe, que ele agora tem estado a portar um bocadinho mal, mas também tem a ver com o tempo, não é? E vai para lá o homem do Gato Preto.
0: O nosso Araújo.
1: Exato.
0: Um abraço para o Zé.
1: Um abraço. Pesanos. Ele também tem a carteira como a sua.
0: Não é o fecho que está variado, é aqueles fechos prendem, é uma chatice.
1: O gajo também sabe muito. E até para a semana e tudo bom, Maralha.
0: Um forte abraço para si, Carlos, se me permite. Um beijinho muito especial para a sua mulher, para a Odete. Um beijinho da Ana. Da Ana, para ela, por favor. E quanto a nós, claro, marcamos encontros para a próxima semana. Pediu-nos o nosso Carlos Esteves da Sobreda para recordarmos aqui Fernando Maurício e Minha Mãe é Pobrezinha.

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6: Também a sua sessão de fados pedidos à hora do almoço, aqui na sua Rádio Amália. Passam 3 minutos da 1 da tarde. Fico por Lisboa, onde está também a nossa Lucília Moita. Menina Lucília, boa tarde.
7: Lucília Moita, aqui na Moita.
6: Sim, senhor. Como é que está a menina Lucília?
7: Boa, boa. Como ouvi do Porto.
6: Assim é que eu gosto.
7: Já está tudo bem, graças a Deus. Olha, eu vou dizer a frase, está bem? 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
6: E vamos ouvir o António Zambujo, Trago isso Alentejo
7: mesmo,
6: na voz.
7: Isso mesmo, senhora Baralha, sim, senhora.
6: E as dedicatórias?
7: Então, olha, pode ser para a família da Catarina, que é para já para a família toda, que é para não me chatear. Para a família toda da Catarina, para o Alvarez da Vila Cândida, para a Zabinha da Penha de França, porque eu tenho, as estufonias todas maradas, não ouço nada. Não sei se ela já pediu, se não. Ela ainda não foi aí, para não.
6: Hoje foi a primeira, a Isabela.
7: Ei, epá, veja
6: foi
7: lá.
6: A primeira. Pediu-se, como sempre.
7: Pois, eu não ouço. Ela fica chateada de eu não ouvir. As estufonias não apanham aqui. Pronto. Então, pronto, é para a Catarina, é para o Varez, é para a Zabelinha e pode ser para Jesus. Para toda a gente que arruça o rádio à Amália.
6: Enquanto a nós, Lucília.
7: E tudo bom, Semaralhas, até para a semana, se eu conseguir apanhar.
6: Com um beijinho muito grande e um bom fim de semana também para a nossa Lucília Moita, que nos pediu António Zambujo, Trago Alentejo na voz.

0: António Zambujo, trago Alentejo na voz. 13 e 9, vamos até à Póvoa de Santa Iria, onde está a nossa Isabel Macedo. Menina Isabel, boa tarde.
1: Boa tarde, menino Maralhas, aleluia. Sabe porquê que eu estou a falar com o senhor? Porque eu fui às finanças fazer um requerimento para tirar para falar consigo.
0: Ah, pronto,
1: nem
0: assim.
1: O senhor António Vieira consegui. Mas pronto, deles passaram-me o papel, tudo bem.
0: Conseguiu hoje. Olha, ainda bem, é um gosto.
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0: E quem vamos ouvir, Isabel?
1: Olha, vamos ouvir os assisos na Nossa Senhora. Para
0: e
1: as dedicatórias? A sua darrada Amália, à sua família e ao senhor. À Isabel do Silva de Fanhões, à minha amiga Manuela de
0: Lousa.
1: De Lousa, que ela está aqui. E já pronto, e para a família Quitero, para o senhor Joaquim Quitero, para o céu, para toda a família. Eu ali desejo-lhe tudo de bom e muito feliz de estar a falar consigo novamente ao cabo de 2 meses quase.
0: Bem-aja, Isabel, com um beijinho de grande para si, também para a sua amiga Manuela que está por aí a almoçar convosco, e um abraço para aí para os dois rapazes da casa, para o Joaquim e para o Celso. Um bom fim de semana para a Isabel Macedo, que nos pediu José Cid e o fado de Nossa Senhora.

0: Maria José Camões, da Boba dela. Menina Maria José, boa tarde.
1: Muito boa tarde, Sr. Baralhas. Eu vou dizer a frase. 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
0: Muito bem, cá está de regresso a menina Maria José. Sexta-feira,
1: estava
0: é certo.
1: Estava a ver que não, Sr. Baralhas.
0: Mas conseguiu, conseguiu e ainda bem, porque é um gosto voltar a recebê-la por aqui. E quem nos vai pedir?
1: Quero agradecer ao Sr. Baralhas a sua atenção que dá a todos nós, porque a semana pediram à Maria Teresa de Noronha, o Sr. Baralhas mandou-me um beijinho, muito obrigada, o Sr. Baralhas é uma pessoa...
0: Ora é essa,
1: muito obrigada, Sr. Baralhas. E agora gostaria de ouvir a Maria Teresa de Noronha no Fado das Horas, como o Sr. Baralhas sabe, eu gosto muito, para dedicar à Dona Cristina Pinto das Galvez um beijinho. Uma netinha dela fez uns anos, não fez?
0: Uma neta de...
1: da Cristina Pinto das Galveias.
0: Eu tenho ideia que sim, esta semana,
1: parece,
0: sim.
1: Parece que foi a neta que fez anos que o Sr. Baralhas leu o e-mail do senhor, do marido dela.
0: Sim, senhor.
1: Pois, vou mandar os parabéns para ela e para a netinha e um beijinho para a Dona Cristina Pinto das Galveias. E para a Dona Susana Loga Gabriel de Mimafins, um beijinho. Para a Dona Fátima Gonçalves, um beijinho e as melhoras dela. Não esquecendo os meus sobrinhos, Rosa Schneider e Ricardo Schneider, um beijinho para elas, para eles e para o Sr. Baralhas e família, para a sua esposa, para os seus filhos, para a sua nora e para o seu netinho, eu desejo tudo bom pela atenção que o Sr. Baralhas dispensa a todos nós. Muito obrigada, Sr. Baralhas, por todos nós.
0: Um beijinho muito grande, Maria José. E eu é que agradeço tudo, a simpatia, o carinho que tem por todos nós a nossa Maria José Camões, que nos pediu Maria Teresa de Noronha e o Fado das Horas.

0: E não?
1: Obrigada, senhor, como vai também, boazinha?
0: E por aqui tudo bem também. Vamos, vamos ao pedido, mas já lá vamos. Vamos primeiro à frase, Marcelina.
1: A frase da pátria dos óculos de Odivelas, porque os olhos merecem o melhor, e agora também com o espaço infantil.
0: Muito bem, e quem nos vai pedir?
1: Amália Rodrigues, faz favor, dona Amália Rodrigues, não sei porque foste embora.
0: E as dedicatórias?
1: A declarar à minha irmã e para a família toda, essa família que fala aí para a rádio, esses senhores todos, e para a Rádio Amália, e para o senhor Joaquim Maralhos, enfim.
0: E não fica a faltar nada, Marcelina.
1: E quer faltar para a semana.
0: Com um beijinho e votos.
1: Bem-ajo.
0: Votos de um excelente fim de semana para Marcelina Vasconcelos, que nos pediu, Amália Rodrigues, que aqui vamos recordar neste Não Sei Porque Te Foste Embora. 21 010 57 40 é o número de telefone a ligar para os pedidos em direto aqui no Senhor Fado. Não esqueça a frase a dizer quando do pedido em direto: fábrica dos óculos de Odivelas, os seus olhos merecem o melhor, e com um espaço infantil.

0: Fado das Horas, a voz de Maria Teresa de Noronha, 13h20, vamos até Massamá, onde está a Marcelina Vasconcelos. Olá Marcelina, boa tarde.
1: Boa tarde, Sra. Guimarães.
0: Como está a Marcelina?

0: Não sei porque te foste embora, a voz de Amália Rodrigues, 13h24. Vamos para mais um pedido em direto nesta sexta-feira, 4 de setembro. Recebo a Gabi de Lisboa. Menina Gabi, boa tarde.
1: Olá, menino Maralhas, como está o senhor, toda a sua família? Espero que esteja tudo bem.
0: Graças a Deus, tudo com saúde,
1: sim,
0: senhor.
1: E é muito gosto falar com o senhor.
0: É um gosto voltar a recebê-la também por aqui, Gabi.
1: Muito obrigada. 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E agora, por favor, senhor Maralhas, gostaria de ouvir a Bárbara Bandeira, com a sua dona Amália Rodrigues, tem Rapariga.
0: Certíssimo. Aqui este Rapariga, que Bárbara Bandeira canta, claro, em dueto póstumo com Amália Rodrigues. A canção foi gravada por Amália Rodrigues em 1989, mas não chegou a ser editada. Foi recuperada agora parte dessa canção. Bárbara Bandeira canta aqui em dueto póstumo com Amália Rodrigues e vamos ouvir já a seguir Rapariga. E as dedicatórias, Gabi?
1: A dedicatória para a dona Lu... desculpe. Para a dona Bina, com muitos beijinhos. Para a Fernanda Ferreira. Para o Balula, com rápidas melhoras, que aquilo não está nada bem. E também para o senhor Júlio Cunha, que eu ouvi ontem. E, portanto, eu vou-lhe dizer que sou a mãe do Marcos, que é para ele saber quem é. E que em breve o Marcos vai entrar em contacto com o senhor. Desejo um ótimo fim de semana para o senhor Maralhas e família. E um abracinho especial para o Edgarzinho. E tudo bom para todos os ouvintes. E mais uma vez tive muito gosto e até breve.
0: Até breve, Gabi. Com um beijinho muito grande. E a propósito do nosso Júlio Cunha, de Santo António dos Cavaleiros, ele não esteve por aqui ontem a fazer o seu pedido, mas sim na quarta-feira foi comigo e já há algum tempo que não falava com o Júlio, a quem envio também um forte abraço. Um beijinho à Gabi, que nos pediu Bárbara Bandeira e Rapariga.

0: Rapariga, às vozes de Bárbara Bandeira, aqui com Amália Rodrigues. Relembro, esta canção, Rapariga, foi gravada por Amália Rodrigues em 1989, não chegou a ser editada e agora Bárbara Bandeira recuperou esta canção lindíssima, Rapariga. 13h29, vamos para mais um pedido em direto. No caso, recebo a Noémia Valente, na Póvoa de Santo Adrião. Olá, Noémia, boa tarde.
1: Boa tarde. Sr. Maralhas, como está?
0: Por aqui tudo bem. E a Noémia, como vai?
1: Também, obrigada.
0: E de regresso ao Sr. Fado, já lá vamos ao pedido, vamos à frase.
1: Fábrica dos óculos de Odivelas.
0: Os seus olhos merecem o melhor.
1: Os seus olhos merecem o melhor e agora com um espaço
0: para as crianças. Com um espaço infantil, um espaço para as crianças, muito bem. Então quem nos vai pedir?
1: Portanto, é o António Mourão.
0: Não, o António Mourão já passou.
1: Já não, pois.
0: Ricardo Ribeiro.
1: O Ricardo Ribeiro no prédio
0: em ruína. Certíssimo. E as dedicatórias?
1: As dedicatórias é para toda a gente que gosta de fado.
0: Ora, muito bem. Portanto, frase, pedido, dedicatórias. Está aqui a faltar uma coisinha, Noémia.
1: Para a próxima, se conseguir. Olhe, para a semana, talvez.
0: Fica em contramarcado e será um gosto recebê-la. Se tal acontecer já na próxima semana, será um gosto voltar a recebê-la por aqui. A Noémia Valente, que nos pediu Ricardo Ribeiro e Prédio em Ruína. E eu vou juntar aqui este mail, que chegou no dia 17 de agosto, às 13h40. E chegou assim, para ler dia 4 de setembro, a partir das 12h30. Boa tarde a toda a equipa da Rádio Amália. Hoje, eu e a minha esposa, a Emília, celebramos 50 anos de casados e, como tal, gostaríamos de ouvir Ricardo Ribeiro com As Mondadeiras. Um forte abraço para toda a equipa da rádio, um beijinho da Emília e um abraço do Joaquim Sisifredo. Emília, um beijinho para si, Joaquim, um forte abraço e, mais uma vez, parabéns pelos 50 anos de casados que estão a celebrar hoje, dia 4 de setembro de 2026, vamos ficar com a voz de Ricardo Ribeiro e Prédio em Ruína. Ricardo Ribeiro, que é também uma das fantásticas vozes que marca presença neste cartaz de luxo do Caixa Alfama, dias 11 e 12 de setembro. Ora, Ricardo Ribeiro irá estar com Cátia Guerreiro, Camané, Tiago Correia e Fábio Ourico, para além do Rodrigo, o homenageado desta edição, irão estar, dizia, no Caixa Alfama, no primeiro dos dois dias, 11 de setembro, a convite do José Gonçalves para esse especial Em Casa da Mália ao vivo, espetáculo marcado para o palco Caixa a partir das 21 no dia 11 de setembro, ou seja, na próxima sexta-feira, no primeiro dos dois dias do Caixa Alfama. Os músicos, na guitarra portuguesa, o José Manuel Neto, e na viola, o Carlos Manuel Proença. Para ouvir já a seguir, Ricardo Ribeiro, Prédio em Ruína.
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0: Ricardo Ribeiro e prédio em ruína, 13h35, nesta sexta-feira 4 de setembro. Aqui vamos para mais um pedido em direto. Viajo até ao Cacém, onde está a Mila. Olá, Mila, boa tarde.
1: Olá, Sr. Guimarães, como está, família?
0: Por aqui tudo bem? E convosco, Mila?
1: Também connosco, vai tudo bem, graças a Deus. Ora, vamos à frase.
0: Vamos à frase.
1: A fábrica dos óculos de Odivelas, os seus olhos merecem o melhor, e agora é com espaço infantil.
0: E vamos aqui ficar com a voz da Inês Pereira, Eu Dantes Cantava.
1: Eu Dantes Cantava,
0: sim, senhor.
1: Exatamente.
0: E as dedicatórias?
1: Para dedicar, como sempre, ao meu marido, para dedicar também a um grande amigo dele de infância, que é o Carlos Vidal, para a minha amiga Alicinha, para o casal é a Dona Isabel e o Sr. Camilo, e a Dona Margarida e o Sr. Joaquim, e para todo o auditório do Rádio Amália.
0: E não falta nada, Mila.
1: Falta, até para a semana, se me abrir a porta, que eu já me dói no dedo.
0: Conseguiu hoje, sexta-feira, e foi um gosto tê-la recebido por aqui. Mila, um beijinho para si, um abraço para o seu marido e votos de um bom fim de semana, claro está. Inês Pereira traz-nos Eu Dantes Cantava.

0: antes cantava a voz de Inês Pereira. Estamos a 20 minutos das 2 da tarde, sexta-feira 4 de setembro. A viagem agora é até ao Porto Alto, onde está a Fernanda Lopes. Olá, Fernanda, boa tarde.
1: Boa tarde, Andrés, como é que está?
0: Por aqui tudo bem, e a nossa Fernanda como vai?
1: A gente está bem, tudo bem, graças a Deus. Hoje está um dia especial, que não está muito sol, não está muito calor. Ontem foi um dia de calor.
0: É verdade.
1: Hoje está
0: o calor anda por aí, mas está escondido, como diz o outro, por causa das poeiras. Temos que ter cuidado.
1: Espreita. Talvez enquanto espreita.
0: Quem tem problemas respiratórios deverá ter muito cuidado com as poeiras

0: No
1: sim,
0: ar.
1: Sim, sim.
0: Ora vamos à frase então.
1: A frase, a fábrica dos óculos de Audivela, os teus olhos merecem melhor. E já com o tempozinho, o espaço infantil que continua ainda em Audivelas.
0: Em Audivelas, na fábrica dos óculos
1: sim,
0: de Audivelas.
1: Sim.
0: Quem vamos ouvir?
1: Queria ouvir o Manuel da Almeida, a saudade tem dó de mim.
0: E as dedicatórias?
1: Olha, vai para o Rui Seial, que eu ouvi esta semana, que ele veio como também a mim. Vai para o nosso Hugo Salvador, vai para a Isabel Coxinha e vai para a Cecília Pinto e para a Maria do Carmo. Um beijinho muito grande e para o Sr. Maralhas, para a família, para a Ana, para os meninos, para todos. E bom fim de semana.
0: E até?
1: Até para a semana, se Deus quiser.
0: Com um beijinho grande, Fernanda. E um bom fim de semana também, claro, está para a nossa Fernanda Lopes, que nos pediu para recordarmos Manuel de Almeida, saudade tem dó de mim.

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0: Saudade tem dó de mim, a voz de Manuel de Almeida, 13:44, sexta-feira, 4 de setembro, vamos até Torres Vedras, onde está o nosso Alfredo Rodrigues, de Torres Vedras. Amigo Alfredo, boa tarde.
1: Boa tarde, sou Baralhas.
0: É o Alfredo Rodrigues de Torres Vedras, não é de Torres Vila Nova Vedras. De Gaia.
1: Exatamente.
0: Esse é outro Alfredo.
1: É, isso é outra história. Então, sou Baralhas, vou dizer a frase.
0: Com certeza.
1: Fábrica dos olhos, de óculos de Odivelas, seus olhos merecem o melhor, e também com o espaço infantil.
0: E quem vamos ouvir?
1: Olha, eu gostava de ouvir o João Braga, que é um grande fatista, um grande senhor e um grande sportingista.
0: Sim, senhor. Um forte abraço ao João Braga, uma das referências do fado, da canção. Um forte abraço. Ele que nos vai trazer aqui a história do Simão.
1: Exatamente, que é uma história do Porto.
0: Agora nem mais. E olha, as dedicatórias?
1: Olha, é para dedicar a toda esta fantástica família que o Sr. Baralhas criou à volta deste programa. Que nunca lhe faltem as forças para continuar a divulgar e a promover o nosso fado. Viva o fado!
0: Bem haja, Alfredo. E vai também um abraço para o Alfredo de Vila Nova de Gaia.
1: Sim, especial, especial.
0: E um forte abraço para si, amigo Alfredo. O Alfredo Rodrigues, de Torres Vedras, pediu-nos então João Braga com a história do Simão. A voz e a música são de João Braga. A letra é de António Tavares Teles.

0: A história do Simão, a voz de João Braga, aqui na sua Rádio Amália, sexta-feira, dia 4 de setembro. Vamos até norte, até Paranhos, onde está o nosso Vilas Boas. Amigo Vilas Boas, boa tarde.
1: Boa tarde, meu grande amigo Maralhas.
0: Como é que está o amigo Vilas Boas?
1: Estou mais ou menos.
0: Tem que ser com calma, não é?
1: Mal da minha mulher. É que só um bocado de poeira, vai ser agora operada à coluna, que ela também tem um aneurisma. Vamos ver que vai. Os médicos dizem que vai correr bem.
0: E vai, claro que sim, claro que sim, claro que sim. Tudo, que tudo corra pelo melhor, amigo Vilas Boas.
1: Sim, senhor.
0: Então vamos à frase antes do pedido?
1: Vamos, sim, senhor. Óculos de Olivelas, os melhores.
0: Fábrica dos óculos de Odivelas, os sim, seus olhos sim. Merecem o melhor, e com um espaço infantil.
1: Sim, senhor.
0: Muito bem. Então vamos...
1: Queria dizer uma coisa ao meu grande amigo, que eu, na segunda-feira as minhas netas são capazes de não poder entrar. E eu na terça-feira faço 76 anos.
0: Muito bem. Eu penso que tenho ali, mas vou depois confirmar. Terça-feira, não é?
1: É, sim, senhor. Dia 8 de setembro.
0: Dia 8. Eu tenho quase a certeza que está ali, mas
1: que
0: depois...
1: Tem. Parece que sim, meu grande amigo.
0: Vou confirmar. Carlos Vilas Boas.
1: Falar os dois. Qualquer dia vou aí ao estúdio.
0: Ora...
1: Eu tenho família em Sintra.
0: Ah, não. E... não é muito longe de Lisboa. Não é muito longe. E sim, quem senhor. Sabe a gente se encontra então por aí. E o nosso Vilas Boas vem com vontade aqui de... Recordarmos Linda de Sousa, não é?
1: É, sim, senhor, meu grande amigo.
0: Um português. E as dedicatórias, meu caro amigo Vilas Boas?
1: Meu grande amigo, especialmente para as pessoas que são doentes, que precisam de muita saúde, e para ver se melhoram.
0: Com certeza.
1: E para o meu grande amigo, e para o programa, e para o meu grande amigo à noite... do Sr. Carlos Alberto.
0: Carlos Alberto, com a voz do ouvinte. Sim, senhor.
1: Sim, senhor. Eu só ouço vocês, como o meu grande amigo, só ouvir. Às vezes até me esqueço de apagar que eu tenho na cozinha. e fica assim, dia e noite.
0: Ora, muito bem. Ó, amigo Vilas Boas, é sempre um gosto recebê-lo aqui, por aquela que é também a sua rádio, a Rádio Amália, o nosso Carlos Vilas Boas, que nos escuta mais a norte, como disse, em Paranhos, no Porto, pediu-nos para fecho do Senhor Fado, nesta sexta-feira, 4 de setembro, para recordarmos aqui Linda de Sousa e um português. Quanto ao Senhor Fado, está tudo contadinho, estaremos de regresso na próxima segunda-feira, como habitualmente a partir do meio-dia. Eu, contudo, estarei por aqui amanhã, sábado, entre as 8 e também o meio-dia. A partir das 2 da tarde, contem com a companhia do António Vieira com o programa Casa Portuguesa, sendo que às 2 da tarde vamos ter as notícias com a Elsa Casimiro. Por isso, quanto a nós, beijos e abraços e até amanhã.

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1: É tempo de informação na Rádio Amália, edição de Elsa Casimiro. Boa tarde.
2: Boa tarde. A Iniciativa Liberal voltou a exigir a demissão do Ministro da Administração Interna, Luís Neves, e responsabilizou Luís Montenegro pela sua manutenção no governo. Está a amarrar o seu próprio destino ao destino de Luís Neves, afirmou a líder da IEL, Mariana Leitão. A dirigente liberal considera que o caso está a contaminar o Executivo e desafiou o Primeiro-Ministro a questionar os restantes ministros sobre se estão confortáveis com a situação. À semelhança do PS, a IEL confirmou também que vai votar contra a moção de censura apresentada pelo Chega por considerar que criaria uma crise política maior. Decorrem buscas no Rio Tejo por um jovem de 23 anos desaparecido desde quarta-feira após ter participado numa festa num barco. A operação está concentrada na zona da Doca da Rocha de Conde de Óbidos, em Lisboa, e mobiliza meios da Autoridade Marítima Nacional. Durante a manhã, mergulhadores forenses e equipas de operações subaquáticas da Polícia Marítima realizaram buscas na doca. Um helicóptero da Força Aérea juntou-se, entretanto, à operação. As autoridades não avançaram mais detalhes sobre as circunstâncias do desaparecimento. A União Europeia enviou hoje 82 toneladas de ajuda humanitária para o Nepal e anunciou mais 500 mil euros para apoiar as operações de emergência. O carregamento, organizado com a Unicef, inclui alimentos, material médico e bens de primeira necessidade. A ajuda surge após as cheias que atingiram a região fronteiriça entre o Nepal e o Tibete, causando pelo menos 1.280 mortos e mais de 5.600 desaparecidos. As operações de busca e salvamento continuam nas zonas afetadas. A Alemanha registrou uma terceira suspeita de sabotagem à rede elétrica em poucos dias. Desta vez, a tentativa de curto-circuito ocorreu num transformador a sul de Düsseldorf, segundo avança o jornal Bild. O incidente foi detectado ontem após 2 casos semelhantes registados esta semana em Dormagen e Bergheim. As autoridades receberam uma carta em que um homem reivindica os ataques e descreve como os realizou. Os casos surgem dias depois de Berlim acusar a Rússia de estar por detrás de um ataque com drones ao aeroporto de Leipzig, em agosto. A Ucrânia quer que a União Europeia volte a discutir a utilização dos ativos russos congelados para ajudar a financiar as despesas de defesa e o funcionamento do Estado. É uma forma inteligente de gerar dinheiro, afirmou o vice-primeiro-ministro ucraniano. O apelo surge depois de a Bélgica ter bloqueado em dezembro um plano para usar estes fundos. Apesar disso, vários países, entre eles os Países Baixos, a Polónia, a Espanha e a Suécia, defendem novas opções para desbloquear os ativos. Na União Europeia estão congelados mais de 200 milhões de euros em ativos do Banco Central da Rússia, a maioria na instituição financeira Euroclear, sediada na Bélgica. Bruxelas mantém uma posição cautelosa porque receia riscos legais e possíveis represálias por parte de Moscovo.
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1: Seja bem-vindo a mais uma edição da Casa Portuguesa desta sexta-feira, dia 4 de setembro. Muito boa tarde, bom fim de semana também, já aí à porta. Daqui a pouco temos Fábio Rebordão, também Alfredo Marceneiro, algumas das propostas que por aqui vão passar neste início de hora, numa sequência que começa com Fernando Maurício em Caravela da Saudade.

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Os Matos com Julguei Endoidecer, antes também Alfredo Marceneiro com o clássico Casa da Mariquinhas. Muito boa tarde, a música é o nosso fado, agora Terezinha Landeiro, Maré de Sorte. Mais à frente, Anita Guerreiro com A Rua dos Meus Ciúmes.

Passadiço, a voz de Marco Rodrigues. Seguimos agora com Cátia Guerreiro e Saudades do Brasil em Portugal. A Cátia Guerreiro, que também é uma das vozes que vai participar na grande homenagem feita ao Rodrigo no programa Em Casa da Amália, ao vivo no Festival Caixa Alfama. Acontece no primeiro dia de festival, dia 11, sexta-feira. O festival realiza-se nos dias 11 e 12.

Amália e Verde Verde nesta tarde de sexta-feira. Boa tarde, fico por aí, já sabe, está na sua Rádio Amália, aqui a música é mesmo o nosso fado. Daqui a pouco temos Gonçalo Salgueiro, também Natalino de Jesus e Lenita Gentil, esta Lisboa africana, mas para já ficamos com Alexandra e a interpretação deste Com Que Voz.

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0: Natalino de Jesus e Lenita Gentil, esta Lisboa africana. Ficamos agora com mais uma escolha de Ricardo Marques. Ele é o presidente da Junta de Freguesia de Benfica e é também o convidado desta semana do programa Os Fados da Minha Vida. Vai para o ar mais logo depois das 22 horas.
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2: Olá a todos, meu nome é Ricardo Marques, sou presidente da Junta de Freguesia de Benfica e venho aqui partilhar convosco alguns dos fados que marcam a minha vida neste programa que faz a delícia de tantos.
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2: O que para nós

0: completando a rede, vai-nos permitir recuperar 30% daquilo que foi a população que o Benfica perdeu numa década. Com este esforço da freguesia, que esperamos agora que o Iruc também já nos disse que vai lançar de novo este projeto nas traseiras do Baldaia, e continuamos a tentar que a Câmara lance o grande projeto à frente do Hospital da Luz e que não faça dali outra coisa a não ser habitação, espaços verdes, equipamentos, que nasça um quarteirão bonito de recepção ao Benfica, que chega a Benfica e que dê novas hipóteses a famílias de classe média a viver em Lisboa, que a gente consiga em conjunto criar esta resposta pública que cria aqui uma matriz muito interessante. Outro ponto que para nós é muito importante comprarmos a habitação pública em todos os bairros da freguesia. A habitação pública não deve ser guetizada. Temos que contrariar este princípio dos bairros municipais nas periferias da cidade, de preferência escondido.
1: Exato.
0: A habitação pública deve ser em todos os bairros da cidade. Todos os bairros da cidade precisam de operários, precisam de população indiferenciada, precisam de trabalhadores. Nós temos pela cidade neste momento, são centenas de negócios a fechar porque não têm trabalhadores. Porque a verdade é que nós não podemos encarar estes movimentos de migratórios e até de alguma forma de deslocação de população sem encarar o que isso causa. Se nós formos a Massamá, há tanto ou mais emprego em serviço em Massamá como é em Lisboa, ou em Algueirão Mãe Martins, ou em Cascais de Estoril. Então, porque é que alguém que tem emprego naquele município há de vir trabalhar para o centro de Lisboa? Pagar mais, ter trânsito. E, portanto, a cidade de Lisboa, a questão da habitação, trouxe-nos uma pressão acrescida que é deixarmos de ser interessantes e competitivos para atrair trabalhadoras.
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2: É tempo de informação na Rádio Amália, edição de Elsa Casimiro. Boa tarde.
3: Boa tarde. O Ministério da Educação garante que, a partir de 18 de setembro, o recrutamento de professores será diário para acelerar a substituição de docentes e evitar que os alunos fiquem sem aulas. Daqui a uma semana, os alunos regressam às aulas, mas neste momento já faltam professores nas escolas. Segundo o Ministro da Educação, Fernando Alexandre, o sistema evoluiu de colocações de 15 em 15 dias para duas vezes por semana e agora para um modelo diário. Uma forma de reduzir alunos sem aulas, sublinhou. A FENPROF considera que a medida pode agilizar o processo, mas alerta que o principal problema continua a ser a falta de candidatos. No início do mês, o sindicato contabilizava 2.650 horários por preencher, o equivalente a mais de 50 mil horas letivas. Só em setembro, cerca de 600 professores deverão aposentar-se, agravando a escassez de docentes. Mais de metade dos alunos inscritos faltou ao primeiro dia da época especial dos exames nacionais do ensino secundário. Dos 11.693 estudantes inscritos para as provas de quinta-feira, apenas 4.920 compareceram. Português foi o exame com mais inscritos, mas também com mais faltas. Realizaram a prova 40,4% dos alunos. A época especial foi criada para evitar prejuízos aos alunos afetados pelos problemas na classificação eletrónica e divulgação das notas da primeira fase. Com a nota da época especial, estes alunos podem concorrer à segunda fase do Concurso Nacional de Acesso ao Ensino Superior, cujas candidaturas terminam a 20 de setembro. A líder da Iniciativa Liberal acusou hoje o primeiro-ministro de amarrar o próprio futuro ao do ministro da Administração Interna e desafiou Luís Montenegro a questionar os restantes ministros sobre se estão confortáveis com o problema Luís Neves. Mariana Leitão sublinhou que cabe ao primeiro-ministro decidir sobre a permanência do ministro e insistiu que a solução passa pela saída de Luís Neves do governo, defendendo que o caso está a provocar uma degradação das instituições. A dirigente da IEL apelou também à intervenção do Presidente da República, mas ressalvou que cabe ao chefe de Estado decidir a forma como exerce essa influência. Sobre a moção de censura apresentada pelo Chega, a Iniciativa Liberal vai seguir o mesmo rumo do Partido Socialista e votará contra. Os preços mundiais dos alimentos aumentaram em agosto, impulsionados sobretudo pelos cereais, açúcar e laticínios, segundo a Organização das Nações Unidas para a Alimentação e a Agricultura. O índice subiu para 133,3 pontos, com destaque para os cereais, que registaram um aumento de 2,2% face a julho. O preço do trigo avançou 2,6% e o do milho 2,5%, devido às preocupações com as colheitas e às perturbações no comércio internacional. O açúcar registou a maior subida do mês, com um aumento de 11,9%, refletindo previsões de menor produção na Europa.
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1: Seja bem-vindo a mais uma hora de Casa Portuguesa. Muito boa tarde. Ficamos agora com Carlos do Carmo por morrer uma andorinha. Depois temos Ricardo Ribeiro. O Ricardo Ribeiro, que lembro, vai participar na grande homenagem feita ao Rodrigo na edição deste ano do Festival Caixa Alfama, em Casa da Amália, ao vivo, o programa da RTP, a prestar homenagem ao Rodrigo com as vozes ali do Ricardo Ribeiro, também Camané, Cátia Guerreiro, o próprio José Gonçalves, anfitrião do programa. E claro, também o homenageado Rodrigo vai marcar presença. Mas como dizia, Carlos do Carmo, Ricardo Ribeiro e depois nova edição do Dicionário do Fado. Boa tarde.

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2: Letra S, Sérgio Onze. Sérgio Onze começa a cantar aos 6 anos. Venceu a Grande Noite do Fado em 2003 e aos 17 anos começa a viver de noite nas casas de fado. Em 2024 estreia-se com o álbum apresentado ao vivo em salas como o CCB e festivais como o Sol da Caparica, o Caixa Alfama ou a Festa do Avante. O disco, produzido por Ricardo Ribeiro e Agir, inclui temas de Conan.

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Ana Marta e o Fado Não É Isso. Seguimos com Jorge Fernando agora, Boa Noite Solidão, com a participação de Márcio Montarroios. Depois temos as nossas sete colinas, mais à frente sete músicas sem paragens na nossa Rádio Amália. Boa tarde.

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Avançamos para as nossas sete colinas, sete músicas sem paragens na Rádio Amália. Vamos ficar com as vozes de Carlos José, Rita Santos, Beatriz da Conceição, Rodrigo, Gisela João, Lucília do Carmo, numa sequência que começa com Amália e este Na Esquina de Ver o Mar.

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4: 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Muito boa tarde, bom fim de semana. Cristina Bacelar é a voz que se segue e este fado de papel.

Calçado de Papel para a voz de Cristina Bacelar. À hora certa vamos ter por aqui as notícias. Temos também nova Casa de Fados conduzida pela Inga Oliveira nas próximas horas a fazer-lhe companhia. Para o final deixo Ana Sofia Varela e esta estranha dança. Bom fim de semana.

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0: 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São 4 horas. 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
1: As notícias às 4 com Elsa Casimir. Olá, viva, boa tarde.
2: Boa tarde. O Governo vai iniciar negociações finais com os dois candidatos que entregaram ofertas vinculativas para a compra de 44,9% da TAP, Air France, KLM e Lufthansa, segundo anunciou hoje o Ministro da Presidência. Leitão Amaro adiantou que as ofertas, sendo diferentes, têm uma avaliação global muito próxima, o que justifica o esforço de negociação com ambos os concorrentes, com o objetivo de obter propostas melhoradas para que o Governo possa escolher um único concorrente para a negociação finalíssima. No primeiro dia de setembro, a Par Pública entregou para análise do Governo o relatório sobre as duas ofertas vinculativas para a privatização da TAP, cujo processo prevê a venda de até 49,9% do capital da TAP, dos quais 5% estão reservados aos trabalhadores, podendo a parcela não subscrita ser adquirida pelo investidor selecionado ao abrigo de um direito de preferência. Outra decisão saída da reunião do Conselho de Ministros está relacionada com o preço dos combustíveis. O Governo anunciou que vai aumentar esta semana o desconto aplicado aos combustíveis através da redução do imposto sobre os produtos petrolíferos. Leitão Amaro disse aos jornalistas que o reforço será de cerca de 3 cêntimos por litro, tanto na gasolina como no gasóleo. Com esta atualização, o desconto total passa a corresponder a 23 cêntimos por litro em ambos os combustíveis. Na próxima semana, o preço dos combustíveis deve disparar em Portugal. Contas feitas pela SIC mostram que o gasóleo deverá aumentar 15 cêntimos por litro e a gasolina 12 cêntimos. A confirmar-se, será uma das maiores subidas desde que começou a guerra entre os Estados Unidos e o Irão. Tendo em conta a grande subida prevista, sabe-se agora que o desconto do ISP será de cerca de 3 cêntimos por litro. O Ministério da Educação garante que, a partir de 18 de setembro, o recrutamento de professores será diário para acelerar a substituição de docentes e evitar que os alunos fiquem sem aulas. Daqui a uma semana, os alunos regressam à escola, mas neste momento já faltam professores. Segundo o Ministro da Educação, Fernando Alexandre, o sistema evoluiu de colocações de 15 em 15 dias para 2 vezes por semana e agora para um modelo diário. É uma forma de reduzir alunos sem aulas, sublinhou. A FENPROF considera que a medida pode agilizar o processo, mas alerta que o principal problema continua a ser a falta de candidatos. No início do mês, o sindicato contabilizava 2.650 horários por preencher, o equivalente a mais de 50 mil horas letivas. Só em setembro, cerca de 600 professores deverão aposentar-se, agravando a escassez de docentes. Os doentes com Alzheimer esperam em média 7 meses por uma consulta de neurologia no Serviço Nacional de Saúde, uma demora que está a dificultar o diagnóstico e o tratamento da doença. O alerta é feito pelo presidente da Sociedade Portuguesa de Neurologia em entrevista ao Expresso. Diz que esta demora no acesso é o maior desafio dos utentes com este tipo de demência, leva ao diagnóstico mais tardio, o que tem um impacto sério no percurso da doença. Segundo a Associação Alzheimer Portugal, as queixas sobre atrasos no acesso a consultas são frequentes. Atualmente, mais de metade dos pedidos de neurologia estão relacionados com problemas cognitivos. Em Portugal, estima-se que existam entre 100 mil e 170 mil pessoas com Alzheimer. O envelhecimento da população deverá aumentar este número nos próximos anos.
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1: 4 minutos passam das 4. Vamos olhar o trânsito. Começamos por Lisboa. Temos abrandamentos na A5, da descida do Monsanto e fila na saída para a ponte 25 de Abril. Na segunda, circulares à fila das Torres de Lisboa até ao Campo Grande e no sentido inverso já à fila à passagem pelo Campo Grande. Ainda o IC19 a registar fila desde Alfragide até Queluz, devido a um acidente. Outro acidente na A1, junto ao Rio Trancão, a afetar os dois sentidos. Há fila de Valfigueira até ao Rio Trancão e, no sentido inverso, há fila desde Sacavém. Saímos deste local para a Ponte 25 de Abril. A fila já registra-se desde Sete Rios até chegar ao Tabuleiro da Ponte. Os acessos estão preenchidos. Agora de Lisboa para o Porto, há lentidão na A1, desde a Afurada até Coimbrões, e a VCI, no sentido Freixo a Rábida, apresenta fila das Antas até à A3. No sentido inverso, há fila da Boa Vista até à entrada da A3. A A3, contudo, não tem grandes dificuldades de circulação. A Avenida AEP já apresenta lentidão nos dois sentidos, desde a A4 até à VCI. Boa viagem.
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0: voz de Amália, música de António Portugal. Olá, viva! Eu sou a Inga e cá estou a nossa
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0: E é assim, de portas abertas, neste final de semana, que continuamos consigo por aqui até às 8. Eu sou a Inga, cá estou a dar música. Seguimos em frente com António Rocha e Artur Batista.

meio desta tarde, uma tarde cinzenta pela capital do Fado e penso que um pouco por toda a parte de norte a sul do país. Eu ontem bem disse que as temperaturas iam baixar ligeiramente. Aliás, também já caiu aí uns pinguinhos de chuva, pelo menos por aqui pela capital do Fado. Ouvimos Artur Batalha, Trigarinha de Olhos Verdes e agora seguimos com Sandra Correia e esta história da Rosa Maria.

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As histórias, os contos começam assim. Era uma vez, e esta cantiga de Telmo Pires também assim começou. A vizinha da frente já está à nossa espera e à espera de Miguel Ramos. E Maria Mendes está à espera de abrir a nossa janela. Abre a tua janela, Maria Mendes, com as propostas que logo a seguir chegam de Santa Maria Maior. Propostas culturais para este fim de semana.

0: Desta maneira, de janela aberta, que conseguimos ver tudo o que canta e encanta da Sé à Guia, com a voz de Maria Mendes. António Vieira traz propostas de Santa Maria Maior.
1: Santa Maria Maior em notícia.
2: A Doca da Marinha recebe já amanhã o Festival Portas do Tejo. A primeira noite é preenchida pelos espetáculos de Ana Bacalhau e Luís Trigacheiro. Sábado é a vez de Blue Eye e de Pedro Brunhosa subirem ao palco. Venha celebrar a música portuguesa à beira-rio. A entrada é livre. A Sé de Lisboa é candidata às 7 novas maravilhas de Portugal e precisa do seu apoio. Vote neste monumento localizado em Santa Maria Maior através do número 761-207-054 e ajude a Sé a avançar na meia-final nacional que acontece já este sábado em Sintra. Todos os votos contam. As tradições portuguesas mais genuínas regressam ao Largo do Chafariz de Dentro, a 19 e 20 de setembro. A 22ª edição do Festival de Folclore do Conselho de Pampilhosa da Serra volta a reunir grupos de vários pontos do país numa festa onde reinam as raízes populares. A entrada é livre. As sessões de Open Zumba estão de volta. O encontro está marcado para dia 19 de setembro, sábado, a partir das 18 horas, na Ribeira das Naus. Venha praticar exercício físico e divertir-se junto ao Tejo. A entrada é livre.
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0: Neste cantinho da saudade trouxemos a frescura do limão, verde limão, um inédito de Amália, datado de 1972. António Mourão, Aquilo que eu canto é fado, foi também a cantiga que acabámos de escutar e agora vamos ouvir e recordar Francisco José, Olhos Castanhos.
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7: Olhamos o calendário musical e reparamos que há cantigas que nos acompanham há muitos anos, como esta, há 30 anos, Verdes Anos, com Dulce Pontes. Logo depois, o fado para a voz de Mafalda Arnaud e ainda Pedro Moutinho. Não sei se a tristeza é triste.

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Há certos cantos e recantos das nossas aldeias, das nossas cidades, até dos nossos quintais, quem tem o privilégio de ter, que às vezes são molduras vivas da natureza, principalmente quando as bungavílias tomam conta desses espaços. A minha bungavília, para a voz de André Batista. Esta é a nossa última proposta musical para esta primeira hora do programa Casa de Fados. Vamos sair para as notícias com a Elsa Casimiro e logo a seguir o trânsito com o Paulo Monteiro.

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1: As notícias às 5 com Elsa Casimiro. Mais uma vez, boa tarde.
2: Boa tarde. O ex-presidente da Câmara de Vila Nova de Gaia, Eduardo Vítor Rodrigues, foi absolvido dos crimes de prevaricação e peculato de que estava acusado por, alegadamente, ter usado o dinheiro do município para comprar bilhetes para assistir a jogos de futebol. O tribunal decidiu também absolver o antigo vice-presidente, Patrocínio Azevedo, e à data, a secretária da presidência, que estavam acusados em coautoria de peculato e falsificação de documentos. O ex-autarca, que liderou o município durante 12 anos, renunciou ao cargo em junho de 2025, depois de ter sido condenado à perda de mandato por usar de forma pessoal um veículo elétrico do município. O Governo vai reforçar o desconto no imposto sobre os produtos petrolíferos a partir da próxima semana, amortecendo assim em cerca de 3 cêntimos por litro a forte subida do preço previsto tanto no gasóleo como na gasolina. A medida pretende proteger tanto quanto possível os portugueses do aumento dos preços dos combustíveis, palavras do ministro Leitão Amaro no final do Conselho de Ministros. Com o reforço do desconto no ISP, o gasóleo deve aumentar à volta de 12 cêntimos por litro, já a gasolina 95 deverá sofrer uma subida de 9 cêntimos a partir de segunda-feira. O Governo também anunciou que vai iniciar negociações finais com os dois candidatos que entregaram ofertas vinculativas para a compra de 44,9% da TAP, Air France, KLM e Lufthansa. O Ministro da Presidência explicou os termos.
3: Sendo as propostas vinculativas dos dois grupos internacionais diferentes e os seus conteúdos são diferentes, as propostas têm uma avaliação global de tal forma próxima que nós optámos por decidir hoje criar um período de negociação final de algumas semanas com os dois grupos, de modo a que possam, como esperamos, melhorar as propostas que foram apresentadas.
2: Leitão Amaro adiantou ainda que esta nova ronda adicional no processo de privatização da TAP vai durar algumas semanas. Numa nota enviada à Lusa, o grupo Air France KLM já reagiu, dizendo que aguarda com expectativa a nova fase. Destaca, por outro lado, que a sua proposta inclui um plano estratégico que abrange todas as áreas do negócio, incluindo o transporte de passageiros, carga, programas de fidelização e manutenção, reparação e revisão. O novo estudo revela que os japoneses são os turistas mais educados do mundo. A conclusão resulta de uma sondagem da plataforma Safari Bookings, junto de 192 operadores turísticos em África. O Japão lidera o ranking com 21,1% das referências, seguido da Noruega e da Suíça. Canadenses e norte-americanos surgem também entre os mais bem classificados. No último lugar aparecem os turistas italianos. Ainda assim, os operadores turísticos destacam o comportamento geralmente positivo dos viajantes europeus. A Feira do Livro do Porto termina no domingo. São os últimos dias para aproveitar todas as atividades programadas para os jardins do Palácio de Cristal. Os visitantes podem encontrar mais de 140 stands de editoras, livreiros e alfarrabistas, além de conversas, sessões de autógrafos e atividades para crianças e famílias.
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1: 3 minutos passam das 5, vamos iniciar esta segunda hora de programação por aqui pela nossa Casa de Fatos, já com o nosso controlador do trânsito, Paulo Monteiros. Olá, viva!
4: Ora viva, menina Inga, muito boa tarde. Olha, agora à tarde no trânsito temos o oposto do que aconteceu de manhã.
1: Então, conta.
4: Amanhã o trânsito foi muito reduzido, nem ao sábado há tão pouco trânsito como hoje houve de manhã.
1: Assustaram-se, pensaram que estavam no inverno.
4: Se calhar, olharam para a janela e pensaram assim:
1: isto hoje vai estar um
4: calendário
1: dia
4: não está
1: de
4: certo,
1: chuva,
4: isto deve ser domingo,
1: vai estar
4: chuvoso,
1: mau tempo,
4: inverno.
1: Eu vou ficar aqui.
4: Agora, à tarde
1: ou então deixaram-se dormir como eu.
4: Se calhar. E agora à tarde vieram todos em catadupa para a estrada.
1: Pois
4: portanto,
1: é, anda tudo trânsito. No laréu, tudo no laréu, aí
4: tudinho,
1: na rua.
4: Tudinho.
1: Ora, vamos... Quer dizer que as coisas estão difíceis,
4: bastante,
1: pois claro.
4: Bastante. Ora, vamos começar pela ponte 25 de Abril. A fila é gigante. Começa nas Laranjeiras e vai até ao tabuleiro da ponte. São precisos 40 minutos aqui entre as Laranjeiras e a entrada para a ponte. Ora, e depois temos os acessos também todos preenchidos. Para agravar a situação, está um carro imobilizado ali junto à entrada que vem de Alcântara. Ora, sentido inverso, há fila na A2 da descida da primeira ponte do Feijó até à ponte 25 de Abril. IC19, fila de Pinamanique até aqui à Luz. Na A5, abrandamento na subida de Monsanto. Sentido contrário, fila de Caselas até à saída para a ponte. E na segunda circular, a fila começa nas Torres de Lisboa e vai até ao Campo Grande. Sentido inverso, há fila do Relógio até ao Campo Grande e depois também à chegada à Pinamanique. Há um acidente na A1, ali pouco depois do Rio Trancão. A fila começa antes de Santa Iria, mas no sentido inverso já normalizou. No Porto, Avenida AEP cheia nos dois sentidos. A VCI tem fila das Antas até à A3. Sentido contrário, lentidão entre Bessa Leite e Francos. Até já.
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1: Abrimos as portas desta segunda hora, 10 minutos passam das 5, é para mais um Cantinho de Saudade com Fernando Maurício, Mariette Peçanha e Maria da Nazaré. Boa tarde.

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0: Este sol Lisboa. Mas eu não queria que entrasse ainda o trânsito. Mas pronto, Paulo Monteiro, podes entrar e podes falar um bocadinho. Fazemos aqui um corte e vamos ouvir uma cantiga que nós gostamos muito e depois então atualizamos a informação. Pode ser, Paulo?
1: Ai, pensei que ia sujar.
0: Não, ainda não. Faltam 3 minutos.
1: Ah, temos que cumprir o calendário.
0: Claro, claro. Isto é que estava aqui com uma setinha,
1: sim,
0: que não devia ter.
1: Vamos ouvir mais um bocadinho.
0: Claro que sim.
1: Quem,
0: olha, até agora... porque nós estávamos aqui a ter uma amena cavaqueira via telefone.
1: Não me digas que vamos ouvir o Il Mundo.
0: Exatamente,
1: da Dina do Carmo.
0: Paulo do... Nós... Eu ia chamar-te Paulo do Carmo. Exato.
1: Nós estávamos aqui a falar ao telefone com a Dina do Carmo, que vai ter uma surpresa para os nossos ouvintes em breve. Não podemos divulgar mais. Em breve saberão o que vai acontecer. E eu estava-lhe a dizer aquilo que já disse no ar também aqui, que o tema Il Mundo era dos meus preferidos, ou é mesmo o meu preferido dela.
0: Olha, e nos meus passeios por Itália, nas praças há muitos artistas de rua a cantar e eles defendem muitíssimo bem a música deles. Olha, era uma das cantigas que se ouvia com muita frequência.
1: E lembravas
0: até mesmo no barco, na ligação de Barcelona
1: também,
0: para a Itália, também um casal de artistas que fizeram a animação no cruzeiro também cantaram este Il Mundo. Claro que não foi desta forma, mas a canção estava ali. Vamos ouvir.
1: Mas ouço a intensidade com que a Dina canta isto.

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1: Ao som deste Il Mondo para a voz de Dina do Carmo, foi um bom momento de dança aqui na nossa casa de fados, não foi, Paulo?
2: Foi assim, com uma dança calma, tal como este tema proporciona.
1: É lindo mesmo.
2: E a entoação que a Dina dá é fantástica para este tema. Adoro mesmo.
1: Dia 6 de outubro nós vamos ter a Dina aqui connosco.
2: Já adiantaste uma coisinha.
1: Já, não a posso data, dizer mais menos. Nada.
2: A data já foi adiantada.
1: Pronto. É, data.
2: Agora,
1: de festa.
2: Como, o que é que vai acontecer? Ainda está no segredo dos deuses.
1: Ah, eu como uma fatia de bolo.
2: Eu também. Já disseste duas coisas. Portanto, quem fizer 2 mais 2 são 4, já fica a saber o que é. Quem não souber fazer contas e achar que 2 mais 2 são 3, ficou baralhado na mesma.
1: Não, pronto. E ficou com a conta errada.
2: Ora, vamos até à ponte 25 de Abril. Ora, está a casa cheia, à fila de 7 rios, não está nas Laranjeiras, vai até à ponte e os acessos todos preenchidos a esta hora. E atenção que depois na A2 há já lentidão à chegada ao Fogoteiro e as entradas no Fogoteiro também estão caóticas. É que hoje começa também a festa do Avante.
1: A festa, não é?
2: E os acessos ali à zona da festa do Avante estão já aqui a ficar todos muito complicados para o Seixal. Ora, vamos agora até à ponte Vasco da Gama.
1: Está tudo afogueado.
2: Tudo. Vamos até à ponte Vasco da Gama. Está muita gente a tentar usar a ponte Vasco da Gama como alternativa. E temos fila a partir do meio do tabuleiro até à saída para o Montijo. Segunda circular, fila das Torres de Lisboa até ao Campo Grande. Sentido inverso, há fila primeiro na saída para o aeroporto e depois fila também do relógio até Pinamanique. IC19, lentidão entre Alfragide e Terceira. E na Cril, trânsito resistente da Venda Nova até Odivelas. No Porto, Avenida AEP cheia nos dois sentidos. A A3 tem fila da A4 até ao Porto. A VCI tem fila das Antas até a A3. Sentido contrário, lentidão entre Bessa Leite e Francos. Até já.
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0: Vasco Rafael, uma das nossas vozes de saudade e esta roseira botão de gente. Já estamos a 18 minutos das 6, das 18. Daqui a pouco, depois das notícias fresquinhas com o Zé Carteiros, na voz de Peu Madureira, vamos ter mais um cantinho dedicado à saudade e vamos vivê-la intensamente com as propostas de Luís Montes.
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0: Madureira, e as redes sociais têm destas coisas, avivam-nos a memória quando às vezes pensamos que já caímos no esquecimento. Precisamente a 4 de setembro, António Ascioli Campos anunciava uma rubrica que esteve por aqui no programa, que apresentava durante a tarde, eu apresentei durante a tarde e contei com a participação do António Ascioli Campos. Nós demos o título de O Carteiro e contámos aqui histórias relacionadas com os Correios de Portugal e com a experiência de António Ascioli Campos à frente dos Correios. Já agora, vamos só recordar o indicativo da rubrica. Foi durante um mês e foi tão, mas tão bonito esta partilha com o António Ascioli Campos por aqui pelo programa Lisboa Menina e Moça com esta rubrica O Carteiro. E daqui a instantes já vamos então à proposta musical de Luís Montes. É só para recordar. Chegou o carteiro e traz carta para mim.
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0: Foi assim, é verdade. E muitas cartas passaram por aqui pela voz do António Ascioli Campos e também com a minha companhia por volta das 14h30. Mas de segunda à sexta-feira, no programa Casa de Fados, nós temos a companhia do Luís Montes e traz sempre uma boa proposta musical que nos faz viver a saudade.
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4: Ouvir fado em silêncio e numa igreja é uma experiência única. Ainda por cima, se for na igreja de Santo Estevão em Alfama. 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

Andamos então por este beco mal afamado, Lisboa às 0 horas, com Marco Rodrigues, um dos clássicos da nossa música de Artur Ribeiro e António Mestre. Seguimos com Joana Santos, a minha próxima convidada, próxima estrela da tarde, na próxima quarta-feira, entre as 18 e as 19, vamos conhecer esta jovem fadista e guitarrista. Sangue do Chão é a cantiga que aqui vai levar-nos até às 6, altura em que vai estar por cá Elsa Casemiro com as notícias à hora certa. Esta canção foi a vencedora do Festival da Canção Rural em Borba este ano.

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2: As notícias às 6 com Elsa Casimir. Boa tarde.
3: Boa tarde. O ministro da Administração Interna, Luís Neves, vai ser ouvido na Assembleia da República na manhã de terça-feira, dia em que o Parlamento discute a moção de censura apresentada pelo Chega. A decisão está tomada, segundo fontes parlamentares. O ministro Luís Neves vai ser ouvido na Comissão de Assuntos Constitucionais, Direitos, Liberdades e Garantias, às 10 da manhã. O debate e a votação da moção de censura acontece a partir das 3 da tarde. O Governo vai voltar a aplicar um desconto de 3 cêntimos sobre o imposto sobre produtos petrolíferos e assim, na próxima semana, o gasóleo terá um aumento de 12 cêntimos por litro e a gasolina de 7 cêntimos por litro. O anúncio foi feito pelo Ministro da Presidência, António Leitão Amaro, no final do Conselho de Ministros. Segundo contas da Associação Nacional de Revendedores de Combustíveis, a previsão de subida de preço dos combustíveis para a próxima segunda-feira era de 15 cêntimos por litro de gasóleo e 10 cêntimos no caso da gasolina. Tirando agora os 3 cêntimos que o Governo anunciou, vão ficar então 12 cêntimos por litro no gasóleo e 7 cêntimos por litro na gasolina. O ex-presidente da Câmara de Vila Nova de Gaia, Eduardo Vítor Rodrigues, foi absolvido dos crimes de prevaricação e peculato de que estava acusado por alegadamente ter usado dinheiro do município para comprar bilhetes para assistir a jogos de futebol. O ex-autarca, que liderou o município durante 12 anos, renunciou ao cargo em junho de 2025, depois de ter sido condenado à perda de mandato por usar de forma pessoal um veículo elétrico do município. Conhecido o veredito, Eduardo Vítor Rodrigues disse que após 10 anos ficou clarificado que nunca levou familiares ou amigos a ver jogos do Futebol Clube do Porto fora do país, às pensas do município. Essa ideia foi inventada e criada por denúncias anónimas e um clima de ódio e de perseguição, concluiu. Em sua opinião, a justiça demora tempo a mais, tempo esse em que foi crucificado eternamente quando agia de boa fé na atividade política. Um drone russo atingiu a sede dos serviços de segurança da Ucrânia, em Kiev, fazendo pelo menos 7 feridos. O ataque foi confirmado pelo presidente ucraniano Volodymyr Zelensky, que acusou Moscovo de ter visado diretamente o gabinete do diretor dos serviços de segurança naquele edifício. Nas redes sociais, Zelensky prometeu uma resposta ao ataque. Kiev tem sido alvo de ataques frequentes de drones russos nos últimos dias, numa altura em que está prevista a visita de uma comitiva dos Estados Unidos a Kiev e a Moscovo para negociações de paz para o conflito que se arrasta desde fevereiro de 2022. Pouco mais de um mês depois do início do julgamento, o caso de Lindsay Clancy, acusada do homicídio dos 3 filhos pequenos, foi declarado nulo depois do júri não ter chegado a um veredito. O caso tem levantado questões sobre saúde mental pós-parto em mulheres, já que, segundo o seu advogado, tudo aconteceu enquanto Lindsay sofria de psicose pós-parto. Ao longo do julgamento, a defesa tentou convencer os jurados de que deveria ser considerada inocente por falta de responsabilidade criminal ou por motivo de insanidade. Depois de 7 dias de deliberações, a ex-enfermeira de 36 anos vê agora o seu caso voltar ao início, ou seja, é provável que Clancy volte a ser julgada e, nesse caso, os procuradores decidirão se vão tentar com um novo júri.
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2: 5 minutos passam das 6, já estamos a entrar na terceira hora do nosso programa. Paulo Monteiros, continuam dificuldades Olho para a tua cara e vejo.
4: Continuam, sim, e agora temos aqui um problema adicional. Há um carro a arder na A1. Este carro está a arder um pouco antes da saída para Alverca, no sentido sul-norte, e a fila é já enorme. Começa já em Val Figueira e vai até Alverca. Ora, sentido inverso, ainda há fila a partir de Via Longa até ao Rio Trancão. Para a Ponte 25 de Abril, a fila agravou-se. Agora começa antes das Laranjeiras, vai até à ponte. Acessos todos completamente cheios. E depois, na A2, há fila também no último quilómetro da A2, antes da saída para o Fogoteiro. Isto porque os acessos ao Fogoteiro e ao Seixal estão terríveis hoje. É dia de festa do Avante, muito movimento. Ponte Vasco da Gama. Há um acidente agora na Ponte Vasco da Gama, na descida da ponte principal, portanto aquela parte que começa a descer já do ponto mais alto da ponte, em direção ao Montijo, a fila já começa em Sacavém. A segunda circular tem fila das Torres de Lisboa até ao Campo Grande, sentido inverso, lentidão na Encarnação. IC19 só com abrandamento entre Alfragide e Queluz. No Porto, a Avenida AEP cheia nos dois sentidos, a VCI tem fila entre as Antas e a A3, sentido contrário, abrandamento de Bessa Leite até Francos. Até já.
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1: Já cá estamos, é a terceira hora do programa Casa de Fados. Vamos ouvir esta gaivota na voz de Carlos do Carmo. Tenha uma ótima tarde com a nossa rádio.

Ao som desta voz do escuro, a voz de Gonçalo Salgueiros, uma das vozes que vamos ter o privilégio de escutar nesta edição grandiosa do Caixa Alfama, que está a ser preparada e já tem data marcada. Há quem já tem até o ingresso comprado. Se por acaso ainda não comprou o seu, não se atrase. Dia 11 e 12 de setembro, estamos precisamente a uma semana da edição deste ano do Caixa Alfama e Gonçalo Salgueiros é uma das vozes que vamos ter o privilégio de escutar nesta edição. Também Jorge Batista da Silva, há pouco a voz do escuro e agora a voz de dentro para Jorge Batista da Silva. Também vai passar pela edição deste

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0: Jorge Nunes, Amando. Ora, e nós vamos amando estas tardes por aqui pela nossa Rádio Amália e vamos dando também, a par do amor, informação. Informação de hora a hora e informação de trânsito. Ricardo Ribeiro, também o escutamos com o tema amanhã. Não vai ser amanhã, vai ser agora mesmo que vamos conferir informação de trânsito com o Paulo Monteiro. Se vocês soubessem a guerra que o Paulo está a ter.
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0: Uma guerra aqui com o computador, meu Deus. E com os vídeos, este fim de semana o Paulo Monteiro vai encher a rede social da Rádio Amália.
2: As redes.
0: Facebook e Instagram, não é?
2: É isso mesmo.
0: Com vídeos. Já lá está um, não está?
2: Um entrou agora que era...
0: Era para entrar
2: era
0: amanhã.
2: Era para pôr amanhã, mas...
0: Apressado.
2: Carreguei no botão, olha, agora já não vou retirar.
0: Portanto... Ai, foste tu, carregaste ainda por cima, pensei que fosse a internet.
2: Olha, mas vão lá ver, é uma novidade que para a próxima segunda-feira, a Inga Oliveira convidou o Luís Queiro a vir a um programa especial Estrela da Tarde.
0: O grande Luís Queiro!
2: Pois, ele também diz que é grande Inga Oliveira. Portanto, já sabem que...
0: qual foi a resposta que eu lhe dei? 1,65m.
2: É grande, pronto.
0: Com saltos de alto.
2: Com saltos
0: de
2: 10... altos vais a 1,75m.
0: 10 centímetros, pronto. Exatamente. É. Já me posso candidatar a Miss Portugal.
2: Segunda-feira tens que trazer uns saltos altos, que ele diz que és grande, tens que mostrar que és grande mesmo em altura.
0: Mas eu com o Luís, nós temos o tucato lá da brincadeira.
2: Ficas mais alta que ele.
0: Eu fico mais alta do que ele. Por isso é que ele diz que eu sou grande.
2: Pronto, e se os nossos ouvintes quiserem... E devem querer, certamente, aparecer. Venham cá ter connosco segunda-feira a partir das 6 horas.
0: Ai, com o Luís Queiro. Ah, segunda-feira eu acho que isto vai estar a abarrotar.
2: Eu quero já avisar que a sala está preenchida. Portanto, quem vier a mais e é bem-vindo, poderá não ter lugar sentadinho no melhor sítio da sala. Pronto, mas nós cá nos a vamos arranjar.
0: Nós pedimos umas bancadas à EGEAC e também
2: ainda
0: à
2: chegaram,
0: associação.
2: Não chegaram a tempo.
0: Colocarmos aqui na avenida, mas não chegaram a tempo.
2: Não chegaram a tempo. Ora, no trânsito temos dificuldades.
0: Olha, cortei o pio.
2: Ora, no trânsito temos dificuldades na A1, à fila de Valfigueira até chegar à Alverca, isto por causa de um carro que ali esteve a arder. Sentido inverso, ainda à fila de Valfigueira até Sacavém. A Cril tem o trânsito parado de Camarate até Odivelas. Sentido contrário, à fila a partir de Alfornelos até Odivelas e de novo Camarate até ao início da ponte Vasco da Gama. Na A8 há um acidente em Loures, à fila a partir ali do IKEA de Frielas. Segunda circular, trânsito parado das Torres de Lisboa até ao Campo Grande. Sentido inverso, fila da Encarnação até Pinamanique. A5, lentidão apenas entre Miraflores e o Nó do Estádio. Está pior o sentido contrário, fila de Caselas até à saída para a ponte. Isto porque para a ponte 25 de Abril, a fila começa nas Laranjeiras, vai até à ponte, acessos todos cheios. Passamos para a Invicta, temos a Avenida AEP cheia nos dois sentidos. A VCI, sentido Freixo a Rábida, tem fila a partir do Nó de Bonjoia até à A3. Sentido inverso, abrandamento de Bessa Leite até Francos. Até já.
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1: Olá a todos, meu nome é Ricardo Marques, sou presidente de Junta de Freguesia de Benfica e venho aqui partilhar convosco alguns dos fados que marcam a minha vida neste programa que faz a delícia de tantos.
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1: O que para nós, completando a rede, vai-nos permitir recuperar 30% daquilo que foi a população que Benfica perdeu numa década. Com este esforço da freguesia, que esperamos agora que o Iru, que também já nos disse que vai lançar de novo este projeto nas Trazas do Baldaia, e continuamos a tentar que a Câmara lance o grande projeto à frente do Hospital da Luz e que não faça dali outra coisa a não ser habitação, espaços verdes, equipamentos, que nasça um quarteirão bonito de recepção ao Benfica, que chegue a Benfica e que dê novas hipóteses a famílias de classe média a viver em Lisboa, que a gente consiga em conjunto criar esta resposta pública que cria aqui uma matriz muito interessante. Outro ponto que para nós é muito importante, comprarmos a habitação pública em todos os bairros da freguesia. A habitação pública não deve ser guetizada, temos que contrariar este princípio dos bairros municipais nas periferias da cidade, de preferência escondido.
2: Exato.
1: A habitação pública deve ser em todos os bairros da cidade, todos os bairros da cidade precisam de operários, precisam de população indiferenciada, precisam de trabalhadores. Nós temos pela cidade neste momento, são centenas de negócios a fechar que não têm trabalhadores. Porque a verdade é que nós não podemos encarar estes movimentos de migratórios e até de alguma forma de deslocação de população sem encarar o que isso causa. Se nós formos a Massamá, há tanto ou mais emprego em serviço em Massamá como é em Lisboa. Ou em Algueirão Mãe Martins, ou em Cascais Estoril.
2: Uhum.
1: Então porque é que alguém que tem emprego naquele município há de vir trabalhar para o centro de Lisboa? Pagar mais, ter trânsito. E portanto, a cidade de Lisboa, a questão da habitação trouxe-nos uma pressão acrescida que é deixarmos de ser interessantes e competitivos para atrair trabalhadoras.
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Ou seja, resolveu catrafilar toda a mulher que passava na rua por onde a glória, e aqui vai mais desta história, espreitava. 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Quando viu o Chico, rua abaixo, rua acima, atracada uma perua ou uma garina, de resto bem conhecida daquelas que faz pela vida, e ela toda pimpante, e ele todo galante, veio-lhe a boca, o ciúme, na valha foi lume, brilhando de raiva. 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

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E assim acaba esta história, o Chico, a Glória, está bom de saber. Ambos com vidas atrás, vão atrás de uma vida onde é tudo viver. Quem fala assim não é gago, não quero voltar a um assunto encerrado, mas digam-me lá se eu não sou gago e canto fado.

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É aquilo que já começamos a sentir, a brisa de outono. Que passo queres dar para a voz de Kátia? Uma das últimas propostas musicais para esta terceira hora do programa Casa de Fados. Vamos de partida para as notícias. Antes da Kátia, nós também escutámos a gaiata dos beijos doces na voz de Duarte. E agora, Porto Sentido, António Vasco Moraes. É assim que vamos ficar, em sentido, até às notícias e até ao trânsito, com a Elsa Casimiro e com o Paulo Monteiro.

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2: As notícias às 7 com Elsa Casemiro. Olá, boa tarde.
3: Boa tarde. O primeiro-ministro Luís Montenegro rejeita baixar o IVA dos combustíveis e produtos alimentares e anuncia que vai ser retomado um apoio extraordinário ao gasóleo agrícola. Os combustíveis vão disparar na próxima semana e Montenegro garante que o governo está a acompanhar a situação com preocupação e vai continuar a atuar através do imposto sobre os produtos petrolíferos, uma das componentes do preço dos combustíveis. Já hoje o governo anunciou que vai voltar a aplicar um desconto de 3 cêntimos sobre o ISP e assim na próxima semana o gasóleo terá um aumento de 12 cêntimos por litro e a gasolina de 7 cêntimos por litro já com a dedução do ISP. Em Nelas, onde presidiu a abertura da Feira do Vinho do Dão, o primeiro-ministro garantiu que o Estado não está a arrecadar um cêntimo a mais com o IVA em função do aumento do preço dos combustíveis. Em relação ao aumento do preço dos alimentos, admite que há produtos com um aumento superior à taxa de inflação, como a carne, o peixe e os ovos, mas não equaciona descer o IVA. Luís Montenegro diz que o Executivo aposta noutras medidas de natureza fiscal globais para reforçar os rendimentos das famílias. Foi quando anunciou que o Governo está a ultimar uma proposta para retomar um apoio extraordinário aos agricultores, tal qual vigorou até ao final de junho. O ministro da Administração Interna, Luís Neves, vai ser ouvido na Assembleia da República na manhã de terça-feira, dia em que o Parlamento discute a moção de censura apresentada pelo Chega. A decisão está tomada, segundo fontes parlamentares. O ministro Luís Neves vai ser ouvido na Comissão de Assuntos Constitucionais, Direitos, Liberdades e Garantias, às 10 da manhã. O debate e a votação da moção de censura acontece a partir das 3 da tarde. Portugal precisa urgentemente de novos aterros para colocar o lixo. Os aterros são um dos maiores problemas que o país tem, disse hoje o ministro da Presidência. Nesse sentido, o governo aprovou a estratégia Terra Mais para criar soluções de forma a diminuir a quantidade de lixo que vai para aterros.
4: Trata-se mesmo de um problema muito sério. Embora seja um problema pouco discutido, porque não está às portas, o lixo desaparece das portas, mas vai parar a algum lado. Nós estamos a ficar em Portugal sem espaço e sem o que fazer aos nossos resíduos. E nós temos que agir já, agir com força, e por isso aprovamos hoje a estratégia Terra, que é também um dos maiores programas de investimento para esta década. Só de investimento público estamos a falar de cerca de 1.600 milhões para uma estratégia que vai de 2026 a 2030, que inclui uma combinação de soluções diferentes num investimento global de 2,3 mil milhões de euros.
3: Mais de metade do lixo produzido em Portugal tem o aterro como destino e 13 dos 32 aterros estão praticamente cheios. O objetivo é chegar a 2035 com apenas 10% dos resíduos em aterro, segundo as metas nacionais e europeias. Cascais passou a ter um quiosque volta em funcionamento, juntando-se assim a Albufeira, Barcelos, Funchal, Ponta Delgada e Vila Nova de Famalicão. No total estão já contratados um total de 12, sendo que os restantes 6 estão em fase de implementação e deverão entrar em funcionamento em breve em destinos como Almada, Aveiro, Mafra, Oeiras, Portimão e Vila do Conde. O objetivo da entidade gestora é chegar às 50 unidades distribuídas por 38 municípios.
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2: 4 minutos passam das 7 e está a melhor informação de trânsito. Paulo Monteiro, agora eu apanhava o próximo avião para fazer mais umas mini férias a pular de ilha em ilha.
5: Tenho uma boa notícia para ti.
2: Tens?
5: O aeroporto fica aqui um quarto de hora da rádio.
2: Portanto, de ilha em ilha.
5: É só abrir a carteira.
2: Pelos Açores e depois acabando ali nas formigas passava para o outro arquipélago. O que é que tu achas?
5: Posso ir no mesmo avião?
2: Podemos ir os dois?
5: Posso
2: Vamos
5: ir?
2: Embora.
5: Pronto.
2: Olha, e encontramos o Luís Martel porque ele anda também pelos
5: Está
2: Açores.
5: Está no Faial, não é?
2: Está no Faial, pois. Exato. Acho
5: Belíssima
2: que sim, ou vai
5: ilha.
2: Estar no Faial
5: ou
2: ainda.
5: Estar, pois. Belíssima ilha.
2: Nós queremos aqui que fizesses uma visita à nossa rádio dia 6.
5: É capaz de conseguir, vamos ver. Olha, no trânsito, a esta hora, temos dificuldades.
2: Tu já viste este descaramento?
5: Olha, quem não pede não...
2: Não ouve Deus.
5: Pronto. Ora, vamos ao trânsito, é melhor, Ingo Oliveira.
2: Vamos
5: até à 1, temos fila a partir de Alverca até Vila Franca. Ali um acidente em Vila Franca e o trânsito está demorado. Ponte Vasco da Gama, há lentidão ao longo do tabuleiro em direção ao Montijo. As paragens não são acentuadas, mas o trânsito está resistente. Ponte 25 de Abril, fila das Laranjeiras até à ponte, acessos cheios. IC19, lentidão de Alfragide até aqui à Luz. A5, abrandamento de Miraflores até ao Estádio Nacional. E sentido contrário, fila de Caselas até à saída para a Ponte 25 de Abril. A segunda circular tem fila das Torres de Lisboa até ao Campo Grande e no sentido inverso, fila do Campo Grande até Pinamanique. No Porto, Avenida AEP cheia nos dois sentidos. A VSAI tem fila que começa primeiro, essa fila começa na A1 em Avintes e vai pela VSAI até ao Dragão. Ali um acidente antes do Dragão e o trânsito está condicionado. Sentido inverso, lentidão entre a Boa Vista e Francos e fila também entre o Amial e o Nó da A3. Quer dizer alguma coisa
2: a
5: mais?
2: A propósito da nossa conversa, a nossa Celestinha estava a dizer: e quem não chora, não mama.
5: Eu ia dizer isso, mas ela substituiu por não houve Deus. Pronto, eu deixei ficar assim.
2: Até já.
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0: O fado Gingão para a voz de Amália no início desta quarta e última hora de emissão da nossa Rádio Amália, programa Casa de Fados. A Rua do Bem Formoso. Há quem diga que inicialmente era a Rua do Boi Formoso. Eu ainda vou fazer aí umas pesquisas para ter certeza.
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0: António Melo Correia, Galgo de Corrida e Lucília do Carmo com Loucura para os próximos.

belíssimo Cantinho da Saudade com Maria Teresa de Noronha, Tony de Matos. Também vamos escutar Berta Cardoso para fechar em grande este Cantinho da Saudade. Meu amor fugiu do ninho. E logo a seguir, até chegar o trânsito, e já estamos nos últimos minutos da emissão de hoje, na última hora do nosso programa Casa de Fados, ainda vamos ter Cristiana Águas, Fábia Rebordão e também Carminho. E já agora, se quer saber como vai estar o tempo este fim de semana, pois eu digo-lhe, vamos ter muito calor, muito sol.

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Saudades do Brasil em Portugal, Fábio Rebordão e Custódio Castelo. Antes também ouvimos Nome de Fado com Cristiana Águas. E agora, trazes-me tanta saudade. Carminho, eu gosto tanto, mas gosto mesmo muito desta cantiga. É com ela que vamos até às notícias do trânsito.

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1: Oh, já estou triste. Nós há pouco estávamos a falar da possibilidade de contarmos aqui com uma surpresa num dia destes e com a presença do nosso querido Luís Martelo. Estávamos a falar dele, Paulo, que está pelos Açores. Não, ele vai em dia 3 de outubro para os Açores, para o Faial. Vai lá
2: estar. Para a Inglaterra.
1: Exatamente. E depois não pode estar cá naquele dia que nós queremos.
2: Também és muito específico, é que és um dia muito específico.
1: Pois, não pode estar cá naquele dia que nós queremos, porque vai para Bristol, tem o avião ali mesmo na hora em que nós queremos.
2: Ele vem cá no outro dia matar saudades nossas. Não posso ir naquele
1: dia. Mas eu fico muito feliz pela carreira que o Luís...
2: Que
1: interessa
2: que trabalho, que o Luís tem muito trabalho.
1: Exatamente, que o Luís está a fazer. Um beijinho para ti e para a tua família, meu querido, meu
2: forte
1: mano,
2: abraço.
1: Que é assim que eu o trato, meu mano, e um dia destes, pois...
2: Ele passa por cá.
1: Passa por cá, pois claro.
2: Olha, vamos até à A1, temos o trânsito aqui parado na A1, sentido Lisboa-Porto. A fila começa em Vila Franca, não, começa em Alverca e vai até Vila Franca, assim é que é, e o trânsito está aí bastante condicionado. Ora, passamos agora para a Ponte Vasco da Gama. Está a melhorar o trânsito, mas há lentidão ao longo do tabuleiro em direção ao Montijo. Para a Ponte 25 de Abril, a fila começa em Sete Rios. Está um bocadinho antes até de Sete Rios e vai até à ponte. Acessos também todos cheios. Segundo a circular, a fila das Torres de Lisboa até ao Campo Grande. Sentido contrário, fila na Encarnação. E também a partir do eixo norte-sul até Pina-Manique. Na A2, fila de Santa Marta do Corroios até à saída para o Fogoteiro, porque os acessos ao Seixal estão cheios. Passamos agora para a cidade do Porto. Avenida AEP cheia nos dois sentidos. A A3 tem fila da entrada da A4 até ao Porto. A ver-se aí sentido Freixo a Rábida. Tem fila que começa ainda na A20, em Oliveira do Douro. Esta fila vai até ao Nó de Bonjoia, depois outra vez fila de Francos até à Rábida. Sentido contrário à fila de Francos até à A3. Até já.
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5: Letra S. Sérgio 11. Sérgio Onze começa a cantar aos 6 anos. Venceu a Grande Noite do Fado em 2003 e aos 17 anos começa a viver de noite nas casas de fado. Em 2024 estreia-se com o álbum apresentado ao vivo em salas como o CCB e festivais como o Sol da Caparica, o Caixa Alfama ou a Festa do Avante. O disco produzido por Ricardo Ribeiro e Agir inclui temas de Conan Osiris, Joana Espadinha e Terezinha Landeiro. Eleito um dos melhores álbuns do ano pelo Expresso e pelo Blitz, o fadista foi ainda destacado como um dos novos artistas que estão a marcar a música portuguesa pela mesma publicação. Mário Rui Vieira escreve sobre o timbre, força do trovão do fadista e conclui que este disco chega como primeira centelha visível de um fogo que parece viver em Sérgio Onze desde sempre. Há vozes que não se explicam. Sentem-se, lê-se. Em 2026, editou Que Mar É Este?

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A letra e música é de Ana Moura, sozinha, lá fora, depois de escutar Camané, Quatro Facas, Manuel Alegre e o Fado Bizarro. Já estamos a 4 minutos do final da edição desta semana do programa Casa de Fados. Fechamos a semana com este Adeus Tristeza e para a execução de Luís Martelso. Sim, fechamos a semana, fechamos a edição de hoje, só voltamos daqui a pouco para dois lamirés de conversa, eu e o Paulo Monteiro, para saber como está o trânsito pela capital e pela Invicta. Até já, à hora certa, as notícias com a Elsa Casimiro.

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2: Boa tarde. As festas na rua estão de regresso a Lisboa com atividades gratuitas durante um mês inteiro. Concertos, cinema, feiras e eventos culturais integram a programação deste ano. Como já é tradição, a abertura da iniciativa terá lugar hoje, pelas 9:30 da noite, no Vale do Silêncio, nos Olivais. O vereador da Cultura na Câmara de Lisboa, Diogo Moura, em entrevista à Rádio Amália, destacou quem vai estar em palco no espetáculo Divas Pop, que vai apresentar algumas das mais icónicas canções da música pop reinterpretadas pela Orquestra Pop Portuguesa.
3: Vai juntar a Cuca Roseta, a Yolanda, a Susana Félix e a Mimi Cat para relembrarmos aquilo que são os hits do pop, não só internacional, mas acima de tudo também os nacionais, para que todos possam juntar e cantar.
2: Amanhã é a vez do coro e da Orquestra Gulbenkian subirem ao palco no Vale do Silêncio, nos Olivais. O cinema é outro dos destaques destas festas na rua. Vai ocupar as escadinhas do Mercado do Forno do Tijolo, com uma nova edição do Festival de Curtas-Metragens Cinema no Estendal, entre sábado e domingo, pelas 8 da noite.
3: A diferença que tem com a outra programação que nós temos de cinema nestas festas da rua, digamos que é de maior intervenção comunitária e de proximidade com a comunidade local, não é? Porque também tem uma dimensão menor e, portanto, também já começa a ser um momento importante e que vai marcando a programação das festas da rua, mas é muito interessante porque junta muitas pessoas do bairro e junta a comunidade. Eu acho que essa é uma das características especiais e particulares deste cinema.
2: Festas na rua em Lisboa, com atividades gratuitas, arrancam hoje e prolongam-se até 4 de outubro. A norte, a Avenida dos Aliados no Porto volta a ser o palco dos concertos na Avenida entre hoje e domingo. A iniciativa arranca às 10 da noite com a atuação da Orquestra Som da Rua, um projeto do Serviço Educativo da Casa da Música, ao qual se juntam vários coros amadores. São perto de 200 vozes que irão cantar as vivências à alma e a identidade da cidade do Porto.
4: Tem uma ressonância do ponto de vista do seu alinhamento com temas que fazem a identidade musical do Porto e coros que, de algum modo, são também uma espécie de boias de salvação para pessoas que têm, digamos assim, mudanças de vida repentinas, que procuram novos laços de solidariedade na cidade e que têm, de alguma forma, que enfrentam as suas derrotas e as suas falências pessoais. E, portanto, é um concerto muito, muito tocante, de um projeto muito importante da Casa da Música.
2: Jorge Sobrado, vereador da Cultura na Câmara Municipal do Porto. A iniciativa Concertos na Avenida prossegue amanhã e no domingo com outras atividades. No sábado, a Avenida dos Aliados recebe um grande concerto da Orquestra Sinfónica do Porto, Casa da Música. Começa às 10 da noite, já no domingo. O dia será dedicado ao público de palmo e meio. A partir das 11:30, o palco recebe Tiki Taka nos Aliados, uma festa onde quatro personagens aliam o humor e a energia para descobrirem os ritmos que habitam em todo lado e até em cada um de nós. Bom fim de semana e boas festas.
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1: Chegamos ao fim desta semana, chegamos ao fim também desta edição do programa Casa de Fados. Com a casa arrumada ou ainda há por aí alguns desvios?
5: Não, ainda temos aqui bastantes desvios, o trânsito ainda está difícil. Vamos começar pela A1, ainda há fila na A1 a partir da zona de Alverca até Vila Franca. Sentido contrário, há fila da Bobadela até Sacavém. Para a Ponte 25 de Abril, fila de Sete Rios até à Ponte, acessos cheios. Sentido contrário, há fila na subida do Pragal até à Ponte 25 de Abril. Ora, a A5 só tem fila a partir de Caselas até à saída para a Ponte. A Marginal e o IC19 já normalizaram. No Porto, a A3 tem fila a partir da entrada da A4 até à VCI. Avenida AEP ainda preenchida nos dois sentidos. E na VCI, sentido Freixo a Rábida, fila da Perlada até à Rábida, sentido inverso à fila a partir de Francos até ao Dragão. Dia de jogo, dia de confusão. Tem rima.
1: Pronto. E eu vou para Caselas.
5: E nós vamos para Caselas, pronto.
1: Mas é para o outro lado, não é?
5: Para o outro lado.
1: Bom fim de semana. Até a segunda.
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3: Ora, muito boa noite e muito bem-vindos. Cá estamos para a última edição desta semana da Voz do Ouvinte, que é de terça a sexta-feira, entre as 9 e as 10 da noite, aqui na Rádio Amália. Sabem também que é o único programa em Portugal que ajuda pessoas pobres e também permite que as pessoas entrem, desde que falem sem faltarem ao respeito uns aos outros. É isso que não fazem nunca. Podem ter opiniões diferentes, mas não são mal educados. Por isso, são ouvintes extraordinários deste programa e por isso é que eu não vou de férias. Não vou de férias. Nem este ano vou a ir de férias. Portanto, é um programa ótimo, porque se não tivesse bons ouvintes, o programa não era ótimo. É ótimo porque tem ouvintes extraordinários. É isso que eu digo, e não estou a dizer isto para ser simpático. É verdade mesmo. São pessoas ótimas que estão a participar neste programa. E mesmo aqueles que não podem ajudar, só o facto de estarem aqui ao lado do programa, são ótimos também, ok? Porque nem toda a gente tem condições para estar a ajudar os outros, que são pobres. Agora, sabem também que vou passar uma pessoa para passar a música de encerramento do programa, mas antes disso só quero dizer uma coisa curiosa. Eles vão aumentar o preço dos combustíveis na próxima segunda-feira, já disse isto na quarta à noite. Vão aumentar o preço dos combustíveis aqui em Portugal e o gasóleo vai para 2.2, mais ou menos, na maior parte dos casos. A maior parte das empresas que têm 2.2, o preço do gasóleo. E na Madeira, esta semana, vai baixar o preço na próxima segunda-feira, vai baixar o preço e vai para 1.951. Quer dizer, não é que seja barato, mas é menos caro do que aqui em Portugal. Se eles vão baixar 4,8 cêntimos, porque é que aqui vão aumentar? Eles dizem que são só 15, eu não acredito que sejam só 15, mas vão aumentar para os 2,02€ qualquer coisa, ok? A maior parte das empresas que estão a vender os combustíveis. Eu acho isso muito triste. O 210-5740, como eu digo, é o número de telefone para o ouvinte que vai escolher a música, não é? Sim, boa noite.
4: É Jorge Salvador. Muito boa noite, amigo Carlos.
3: Sim, senhora, tudo bem.
4: Olha, quero pedir o Gonga para dedicar aos amigos Pisco e José Augusto, os quais precisam de que tenham muita saúde e rápidas melhoras, se assim se pode dizer, não é? Mas
3: olha, eu hoje estou menos mal disposto.
4: Então, diga lá, amigo.
3: Porque o meu tio foi operado hoje e os médicos disseram que se estivesse um caso arrumado, nem o operávamos. Se o operámos é porque há a hipótese dele sobreviver.
4: Olha, fico feliz e não sei se se recorda, há de se recordar da mensagem que eu lhe enviei, que vamos ter fé que ele vai melhorar.
3: Ok, amigo. Sim, senhor.
4: E olha, é uma ótima notícia que me está a dar.
3: É verdade, é o que eles estão a dizer, os médicos. Eu não estou a dizer que de certeza absoluta que é assim, mas fiquei mesmo satisfeito. Dizer, se fosse um caso mesmo arrumado, a gente nem operava. É operado porque acreditamos que ele possa recuperar. Ok, epá, já fiquei mesmo satisfeito e este fim de semana vou lá a ver se consigo chegar perto do, no hospital, ver o meu tio.
4: Pois, eu sei que o amigo Carlos nessas situações tem medo. Pronto, eu estou aqui a falar, não sei se é alguma inconfidência, pronto, mas se tem tanta preocupação pelas pessoas que gosta, que às vezes até evita visitá-las para lhe...
3: Exatamente, mas se está a melhorar, se está a melhorar, já aceito, está a ver? Pois. É, são pessoas muito queridas, não sei o quê, que estão ali, eu posso falar com eles ao telefone todos os dias, pois. Ir ver pessoas que estão muito mal e tudo, dói-me muito, isso é verdade. Mas neste caso, se eu estava a pensar que ele ia falecer há uns dias atrás, né?
4: pois
3: e agora o médico diz que não, diz que pode, tem hipótese de recuperar, não sei o quê e tal, vamos ver também, até pode ser que ele possa morrer hoje ou amanhã, né? Mas estou satisfeito com aquilo que eles disseram.
4: Pelo menos é melhor do que daquilo que sabia anteriormente.
3: Né? Claro, lógico. Sim, pensei que ele estava a ir embora e quando disseram... Aliás, até o Paulo, o filho dele, também disse-me logo, olha, ele vai acabar hoje. Isso, meu Deus, doeu-me muito. Mas se os médicos estão a dizer que há hipótese de ele continuar e a recuperar, epá, pronto, ok, vamos ver se sim ou não. Mas eu acredito que sim, pronto, sou otimista.
4: Pois, olha, eu continuo a dizer, vamos ter fé,
3: okay,
4: e
3: amigo.
4: Vai ver que o desfecho vai ter um final feliz.
3: Deus queira que sim, amigo.
4: E olha, também queria desejar as melhoras ao meu mano Fernando, estava-me a esquecer.
3: Ok.
4: Vai ele depois ficar... Mas pronto, o caso dele é uma coisa mais fácil, não é? Mas pronto, de qualquer forma, as melhoras. E cumprimentos para toda a gente. Ah, já agora um beijinho para a Dona Rosa também, espero não ficar zangada comigo.
3: Sim.
4: E olha, e um forte abraço para si, então faça boa viagem até lá em cima e que depois me dê notícias boas. Notícias boas.
3: Ok, amigo, sim senhor. Tá. Um grande abraço para si também.
4: Um abraço, amigo. Boa noite.
3: Tá, boa noite e obrigado. 21010-5740. Não se ouve? 21010-5740, disse eu. Não estava a ouvir nada. Sim, boa noite.
5: Boa noite.
3: Boa noite, minha senhora.
5: Pediu o discozinho, pai, não?
3: Pediu, sim, senhor. Então a senhora não ouviu, então?
5: Não ouvi. Olha, ouvi só o senhor Salvador dar a falar agora. Pronto? Está tudo bem. Está tudo bem, fica bem andando. Senhor Carlos, olha, eu este hoje vou ser assim também, como diz o senhor José Martins, assim muito levezinha, assim. É só para desejar um bom fim de semana, as melhoras lá para o seu familiar.
3: Ok.
5: Um bom fim de semana, um abraço para o senhor Zé Augusto e para a dona Leonor e para o Lutero e para si, uma boa viagem até terça-feira.
3: Ok, minha senhora, muito obrigado.
5: Senhor Carlos. Tá. Tudo bom para si.
3: Muito obrigado, para si também. Boa noite. Boa noite. 21-010-5740. Sim, boa noite.
6: Boa noite. Muito boa noite.
3: Sim.
6: Paulo José Martins, diz eu.
3: Sim, senhor amigo.
6: Bom amigo, eu acho que esse senhor que falou agora, há que dar valor. E o senhor está com 100 anos e ser operado. Seu
3: sim.
6: Primo, não é como o senhor diz?
3: Pois.
6: Deus é grande. E eu não acredito muito nas coisas, sabe? Mas há uma coisa que eu sei, há um ser que domina o mundo. E esse ser acho que é Deus.
3: Pois, é verdade. Amigo, sabe o que é que eu penso também? Lá está. Isso, se calhar quem é otimista também a gente pode pensar assim, até podemos estar errados, não é? Não tem maneira que é que ser... Mas se os médicos vissem que está, aquilo, como dizia o Paulo, está arrumado, isto pode ir já hoje embora, e os médicos fizeram as análises, viram aquilo e disseram, vamos operar, porque operando há a hipótese dele recuperar. Epá, eu já fico menos triste, não é?
6: Não, sou Carlos, meus parabéns por a pessoa que o senhor é.
3: Ok, obrigado.
6: Eu vou ficar a chorar, mas desculpe.
3: Não, amigo, mas pronto. Mas eu sei que mexe connosco, mexe... Também fiquei com uma lágrima no canto do olho, não tenha dúvidas disso. Quando soube que o meu tio ia embora. Sim.
6: Eu não consigo. Como é que é dizer? Sentir aquilo.
3: Pois.
6: Porque o sentimento é muito grande. Quando a gente gosta.
3: Lógico. Entendeu? Verdade. Verdade.
6: Quando se gosta. Pronto, desculpe lá, Sr. Carlos.
3: Ok, amigo, não peço desculpa. Um grande abraço para si e tudo a correr bem consigo também. E volto a dizer, o seu caso... Olha, lá está, o seu caso... E é importante também dizer isso, e estava a falar com o Paulinho sobre isso, a falar com este amigo meu, que entra no meu programa há bastante tempo e tudo, e ele disse, epá, pois, eu sei. Ótimo, esse amigo esteve com um problema gravíssimo há 21 anos e recuperou, ok?
6: Estou cá.
3: Portanto,
6: cá.
3: Exatamente,
6: tô
3: não
6: cá.
3: Quer dizer que meu tio vá recuperar mais 20 anos, até aos 120,
6: não,
3: mas pelo menos mais meio dos dias, mas mais uns, dias, mais uns aninhos,
6: não,
3: por enquanto.
6: Sou Carlos, uma coisa que eu quero dizer. Nós temos grandes médicos no nosso país.
3: Sim.
6: Temos, infelizmente, é pessoas que não dão valor. E quem não dá valor a estes médicos, desculpe lá aquilo que eu vou dizer.
3: Uhum.
6: Eu sou frontal. Os governos que a gente tem tido neste país só contam com eles. E não contam com o Serviço Nacional de Saúde. Foi onde eu fui salvo no Serviço Nacional de Saúde.
3: Pois, está a ver.
6: Sou Carlos.
3: Pois, exatamente.
6: Foi onde eu fui salvo. Doutor Reencarnação Teixeira e Doutor Renato Souto Maior foram os senhores que me trataram de mim.
3: Ok, amigo.
6: Obrigado. Bem-aja.
3: Sim, senhor amigo. Tudo bom para si. Continuo em cima, está bem? Nunca mais
6: obrigado.
3: Volta a piorar, amigo. Um grande abraço
6: obrigado.
3: Para si.
6: Obrigado.
3: Um grande abraço. Boa noite. 210-5740. Eu tenho admiração por este amigo porque esteve muito mal e recuperou. E isso é importante para as outras pessoas que estão mal. E então toco aqui no botãozinho para saber quem é que vai aparecer. Boa noite. Sim, boa noite.
7: Fala Cecília Pinto. Olha, eu estou até me a vir as lágrimas aos olhos desse senhor.
3: Uhum.
7: Porque eu tenho o meu neto na mesma. Também teve bons médicos. Porque quando eu entrei com ele no hospital, que ao fim de uma hora que o médico assistiu, falou comigo e disse se eu demorasse mais uma hora que não salvava. Mas ele foi um santo também. Salvou o meu neto.
3: Okay.
7: O Jorge.
3: Isso é bom, fico satisfeito com isso.
7: Salvou o Jordi, embora a gente saiba que ele não tenha cura e a doença dele está-se assim a agravar, agora tem muitas ansiedades, mas já está a ser tratado tão bem, que ele felizmente, pronto, pela infelicidade que ele tem, mas tem bons médicos no Hospital de Santa Maria.
3: Pois.
7: Mas é um dia de cada vez.
3: Minha senhora, o problema dos médicos não é a falta de qualidade deles, é há poucos.
7: Exato,
3: devíamos ter mais, exato. Devíamos ter mais médicos, é só
7: mais
3: isso.
7: Médicos. Mas ele tem os dele mesmo já, são uhum. 7 ou 8, é da cabeça, da vista, é neurologista, é endocrinologia, é metabólica, que eu já nem percebo nada daquilo, já são tantos que eu nem sei. Mas eles todos atendem, e às vezes até houve um mesmo lá principal do Hospital de Santa Maria que lhe perguntou se ele sabia qual era o doente mais conhecido no Hospital de Santa Maria. E ele disse-lhe que não. E ele disse-lhe, és tu. Não há ninguém aqui com a tua doença. Tu és o doente mais conhecido aqui no hospital.
3: Pois.
7: Mas, infelizmente, olha, é um dia de cada vez. Mas ele, agora o que tem mais coisa é ter de vez em quando aquelas ansiedades. Eles já receitaram medicação, mas mesmo assim ele de vez em quando tem. Mas ele anda, ele ainda vai ao futebol, ele ainda é treinador.
3: Ok.
7: Olha, ao mesmo tempo ele tem uma força de viver que o senhor nem sabe. Já o tem visto, já o tem visto.
3: Pois, ele também só tem 28 anos de idade.
7: Exato, ele só, pronto, ele tem uma força, ele tem ele a força e dá-nos a nós.
3: Pois, sabe que a minha mãezinha, espera aí, a minha mãezinha tem mais 80 anos que ele. Ela tem 108.
7: Pois, é verdade, olha.
3: Pois é.
7: É próximo, é próximo.
3: É verdade, mas com 108, com boa memória e vai às compras.
7: Olha, Deus lhe dê ainda muita saúde, é o que eu desejo.
3: É verdade, e vai todos os dias para o quintal dar de comer aos gatinhos vadios que andam por lá, que não têm donos, não é?
7: Sim.
3: Mas vão lá ao quintal dela, vão lá todos comer. E ela vai dar de comer aos gatinhos.
7: Comer aos gatinhos. Olha, Deus lhe dê muita saúde. Deus lhe dê, eu às vezes digo assim, Deus lhe dê aquilo que nós merecemos.
3: Sem dúvida, sem dúvida.
7: É verdade, ela é boazinha, Deus lhe dê tudo bom.
3: É isso que eu lhe desejo também.
7: Deus lhe dê. Olha, as melhoras do seu tio.
3: Uhum.
7: Mas ele vai sobreviver, vai. Ele
3: Deus queira
7: vai
3: que sim, senhora.
7: Vai. A gente faz força todos juntos.
3: Ok, senhora, muito obrigado.
7: Pronto,
3: mesmo.
7: Olha, um beijinho, um bom fim de semana e tudo bom para todos os ouvintes.
3: Ok, senhora, tudo bom para si também. Boa noite.
7: Obrigado.
3: E também para o meu amigo e colega, que é seu neto.
7: Obrigado.
3: Tá
7: obrigado.
3: Bem. Está bem, senhora. Um grande abraço para si também. 21 010 5740. Boa noite.
8: Boa noite,
3: quem fala?
8: É Rosa Mota.
3: Sim, senhora.
8: Já há muito tempo que não entro, o senhor não me abre a porta, olha. E eu também ando a fazer as minhas corridas.
3: A senhora está bem?
8: Estou bem.
3: Ok.
8: Vamos andando. Vamos.
3: Pronto,
8: andando.
3: Está bem.
8: É o que se quer, olha. Eu estou a ouvir as notícias, sei que o seu tio está... Vai recuperar.
3: Deus queira que sim, senhora. Gostava muito,
8: eu
3: sim.
8: Eu tenho fé também no senhor Pisco, que melhora um bocadinho. Já era bom, um bocadinho. Eu tenho outra coisa que quero para dizer.
3: Minha senhora, se por acaso também me dissessem que o Jacinto Pisco está a melhorar bastante, eu fazia uma festa, não é?
8: Ah, sim.
3: Mas
8: sim,
3: infelizmente...
8: Sim, sim.
3: Epa, não está.
8: Deus é grande, Deus é grande.
3: Okay.
8: E Deus faz muito em pouca coisa.
3: Está bem.
8: Em pouco tempo. Tá. Portanto, vamos ter esperanças que ele melhore um bocadinho.
3: Ok, senhora.
8: E o nosso senhor olha por quem fiz tão bem. Por quem fiz tão bem.
3: Uhum.
8: E eu só queria desejar ao senhor Carlos um fim de semana muito prolongado.
3: Uhum.
8: O senhor bem merece.
3: Muito obrigado.
8: Bem merece. Merece tudo e mais alguma coisa.
3: Sim.
8: E as melhoras para os doentinhos todos da Rádio Amália.
3: Ok.
8: Dos ouvintes da rádio.
3: Sim.
8: E não esquecendo a Dona Rosa Ferreira e a Dona Hilda, que ontem mandou-me um beijinho.
3: Ok. Sim, senhora.
8: E desejo tudo bom para o senhor Carlos.
3: Muito obrigado.
8: Que tudo corra bem.
3: E para a senhora também. Obrigado.
8: Que tudo corra bem ao seu tio. Ao seu tio especialmente, quando
3: okay.
8: ele for operado, que tudo vai correr bem.
3: Já foi operado, sim.
8: Já foi. É tão bem. Ainda melhor. Ainda melhor.
3: Ok.
8: O pior já está passado.
3: Okay.
8: Se o nosso senhor quiser, ele vai melhorar.
3: Ok,
8: pronto,
3: senhora.
8: Olha, um grande beijinho.
3: Uhum.
8: E um fim de semana muito, muito bom para o senhor.
3: Muito obrigado, senhora.
8: Tá.
3: Boa noite.
8: Até
3: e muito obrigado.
8: Até para a semana, se quiser.
3: Ok, boa noite, senhora.
8: Boa noite, minha cara.
3: Tá, tudo bom, senhora. 21 010 5740. Boa noite.
9: Fala, João Lopes.
3: Sim, senhora, diga.
9: Boa noite, senhor. Desculpa, estava aqui o rádio um bocado.
3: Uhum.
9: Eu vou ser muito rádio, que é para agora o outro, está a ver.
3: Diga.
9: É só para desejar cumprimentos a todos os ouvintes, a voz do ouvinte.
3: Ok.
9: E desejar saúde àqueles que estão doentes.
3: Uhum.
9: Não vou referir nomes, não vale a pena, não é?
3: Ok, sim, as pessoas de bem. As pessoas de bem, se estiverem doentes, claro. É recuperar. Aqueles que fazem maldades, assaltam, já mataram gente e tudo, esses eu não desejo nada de bom para eles.
9: E cumprimento principalmente aqueles que me falam em mim, não é? Que eu não sei os nomes deles, eu não fico o nome deles. Agora, eu tenho pena, claro, tenho pena de toda a gente, mas o seu Pisco foi meu antigo combatente, está a ser.
3: Pois, exatamente.
9: Foi colega, embora mais novo do que eu, mas é uma pessoa que tem pena, não é?
3: Pois, e foi uma pessoa extraordinária, sempre a ajudar os outros.
9: Mas aquilo vai ser difícil.
3: Amigo, vai ser difícil, sim, mas já viu, já falámos disso mais que uma vez e não custa nada, pode ser pessoas que ouvirem pela primeira vez também.
9: Claro.
3: É que o Jacinto Pisco, já viu o que é? Gratuitamente a dar sangue mais de 100 vezes, mais de 120 vezes, a dar sangue a pessoas para serem operadas e tudo. Epá, é uma pessoa ótima.
9: Eu gostei em primeiro lugar, como dador de sangue para
3: pois, ainda por cima dava o sangue e não cobrava nada.
9: Não, ele não cobrava nada.
3: Epá, é uma pessoa extraordinária.
9: Havia lá pessoas que iam lá só para ganhar dinheiro e ele não.
3: Não, ele não. Ia lá dar sangue, gratuitamente, para ajudar pessoas. Eu tenho uma admiração por ele enorme.
9: É verdade.
3: É verdade.
9: Olha, vou terminar. O Porto está empatado com o Portimonense.
3: Ok, amigo.
9: O Moreira está empatado.
3: Sim.
9: Empatou, que estava a perder.
3: Estava
9: a perder 1-0 com o Moreira. Mas empatou, agora está no intervalo. Tentar a começar.
3: Ah, ainda não acabou, está bem, ok.
9: Não acabou, está em intervalo. E agora deve ter começado há pouco tempo.
3: Ok, está bem.
9: Olha, até amanhã, boa noite. E boa viagem até cá. Está muito calor, pá.
3: Está bem, amigo. Um grande abraço para si também. Boa
9: até amanhã,
3: noite.
9: Um abraço.
3: Tá. Boa noite, amigo. 21 010 5740. Boa noite, quem fala? Estou eu a perguntar se é uma senhora ou um senhor, pergunto eu.
10: Boa noite.
3: Está
10: bom, é António Manuel aqui da Almada.
3: Sim, senhor, amigo, faz favor de dizer.
10: O seu Pisco e o seu tio lá estão nas suas melhoras, não?
3: Não, o Pisco não está no Jacinto, não.
10: Não há sinais nenhuns, não.
3: Não.
10: E o seu tio, como é que ele vai?
3: Foi operado hoje, amigo.
10: Ah, sim. Então isso é um bom sintoma.
3: Pois, eu também acho que sim, que é um bom sintoma, não é? Até porque aquilo que os médicos disseram, com 100 anos praticamente, pois, como ele estava, se fosse uma coisa muito má, nem valia a pena operar, não é?
10: Pois, em princípio isso já é bom. Já é,
3: pois,
10: bom.
3: Eu também acho que sim.
10: Já é um bom sintoma próprio.
3: Ora bem, é isso mesmo.
10: Daquele que ele fez, pá, já não é nada mau.
3: Uhum.
10: E para a idade também que ele tem, pá, também... Já uma idade também já muito, muito alta, pá.
3: Uhum.
10: Que a parte da malta nem lá chegam, não é?
3: Pois, exatamente, também é isso. Também
10: já
3: é
10: ninguém
3: isso.
10: Lá chega, vai lá e vai. Já aguenta. E então é assim, pá, isto as doenças mais, sabe, porque eu tenho uma neta com 23 anos, teve um cancro dos mais agressivos que há no occipital, pá. E foi curada no IPO, pá.
3: Boa, ótimo.
10: Tem 23 anos. Dentro do sofrimento que aquilo dá, não é?
3: Sim, sim.
10: Tratamentos e isto e coisa. Tem hoje 23 anos, já, desde os 11 anos até agora, já tem 12 anos

0: este calvário, o pior tempo, e graças a Deus está com o pé de nós. Pá.
1: Ok, ótimo.
0: E pronto, pá. Portanto, isto está a ver, já há exceções das pessoas que têm o cancro e às vezes há curam-se. Pá.
1: Então, é verdade. Se vocês conseguirem ver a tempo pior essa história do cancro,
0: é.
1: Por exemplo, eu digo, as pessoas devem fazer exames periódicos.
0: É verdade.
1: Isso é ótimo. Se aparecer uma coisa agora e não sei quantos tem. Agora, se fizerem exames só de 5 em 5 anos, opa, e aparece um cancro entretanto, pode ser tarde demais.
0: Claro, é o que acontece com o seu Pisco. Se calhar, se é logo aqueles 3 anos que ele teve sem nada, também era capaz de estar melhor agora, pá, não era?
1: Eu acredito que sim, porque tive um amigo que estava parecido com ele. Aliás, até estava pior. Nem se mexia também, nem nada. Estava assim e já está a conduzir o automóvel dele.
0: E começou logo a fazer os tratamentos.
1: Lá
0: está.
1: E já está a conduzir. Pois. Embora a caminhar, ainda se vê-lo, a coxear ligeiramente. Mas assim, eu até brinco com ele, já não dá para jogares à bola. Já não dá para
0: vida, mas faz a vida dele, pronto.
1: Claro, faz a vida dele normal, amigo.
0: Não, nada,
1: é verdade.
0: Assim,
1: eu fico satisfeito com isso.
0: Pronto, não incomodo mais.
1: Ok, amigo, não está a incomodar nada. Um grande abraço para si.
0: Um bom fim de semana.
1: Muito obrigado,
0: e
1: amigo.
0: E as melhoras para o seu Pisco, para aquele que ele merece. Ele
1: ok,
0: merece,
1: amigo, sim, senhor.
0: Para ele, e para o seu tio também, está bem?
1: Ok, amigo, muito
0: tenho,
1: obrigado. Tudo bom,
0: um bom
1: para si.
0: Fim de semana, está bem?
1: Obrigado, amigo. Boa noite e muito obrigado.
0: Muito obrigado.
1: Tá, boa noite. Tudo a correr bem consigo também. E agora? É uma pessoa? Sim, senhor. É uma pessoa, sim, senhor.
2: Muito obrigado. É uma agradecida grande por aqui.
1: Uhum.
2: Senhor Carlos, eu estou a ligar para tentar desmistificar esta questão dos hospitais militares, de uma vez para sempre. Ora, o que é que acontece? Há o senhor que entrou ontem para o governo, e muito bem, a dar a sua opinião. Porquê que o Hospital Militar da Estrela se chama Hospital Militar Principal? Porque no tempo da Guerra Colonial, o contingente militar do Exército era muito grande. Tinha o Hospital do Porto, tinha o Hospital em Coimbra e tinha Lisboa. Mas o principal era o da Estrela. Ora bem, a Força Aérea estava sediada na zona de Ovar, Ota, Montijo e algum sítio que não me lembro agora, tinha um hospital que tinha menos contingente. O Hospital da Marinha, tendo em conta que as capitanias tinham meio dúzia de filhos, cada uma, o grosso estava na zona de Lisboa, Escola de Alunos Marinheiros, onde se virava a Cruta e Vila Franca, Escola de Fuzileiros e Base Naval, do outro lado. Só tinha também um hospital. O que é que acontece? Por exemplo, no Hospital da Marinha, as urgências acabavam às 4 da tarde. Então, ia-se para o Hospital do Exército, para o Hospital da Estrela. E então, o Hospital da Marinha era o único que tinha a hiperbárica, a cama hiperbárica, onde as pessoas com cancro se vão tratar. Hoje está no Hospital Militar da Estrela. Foi transferido para lá. O Exército tinha também o Hospital da Ajuda, o Hospital de Belém, mas o contingente do Exército era enorme. Portanto, tinha que ter mais possibilidade para o pessoal ser atendido. Portanto, quando se fala que o Hospital da Marinha, o Hospital do Exército, o Hospital da Força Aérea, a coisa era assim. Com o 25 de Abril, tudo mudou. Agora, uma informação que eu queria dar, um senhor que também clicou ontem. O Hospital Polido Valente aceitava e aceita tuberculoses vindos de qualquer localidade, isso de qualquer estrato, e de qualquer tropa e civis, como o do Otão e outros mais que andam por aí. Portanto, quando as pessoas não têm a certeza do que dizem, é pá, se calhar seria melhor se informarem para depois, eu não vou dizer que iria no ridículo, nada disso, é pá, não darem uma informação incorreta aos ouvintes. Portanto, é como estou a dizer, o Hospital Militar da Estrela era o Hospital Militar Principal do Exército. E havia em Coimbra e havia no Porto, Sr. Carlos. Basicamente é isto, e creio que serve de informação para todo o seu contingente militar, que é muito, que é enorme.
1: Ok, amigo. E você fazia parte dessa equipa, portanto, tem informações sobre isso. Um grande abraço para si.
2: Pronto. Espero ter esclarecido os ouvintes. E pronto, isto acho que não é mais tema.
1: Ok, amigo, não está a ofender ninguém, está a dar a sua opinião,
2: pois
1: não, e
2: claro,
1: mais nada, nada. Isso não tem problema nenhum, pelo contrário.
2: Claro que não. Eu só fui informativo,
1: portanto. Ok, exatamente, eu sei disso, amigo.
2: Até outro dia.
1: Vá, um grande abraço para si também, tudo a correr bem. E um bom fim de semana, que também lhe desejo.

0: 21 010 5740. Boa noite.
1: Boa noite, está tudo bem com o seu Carlos, já sei.
0: Sim.
1: E com o seu tio, as melhoras do seu tio, oh, seu Carlos.
0: Tá, muito obrigado, amigo.
1: É um dia cada vez agora.
0: Pois.
1: É isso, vai tudo correr bem, seu Carlos.
0: E pá, já estou menos triste do que tenho estado nos últimos dias.
1: Pois, já.
0: Porquê? Porque, pronto, agora se os médicos disseram o que disseram hoje, eu fiquei... Pronto, não quer dizer que ele não possa ir embora, né? Mas estou mais satisfeito, porque acreditam que ele possa melhorar. Pronto, ok.
1: Mas o seu Carlos é... um atender é fé, seu Carlos.
0: Exatamente, é isso mesmo.
1: É sempre a última esperança, não
0: é? Exatamente, é isso mesmo.
1: Agora o seu Pisco foi uma coisa... foi à última da hora, coitado. No seu Pisco foi tarde demais já. As melhoras também para o seu Pisco e para o seu Fernando, se quer ver, mas não me esqueço. As melhoras para quem está... eu também tive muita mal, tive o Hospital São José, nunca mais vou salvar também a vida. Depende da equipa, a gente apanha, seu caso.
0: Pois.
1: Aparei uma equipa muito boa. Cada, há equipas, pronto, doutores, há uns, pronto, são melhores que os outros, mesmo assim.
0: Claro.
1: É como tudo. E a gente bem sabe, este país, saúde está muito mal. Então, epá, pronto, aqui hoje, nossa, eu não vi mais nada para não ficar muita gente triste assim, né? A mesma coisa também não, já basta um tal país e se uma feira, seu Carlos, por parte vai aumentar tudo. Né? São, não há bem às bombas, é mais 20 cêntimos ou mais 10 cêntimos, é assim qualquer coisa. É mais assim o país.
0: Agora, não percebo porque é que aqui, em Portugal continental, vai aumentar e na Madeira vai baixar.
1: Pois, a Madeira abaixa e também a Madeira, eu acho que é português, a Madeira, eu já nem entendo nada.
0: Pois, amigos, se a Madeira pode baixar, porque é que aqui Portugal continental aqui não pode baixar também?
1: Pois, aqui há muitos troços, caso assim, há muitos interesses também. Uhum. Bom, eu não vou estar aqui coisa, nem vale a pena, ainda tenho um processo em cima.
0: Pois, mas atenção que a Madeira também é Portugal, mas a Portugal continental é aqui na Europa, não é? A ilha da Madeira não é continental, é uma ilha.
1: A Madeira
0: é uma ilha. É uma ilha espetacular que eu adoro. Eu adoro.
1: A Madeira, aquilo é. E os Açores também é muito bonito também.
0: Sim, os Açores é maravilha também. Mas eu não estive em todas as ilhas. São 7, eu estive em 3 ou 4.
1: São ilhas. Portanto, se o caso eu vou estar menos para a Nuna. Ela já entrou.
0: Sim, já entrou.
1: Tudo bom para o seu Carlos. E pronto, e para o tio do seu Carlos, eu tenho a esperança sempre, estou com esta.
0: Ok,
1: e
0: amigo.
1: As melhoras para o seu Pisco e para o seu Fernando, para os bons ouvintes.
0: Ok.
1: É que eu penso, nada, um jogar a... isto é uma família, pronto.
0: É verdade.
1: Só aqueles não,
0: mas, não perca tempo com isso. Não perca tempo com isso.
1: Não.
0: Ok, amigo. Um grande abraço para si e uma boa noite também.
1: Obrigado.
0: Tá, amigo. Bom fim de semana, boa noite. Até às 10 da noite ainda temos aqui o nosso programa.
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0: 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E já sabem também que podem continuar a participar no programa até às 10 da noite e eu vou saber quem é que está agora na linha. Boa noite. Sim? Está-se a ouvir muito baixinho.
4: Diga.
0: Está-se a ouvir muito baixo.
4: Sim, estou a ouvir baixo. Pronto, depois já lá você está a ouvir melhor agora.
0: Ah, ok.
4: Pronto. Está tudo bem com vocês. É para desejar um bom fim de semana para todos.
0: Uhum.
4: E para dizer que o Hospital Santa Maria, sim senhor, é muito bom. A Dona Cecília falou aí do Hospital Santa Maria. A minha esposa andou lá muitos anos, mas depois expulsou no dia 29 de pronto, do domingo de Ramos, pronto. E foi lá muito bem tratada. Teve 18 anos a sofrer e para lá foi muito bem tratada. Sim, está bons médicos. Também ninguém faz milagres, chegou a um certo ponto, a coisa não andava bem. É assim a vida, pronto.
0: Pois é isso, amigo, mas lá está, se os médicos, como eu já disse aqui, eu repito muitas vezes, dois médicos meus amigos que num hospital a dizerem que se fôssemos mais 10 era ótimo para isto, assim só nós os dois é muito pouco. Pois.
4: E muitos cumprimentos aí ao senhor, ao senhor Rolando Silva,
0: uhum.
4: Um grande abraço para ele, é okay. Por acaso o hospital que ele lembrou, é o Hospital da Ajuda. O Hospital da Ajuda era do serviço contagioso. Eu estive lá internado, estive lá só 3 dias, como eu disse ontem.
0: Ah, ok.
4: Estive lá 3 dias, tive varicela. Uhum. Mas aquilo havia lá pessoas com outros problemas, militares, tudo militares.
0: Certo.
4: E depois passei para o Hospital da Estrela.
0: Uhum.
4: Passei para algo, eu e mais algumas pessoas lá estavam com varicela. A gente passou para o Hospital da Estrela. Estive lá mais 2 ou 3 dias. Portanto, lá tive só 3 dias porque havia quartos separados, porque era um hospital que tinha doenças contagiosas, problemas hepatites e não sei o que mais.
0: Okay.
4: Era um hospital militar. Portanto, um abraço para todos. Eu não sei, há passa aí muitos ouvintes, passam a gosto de mim, não sei porquê.
0: Porquê?
4: Mas pronto, vá. Sei lá, a Dona Rosa nunca mais me telefonou. A Dona Hilda tinha o meu número, tomando um braço no povo. O Sr. José Martins.
0: Às vezes, não, mas
4: eu
0: sabe
4: não
0: que.
4: Não,
0: não, não se esqueça de um pormenor importante.
4: Bem,
0: que a Dona Hilda não pode ligar, ninguém, porque ela. Não, ela anulou aquele telefone dela e já perdeu uma quantidade de números de telefone. Porque nunca se esqueça desse pormenor importantíssimo, que uma senhora que é cega não pode ter os telefones todos ali à mão, porque havia pulhas que ligavam para a senhora e ofendiam a senhora que é cega. E ela, coitadita, quando viu aquilo, o telefone a tocar, pensando que era uma pessoa de bem, atendia, dizia, boa noite, quem fala? E pulha dizia palavrões e ofendia a senhora.
4: Mas eu sei que é que vem sendo vivo, mas não okay. Estava a falar.
0: Pronto, ok, vá. Amigo, mas, bom fim de semana para si.
4: O senhor Rolando Silva, o senhor Mário do Cartacho,
0: uhum.
4: As pessoas e o senhor Mário do Cartacho a desejar quando a minha mulher faleceu em março,
0: uhum.
4: A desejar os sentimentos. Ninguém mais me tutelou. Eu pensei Augusto. José Augusto também os sentimentos.
0: Ok,
4: José
0: amigo.
4: Augusto foi o pano. Mas não interessa. Passa a pessoas aí que gostam de mim, não sei porquê.
0: Vá. Um bom fim de semana para si. Tudo a correr bem consigo, amigo.
4: Igualmente para si também. Vá,
0: tá. Boa noite, amigo. Boa noite. 21010 5740 é o telefone da Voz do Ouvinte. Boa noite. Sim, senhor.
5: Em primeiro lugar, eu ontem disse-lhe, não sei se o senhor recorda, que o senhor ia à festa de anos do seu tio.
0: Uhum, é verdade.
5: E é o que vai acontecer.
0: Deus queira que sim, amigo.
5: Não é Deus queira que sim, eu estou a dizer que é o que vai acontecer.
0: Não, no dia do aniversário, não sei se ele já estará em condições de poder ir à festa. Mas...
5: Está em condições, o senhor vai à festa.
0: Opa!
5: E o senhor vai pedir ao Dr. Sousa Martins a intervenção dele, que é muito importante nesta altura.
0: Ok.
5: O senhor é um homem de fé, foi seminarista.
0: Sim.
5: É um homem de fé e a gente nunca perde a fé.
0: Ok, amigo. Pois era ótimo. Já começa a acreditar nas coisas que o senhor diz, pá.
5: Porque não se esqueça de uma coisa.
0: Uhum.
5: Ele foi operado, se os médicos dissem que ele não tinha salvação, nem sequer mexiam.
0: É verdade.
5: O senhor tem 99 anos.
0: É verdade, 99 e 11 meses.
5: Está a ver? Pronto. Ele vai sobreviver, uhum. Claro, ele não vai dançar logo o rock.
0: Pois.
5: Ele vai custar a andar logo ao princípio, a recuperação dele vai ser lenta.
0: Certo.
5: Mas ele vai sobreviver.
0: Ok, amigo. Deus queira
5: ele
0: que sim.
5: Ele vai sobreviver e vai correr tudo como o senhor está a desejar.
0: Epa, e por acaso, eu vou lhe dizer uma coisa. Esse meu primo, eu disse, olha, há um ouvinte do meu programa que é feiticeiro. Ele disse que sim. E agora, hoje, estás no tu a dizer a mim que sim, que eu já andava a dizer que ele vai melhorar.
5: Pai, então, feiticeiro, não sei. Eu nunca me livrei da fama de bruxo, mas feiticeiro
0: não
5: sou. Assim.
0: Mas estou a dizer isto. Mas estou a dizer isto a brincar consigo. Mas ouça bem, amigo, deixa-me só dizer isto. Eu estou a dizer isto a brincar consigo. Mas é uma coisa que é muito importante. Foi ter dito isso. Como é que ele conseguiu dizer isto? Bateu certo. Sabe o que está a dizer.
5: Sabe que todo ser humano é médio, só que uns têm maniosidades mais envolvidas que outras.
0: Pois.
5: Nunca se esqueça disso.
0: Não, aquilo que disse foi...
5: Uma mãezinha flor é um ser de luz importante que leva à terra para ajudar as pessoas.
0: É verdade.
5: Uma Rosa Ferreira e outras assim.
0: Ok, amigo.
5: Já agora um grande abraço para a Rosa Ferreira, que é uma pessoa muito boa também, tem um coração de ouro.
0: Uhum.
5: E você sabe que ela não tem transportes, ela desloca-se para todo lado para ir ajudar as pessoas.
0: É verdade.
5: Mas eu acho que isso é de um princípio de uma formação que ela foi criada no convento das Irmãs da Boa Vontade. Portanto, desde pequenina ela foi criada a fazer o bem aos outros.
0: Ok, amigo.
5: Portanto, Sr. Carlos, um bom fim de semana para si.
0: Muito obrigado.
5: Um grande abraço também para o Salvador, que falou em mim, para o Sr. Carlos Ferraz, para o Sr. João Lopes. E outra coisa, e nunca se esqueça que Deus não dorme, Deus existe.
0: Ok, amigo, mas eu gostei muito que tivesse dito. Aquilo que disse foi importante para mim, aquilo que o senhor disse.
5: Não, com certeza, vai aos anos... E você vai se lembrar muito de mim nesse dia, nunca se esqueça disso.
0: Ok, está bem, amigo.
5: E já agora, quero desejar as melhoras da irmã do senhor José Martins do Pé, que a senhora recupere rápido. José Martins aqui de Sacavém, que a senhora recupere rápido, que agora, com a mudança do tempo, é natural que ela tenha dores, mas isso... A mudança de tempo para quem sofre de ossos já sabe como é que é, não é?
0: Ok, amigo.
5: Vá, Sr. Carlos, um grande abraço para si, um bom fim de semana e que tudo corra bem, está bem?
0: Muito obrigado, amigo. Muito obrigado mesmo.
5: Um grande
0: boa noite.
5: Abraço para si, que você merece.
0: Ok, amigo. Muito obrigado. Bem, boa noite. Obrigado. Boa noite. Já sabem que o vosso telefone é o 210 10 57 40. Boa noite.
6: É o Hugo.
0: O Hugo? Só agora, Hugo?
6: Ah, estou a tentar, não consigo. Está-se agora, olha, consegui agora, vai lá.
0: Pois, mas o Hugo consegue ser sempre o segundo, normalmente. Não. Segundo, terceiro. Está bem, amigo, mas está tudo bem consigo, não está?
6: Melhor
0: com o teu
6: tio, as mulheres com o teu tio.
0: Ok.
6: Vá para Porto Alto, vá para Domingos.
0: Ok.
6: Boa noite para todos, obrigada.
0: Tá, boa noite, amigo, tudo bom para si também. E agora, quem é que está na linha? Sim? Estava a ouvi-lo muito baixinho.
7: Não, estou a falar muito alto.
0: Pois, mas não estava a ouvir. Olha, os ouvintes são testemunhas.
7: Ah, pá, os ouvintes são testemunhas. Há muitos são surdos.
0: Não, eu também não sou surdo, ouço bem. E não estava a ouvi-lo.
7: Eu também estava a ouvi-lo, senhor.
0: Pois, está bem, mas...
7: Também estava a ouvi-lo muito bem.
0: Ok, está bem, ok.
7: Estavam aí a falar a respeito de médicos, sim, senhora.
0: Sim.
7: Eu não sou contra eles, até sou a favor deles todos.
0: Pois, exatamente.
7: Só sou contra a 3 médicos do Hospital Santa Maria, que hoje estou quase cego, posso agradecer a eles. E há 4 anos que eu estou à espera de uma consulta. Ainda não mandaram.
0: Sim.
7: Mas estou-lhe a dizer, isto é da pura do coração.
0: Amigo, mas sabe também, o problema também, infelizmente, havendo poucos médicos, ainda agora fui com uma pessoa para uma coisa, um privado também, um hospital privado nada, do Estado, fui lá, é uma coisa, esta pessoa estava a precisar aqui de ser vista, não sei quanto e tal, está bem, a gente vai marcar uma consulta, não sei quantos, e pronto, olha, temos aqui o dia livre no dia 2 de dezembro. 2 de dezembro, isto foi agora que eles marcaram agora no princípio deste mês. 2 de dezembro, não, eu vou levar esta pessoa a um privado.
7: Eu estou assim, posso agradecer a uma enfermeira, que eu sei o nome dela, que tratou a minha mulher mal. Eu posso mostrar fotografias quando ela foi maltratada. A minha mulher parece enfermeira. E eu fiz queixa dela ao diretor do hospital e fui atendido. Porque ela foi chamada e foi transferida para outro serviço, que ela estava na cirurgia. E depois foi para a oftalmologia. Apanhou-me lá a fazer uma operação às cataratas, embobedou o género de nós falarmos, médios, e a médica principal, que é hoje uma principal, no lugar dela ir-me operar, não foi. Mandou esses médicos. E operaram para me cegarem. Para me cegarem. Que ela, eles até me disseram, este já está. Agora vou espetar-lhe com betadine.
0: Amigo, sabe que os hospitais do Estado, a maior parte dos hospitais do Estado, também não têm gente para tratar dos olhos das pessoas. Há poucos.
7: Naquele tempo cuidado. Havia. Naquele tempo havia.
0: Está bem.
7: Naquele tempo havia. Mas, como sabe, que a vingança é terrível. Não é? É terrível. A vingança é terrível. Eu estou hoje à espera, que é uma vergonha, desses três médios. É uma vergonha, e dessa enfermeira. Eu chamo lá a enfermeira a morcega vampira.
0: Amigo, lá está, mas se eles não podem tratá-lo, alguma coisa está a passar por ali. Eu também posso, pode-me dizer qual é o hospital, que eu vou, sou jornalista de investigação, eu vou lá.
7: É o Hospital Santa Maria.
0: Ah, o hospital está a ver. O Hospital Santa Maria tem coisas ótimas, e há bocado um amigo entrou aqui.
7: Tem, sim, senhora.
0: Então pronto.
7: Tem.
0: Pode ter havido um atraso qualquer, por alguma razão.
7: Não há atraso nenhum.
0: Pronto, ok, amigo. Então eu vou saber isso.
7: É vingança. Está
0: bem. Não é vingança de certeza. Amigo, não é vingança de certeza absoluta que eles vão fazer mal uma coisa por vingança. Vingança de quê?
7: É vingança. Vingança de fazer queixa dessa enfermeira que me ajudou a matar a mulher.
0: Ah, ok.
7: Está bem? Eu posso mostrar. Um dia, quando a gente estivermos lá na Sopa da Pedra, eu mostro-lhe as fotografias que eu tenho.
0: Está bem.
7: Eu mostro.
0: Está bem, mas por vingança, tratar uma pessoa, não tratar por vingança, não.
7: Está bem, senhora.
0: Pronto, ok.
7: E não sabem uma terça parte do que me fizeram.
0: Ok, vá, pronto, vamos avançar. Então...
7: Eu tive boa viagem, okay. E as melhores para o seu tio.
0: Ok, obrigado, amigo. Tudo bom para si também. E as melhoras para os seus olhos. As melhoras para os seus olhos também.
7: Não tenho melhoras.
0: Ok, amigo. Vá, boa noite.
7: Obrigado.
0: Tá, boa noite. 210-10-5740 é o vosso telefone. Boa noite. Quem é que está ao telefone para eu saber? Não se ouve? Não. 210-10-5740 é o telefone da voz do ouvinte. Eu vou saber então se está agora uma pessoa na linha ou não. Ah, agora sim, está a tocar. Sim, boa noite.
8: É Carlos Costa de Grândola?
0: Sim, senhor amigo.
8: O gêmeo do Costa?
0: Sim.
8: O amigo. O amigo Carlos.
0: Sim, senhor amigo.
8: Para e passo acompanhado. Estou a ouvir a situação do nosso amigo Pisco.
0: Sim.
8: Do tio. Pronto. As coisas não estão assim muito bem. Eu desejo o melhor para eles.
0: Muito obrigado, amigo.
8: É do coração.
0: Isso era ótimo que eles melhorassem, ficava muito satisfeito. Aliás, eu desejo as melhores das pessoas de bem do mundo. A única coisa que eu não sou falso, se foi aqueles bandidos que já mataram, já tentaram matar e fizeram patifarias, não sei o quê e tal, tal. Isso eu quero lá saber. Vão para o diabo, isso vão para o inferno. Agora, as pessoas de bem, epa, se não estando bem, eu fico triste.
8: Eu também sou assim, amigo Carlos. Senhor amigo Carlos. Só estou aqui para desejar as melhoras, o melhor para eles.
0: Ok.
8: E ouvi Carlos, e há pessoas, ouvintes deste programa, são pessoas fantásticas.
0: Sem dúvida, amigo, sem dúvida.
8: A quem está doente?
0: É verdade.
8: Fique melhor.
0: As pessoas são...
8: Quem está doente, não fique doente.
0: Uhum.
8: Um abraço a todos, um abraço de amigo.
0: Ok, amigo. Para si também tudo de bom.
8: Um
0: é isso que eu
8: pesado.
0: Desejo.
8: Bom, amigo Carlos, um abraço pesado. Desejo também. E agora vou desejar também o Mano, falei com o Mano há bocadinho.
0: Uhum. Ele volta e meia, o seu Mano volta e meia aparece lá ao pé de mim. É uma pessoa pronto, ótima eu também, é?
8: Eu tenho que aparecer em um dia, ele está pronto.
0: Ele é uma pessoa ótima, amigo. Não estou a dizer isto para ser simpático, é verdade, é uma pessoa ótima.
8: Não é para ser meu irmão.
0: É verdade.
8: Não é por nada que eu trato de Mano Jamil.
0: Exatamente, exatamente.
8: É o Mano Jamil.
0: Ok, amigo.
8: O meu acidente é maio, fez agora um ano, é maio, com o meu carro sobe. Uhum. Eu sofri muito para mim, sofri muito.
0: Ok.
8: Mas, felizmente, já ultrapassado disso tudo.
0: Pronto, ótimo.
8: A minha Carlos ainda vou roubar mais tempo. Portanto, ele disse, se conseguires ligar para o meu Carlos... dá um beijinho meu também, o meu é meu, do uhum. Carlos, uhum. Carlos, uhum. Do Mano Costa, o Mano Gêmeo,
0: okay.
8: Um beijinho à Dona Rosa, um beijinho à Dona Anabela,
0: okay.
8: E um abraço muito apertado do coração, um dia destes, não sei quando, não vou prometer, mas vou fazê-lo, eu da Precedo,
0: okay.
8: Pessoalmente, para cumprimentar essa gente toda, que eu tenho muito prazer em conhecer.
0: Ok, amigo.
8: Um abração ao amigo Carlos.
0: Estamos muito obrigado.
8: Como nós estamos. E desejo um ótimo fim de semana.
0: Obrigado, amigo. Tudo bom para si também.
8: E boa notícia a dar e a receber, meu grande amigo.
0: Ok, tudo
8: bom.
0: Bom
8: amigo Carlos. Um abraço, tudo bom.
0: Para si
8: bom.
0: Também. Obrigado, amigo. Boa noite. 21010-5740. Quem é que fala? Estou eu a perguntar se é uma senhora ou um senhor. É um senhor, sim senhor. Ok.
9: Olha, senhor Carlos Alberto, eu já era para ter falado nisto, mas hoje o Fernando de Sacavém reforçou, que é o seguinte, eu quero dar aqui os parabéns ao Fernando de Sacavém, porque ele fala muito aqui neste programa da sua fé, da fé que, pronto, que ele tem,
0: uhum.
9: Mas eu quero dizer aqui publicamente que ele manifesta isso na vida dele. Olha, ainda no ano passado, aqui na procissão que há aqui sempre em setembro e vai agora haver no domingo, ele teve uma impressionante manifestação de fé. Isto para dizer o quê? Aquilo que ele diz aqui no programa é sentido e ele vive isso na vida dele. Ele é um cristão assumido e temos que louvar isso. Em contrapartida, eu queria dar aqui um recado amigo ao nosso amigo Ricardo de Sesimbra, que não venha aqui mais ao programa ofender a dignidade de quem tem fé. Ele vem dizer onde é que está Deus e por onde anda Deus. Eu vou lhe dizer onde é que está Deus. Deus está no céu e no coração de quem tem fé. Olha, ele que fala com o Fernando aqui de Sacavém, que ele talvez passe a acreditar em Deus. Nós não podemos, nem devemos, magoar o sentimento das pessoas e a fé das pessoas. E os portugueses, na sua esmagadora maioria, são pessoas de fé. Se o Ricardo não acredita, é problema dele e um problema muito grave para ele, não é?
0: Amigo, há uma coisa que eu tenho respeito por essas coisas. Eu estive no seminário para ser padre e tudo, saí de lá, porque os padres não podem casar, não podem ter namoradas, não podem não sei o quê. Mas o que eu estava a dizer, porque é que estava lá? Para ajudar os outros, não é?
9: Nem mais.
0: Pronto, agora, há aqui uma coisa que é importante também para mim. Há pessoas que não têm religião nenhuma, outras têm outras religiões e não sei o quê. Eu não ofendo as pessoas por causa disso.
9: Senhor Carlos, mas para ter fé não é necessário ter religião.
0: Não, mas o que eu estou a dizer, amigo, não, o que eu quero dizer é que o facto de uma pessoa não ter religião, não acreditar naquilo em que eu acredito, não vou ofender essa pessoa. Agora, não pode ofender as pessoas que acreditam nas religiões. Isso é que não. Isso não.
9: E o senhor Carlos é uma das pessoas que tem mostrado aqui ser um homem de fé.
0: Ok, e não é sou assim.
9: Por ser e por se dizer religioso, que diz que não é, uhum. Mas isso não vale nada. É um homem de fé e é isso que conta para Deus, é a fé.
0: Okay,
9: muito
0: amigo.
9: Obrigado por ser essa pessoa que é. Desejo-lhe um excelente fim de semana. Olha, já que é um homem de fé, carregue as suas baterias de fé para nos aturar depois na próxima semana.
0: Ok, sim senhor,
9: um
0: amigo.
9: Um grande abraço e que Deus abençoe sempre a sua vida.
0: Obrigado, amém. Amigo. Obrigado. Boa noite e muito obrigado e tudo a correr bem consigo e um bom fim de semana para si também, desejo isso. 21010-5740. Boa noite, quem fala? Estou eu a perguntar mais uma vez. Não está ninguém na linha, ou está? Pergunto eu. Não, não está. 21010-5740 é o telefone da voz do ouvinte. Boa noite. Sim? Sim, boa noite. Já ia desligar, senhora. Está a demorar muito tempo.
10: Olha, eu, pronto, é a segunda vez. é a segunda vez que eu entro.
0: Sim.
10: Insatisfeita com o posto médico de Pegões.
0: Ok.
10: Pegões, cruzamento, Equifaia, que pertence ao Montijo, e Canha. Em agosto fui lá para marcar uma consulta, e aquilo marcam 20 consultas ou 30 por mês. E fui em agosto para marcar uma consulta, e cheguei lá, pronto, não havia consultas para ninguém, não marcavam. Em agosto, okay. 3 de agosto, fecharam mesmo o posto médico.
0: Certo.
10: E agora em setembro, fui lá outra vez para marcar a consulta, pensando que, bom, é as férias, porque nunca aconteceu.
0: Uhum.
10: Cheguei lá para ir marcar uma consulta, a mesma coisa. Durante o mês de setembro não vão marcar consultas. Se não se admite um posto de saúde com tanta gente, e fecha assim meses e meses.
0: Pois, minha senhora.
10: Ficar a minha insatisfação, pronto, de... Acho que não há direito a uma coisa destas.
0: Minha senhora, lá está, quando os hospitais têm... Minha senhora, quando os hospitais têm muitos médicos, enfermeiros, etc., funciona de uma maneira diferente. Eu até não devia estar a falar muito nisto, mas é assim. Tinha aqui uma coisa, umas coisas na mão, não sei o quê e tal. Tá, mas já está tudo tratado. Mas eu disse, epá, olha, precisava de saber isto, não sei o quê. Então, espera aí, vou-te marcar uma consulta. E, olha, já está marcado, é para amanhã. Está a ver? Para o dia seguinte, logo. Agora, se houvesse poucos médicos lá, e uma quantidade de pessoas, ou centenas de pessoas a precisarem de ser tratadas, vocês não podem marcar para o dia seguinte. É? Nos privados, como há mais médicos e tudo, não é? Porque eles ganham, os salários deles são mais altos, nos privados, eu vou para os privados. Agora, aqueles que estão nos hospitais do Estado, eu tenho uma admiração brutal por eles, porque estão lá mesmo ganhando menos, muito menos, que os outros que estão nos hospitais privados, está a ver?
10: Sim, sim.
0: Pois.
10: E por pronto, isso... não estou contra os médicos que sejam prontos. Não há.
0: Pois, agora não podemos ter. Não podemos
10: agora,
0: exagerar.
10: Um posto de saúde, onde vai?
0: Uhum.
10: É, por exemplo, milhares de pessoas. E depois a pessoa aqui precisa, que não necessitava de ir a uma consulta ao hospital, e vai se meter no hospital. Por exemplo, como eu tenho tantos problemas, há 40 e tal anos tinha médico de família, tiraram tudo.
0: Pois, é verdade. Médicos de família foram substituídos. Há muitos portugueses aqui que não têm médicos de família, já viu?
10: Agora pronto, e sou uma pessoa que tem sempre muitos problemas de saúde, muito.
0: Pois, mas tendo poucos, aquilo que eu estava a falar foi exatamente médicos de saúde para tratar de uma pessoa também, e marcaram para o dia 2 de dezembro. Está a ver?
10: Sim, há muito disso.
0: Pois, antes disso tem muita gente lá na lista, na fila.
10: Pois.
0: E o que é que eles podem fazer? Oh, ok, pronto, se é assim, vamos ao privado e a pessoa vai ser tratada no privado. Mas se a pessoa não tiver ninguém para ajudar, como é que faz? Fica até setembro, fica até dezembro à espera e pode ir embora, não é?
10: Pois é, mas isso já tem que passar por isso.
0: Minha senhora, olha, eu não queria estar a falar muito nestas coisas, mas eu fiquei doente com isso. Um ouvinte deste programa, que estava com uma doença gravíssima, um problema gravíssimo de saúde, e marcaram-lhe uma consulta para dali a 4 meses, para ela ser tratada e não sei o quê e tal.
10: Sim, já tem acontecido também há 10 anos.
0: Não, minha senhora, ela morreu antes disso.
10: Pois, é isso mesmo.
0: Pronto,
10: também.
0: Essa senhora, ouvinte deste programa, participava aqui no programa, eu adorava falar com essa senhora, sim. E de repente a senhora faleceu, já viu?
10: Sim.
0: Epa, por isso é que eu fico triste, eu fiquei triste com isso. É um ouvinte que estava aqui, já não conseguia comer nem nada, já não estava a conseguir comer, só beber e não sei o quê, mesmo assim, epá, vamos esperar, marcamos consulta para 4 meses, morreu antes disso. Pronto, é assim. Ok, senhora.
10: Pronto.
0: Olha, tudo a correr bem consigo.
10: Pronto, obrigadinho.
0: Tá.
10: E tudo bom também. E uma boa viagem também para casa.
0: Muito obrigado, senhora. E tudo bom para si também.
10: Boa noite.
0: Tá, boa noite, senhora. E vamos terminar a edição desta semana da Voz do Ouvinte. E na próxima terça-feira, se Deus quiser, cá estaremos também aqui na Rádio Amália. Vai correr tudo bem na próxima terça-feira, né? De terça à sexta, na Rádio Amália, cá estaremos com a Voz do Ouvinte. E na sexta-feira pode até nem haver, mas eu depois falo nisso, porque não é por eu não estar bem, mas é porque as transmissões daquelas festas que há neste mês, normalmente, parece que vai ser mais cedo. Mas depois, na terça-feira, eu falo com vocês sobre isso. Vamos terminar então o programa de hoje com o primeiro ouvinte que pediu esta música, e é com isto que a gente termina. Boa noite, bom fim de semana para todos.

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0: São 10 horas.
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5: O meu convidado esta semana está ligado desde cedo ao mundo da política. Homem de causas, mas também de afetos, não descura a atenção ao freguês que desde 2020 o elegeu presidente da Junta de Freguesia de Benfica. Ricardo Marques, bem-vindo.
6: Olá, Catarina, bom dia. Olá. Bom dia a todos os nossos ouvintes e boa tarde e boa noite. Sabemos que esta edição passa em vários horários e, portanto, ficam já todos assim dignamente cumprimentados.
5: Há todo um périplo, há todo um périplo horário por onde passa depois os fatos da minha vida, até precisamente também para chegarmos a vários públicos e também, quem sabe, aos teus fregueses, que ficarão muito contentes de te ouvir. Aliás, eu acho que é uma das tuas marcas, é essa a proximidade, não é? Com os teus fregueses.
6: É verdade, quer dizer, quando pensamos num presidente de junta, mesmo uma freguesia urbana com 37 mil moradores, a verdade é que o que diferencia um presidente de junta dos outros órgãos eleitos a nível nacional tem que ser a proximidade. É isso que faz com que sejamos os agentes públicos com o maior nível de confiança dos cidadãos, acima de 70%, e portanto, de alguma forma alienar, eu diria que esta oportunidade que é de estar próximo das pessoas, ouvi-las, levar as pessoas de orelhas, que muitas vezes merecemos.
5: Que é o outro lado da moeda, não é?
6: Mas construir políticas públicas de proximidade, eu acho que isso é a coisa mais apaixonante de ser presente junto.
5: Quando é que tu sentiste, e tu estás ligado à política há muitos anos, quando é que tu sentiste o apelo, chamamento?
6: Eu, por acaso, tendo em conta aquilo que normalmente é o percurso normal dos políticos, não tenho assim uma longa história de ligação à vida política. É verdade que vida cívica e ativa, essa sim. Eu só entrei no Partido Socialista, do ponto de vista de militância, em 2009. Portanto, é recente, mas é verdade que fui presidente de associações académicas, criei associações locais de jovens, movimentos locais de contestação, e, portanto, mas sempre muito num sentido mais independente, mas sempre deste espírito da social-democracia, do socialismo plural. Portanto, sempre foi o meu campo, mas sem fazer vida política ativa. A verdade é que eu acho que desde que a gente acorda e se deita, todos nós fazemos política, nos nossos grupos de amigos, na nossa família, nas nossas opiniões. E, portanto, que é uma das coisas que é muito interessante nas juntas de freguesia, é que, de facto, o autarca, a pessoa, é muito mais avaliada e muito mais valorizada por ser ele do que ser conotado a um partido A, B ou C. E essa também é outra das coisas fascinantes de ser autarca. É de facto, valemos mais pelo que pensamos do que provavelmente pelas cores que carregamos.
5: Nem mais.
6: Portanto, tem sido uma viagem muito interessante. Eu entrei nesta viagem, vamos chamar-lhe assim, de autarca, não foi por acaso, mas não foi pensada ao ponto de hoje. Na altura, a Presidente Inês Drummond era recém-eleita em Benfica e eu, como jovem nascido em Benfica, altamente contestatário, tive a oportunidade de ter duas reuniões com ela em que tudo estava mal. É típico, não é?
5: Outro clássico da política.
6: Tudo estava mal. Ninguém sabia fazer nada. Eram todos uma camada de incompetentes, não conheciam o território. Algo que é muito típico. E hoje vejo alguns jovens a chegar-me assim. E na altura disse: eu vou escrever um documento sobre aquilo que deve ser Benfica. Que arrogância, não é?
5: Este documento.
6: Eu acho que eu consegui encontrar no meu Gmail de há uns 20 anos atrás.
5: Não, para fazer essas diferenças.
6: Sim, o comparativo.
5: O jovem Ricardo e o Ricardo de hoje.
6: E a Presidente Inês, que é uma política fabulosa. E passado uns meses ligou-me a dizer: das ideias vamos incorporar, eu quero que venha para o meu executivo no próximo mandato. Às vezes vale a pena sermos atrevidos. E na altura eu estava muito bem profissionalmente, era diretor de uma escola profissional, trabalhar com jovens de segunda, terceira linha, que é algo que eu gosto muito. Mas o apelo de ir trabalhar para a minha freguesia para o meu território, naquele espírito lá tão crítico de voltar à Benfica dos anos 80, 90, o regresso da Benfica de rua, foi mais forte
5: do que as questões financeiras
6: e do que até de alguns status que se tinha de ser diretor de uma escola e ir para vogal de uma freguesia. E não posso dizer que me tenha arrependido, tem sido um caminho muito, muito, muito interessante. Temos uma equipa formidável. E vemos, e também tenho algum vaidosismo de ver as marcas que temos conseguido deixar no território e na nossa comunidade. E, portanto, um político não é vaidoso, é um mau político.
5: Exato.
6: Nós devemos ser humildes, mas devemos ter orgulho do que fazemos. Claro. Devemos ter alguma vaidade no que fazemos, no legado que deixamos. Porque senão é porque alguma coisa não estamos a fazer.
5: É esquisito,
6: bem.
5: Não é? É esquisito. Ora, agora vamos lá tentar perceber onde é que entra aqui a música. Enquanto jovem, que ouvieste o Ricardo?
6: Eu tenho a felicidade de ter uma família muito musical. Quer a minha mãe, quer o meu pai, e portanto todo o meu crescimento é marcado pelos clássicos de quem vive numa família em que um pai é sindicalista, que a mãe trabalha na função pública, mas é uma mulher muito ligada à cultura brasileira, e portanto, assim, de forma muito sucinta, dizer Mário Branco, Sérgio Godinho, Fausto Bordal Dias, Jorge Palma,
5: belíssima educação também.
6: Joana, Gal Costa, e portanto era o que se ouvia em casa nos vinis aos fins de semana, cantada a plenos pulmões pela minha mãe, que canta maravilhosamente, desafinada a plenos pulmões pelo meu pai, que não canta tão bem.
5: E tu?
6: Eu puxei o meu pai. E o meu irmão, nós puxámos ao lado masculino nessa parte, portanto ficámos com o desafinance.
5: Muito bom.
6: E portanto foi uma experiência musical para já muito eclética. Muito eclética. O meu pai ouvia os grandes clássicos. Estou a pensar aqui The Doors, estou a pensar a minha mãe e o meu pai Beatles, estamos a pensar também de música anglo-saxónica, de tudo. E portanto, tudo isso, Beach Boys, eu lembro de sessões de cantorias de Beach Boys na sala, todos a fazer de surfistas. Toda esta mescla constituiu aquilo que depois apareceu-me na adolescência. Eu tinha uns vizinhos, o Nuno Marco e um grande amigo chamado Duarte Nuno, que me incutiram o rock e o heavy metal, e portanto íamos ver os concertos dos Iberia, das bandas que apareciam aqui emergentes, e os Manowar, e tu tinhas cassetes, e portanto aquela misturada desde ouvir de manhã Zé Mário Branco para depois à noite estar a ouvir Manowar, Hail to England, Hail to Kill, ou que era, coisas deste género, Kill Them All, coisas destas.
5: O Manowar, lembro-me de Courage, havia
6: Courage, não é? Grande baladas, guardem aquelas baladas, sim, de encher uma sala, tudo com lágrima no olho. Then that's fine, fight for your heart. Coisas desse género, assim. Manda da gente, toda a gente. E para quem não está a ver em casa,
5: exato,
6: eu trouxe aqui um grande amigo meu que também bebeu, chamado Pedro Mendonça, que está a pôr os dedos na garganta de vómito.
5: É um ponto que, sinceramente, é um ponto e vírgula.
6: E apanhámos uns anos maravilhosos. Hoje em dia, se formos ver, muitos dos melhores anos da música estão centrados no final dos anos 60. Início dos anos 70 e 92, 94, Nirvana, Pearl Jam, Ugly Kid Joe, apanhei tudo isso.
5: A fase do grunge.
6: Jurei do grunge.
5: Sim.
6: E portanto, tudo isso, gravávamos as cassetes, os putos todos iguais na Dom Pedro V, íamos para as salas de aula com os fones a tocar ao mesmo tempo para dar conta da cabeça aos professores e tal. Portanto, a verdade é que muita da mensagem do rock, de irreverência, foi transportada passado uns anos para o hip-hop, que é hoje o que temos, e que sentimos porque é que os jovens se agarram ao hip-hop e muita da mensagem. Naquela altura era o rock que o fazia e que nos trazia esta irreverência, que trazia esta vontade de questionar o que está cinzento, não é? O que está banalizado. E foi muito, as minhas escolhas são muito assim, eu adoro fusão. Depois, um pouco mais tarde, conheci a área do hip-hop, fui ao primeiro concerto de Arrested Development em Lisboa. Dois brancos com o bonezinho armados em dreads e tal, adorei o concerto. E muito deste hip-hop mais
5: o
6: tradicional.
5: Mr. Wendell do Benfica. Ricardo, era o Mr. Wendell do Benfica.
6: O que levou depois a uma onda mais crescidinha a apaixonar-me pelo jazz de fusão. Eu ouço de tudo, minha playlist é assim uma misturada horrível, para quem esteja a ouvir, que não
5: horrível,
6: eu, que fica baralhado com as passagens que faz o Spotify.
5: É modo aleatório.
6: O modo aleatório, não é uma coisa assim dantesca. E após tempo já se fusão, o Calha 54, quando o vi, levou-me a procurar muito, muito, muito e a apaixonar-me, e continuo hoje. Sou muito apaixonado por jazz, gosto muito de fado. É verdade, gosto muito de fado também, com muitas novas sonoridades e com muita mistura. Gosto muito de fado castiço, gosto do fado castiço que provoca. Quando o encaro, não disse há bocado, mas a minha área de formação é história, quando o encaro e consigo ouvi-lo e pensar na época em que foi cantado e o que é que o cantor queria fazer com aquele
5: onde
6: fado.
5: Onde é que queria chegar, não é?
6: Onde queria chegar, sim. Gosto muito disso. Sim. Senti que através do humor, do sarcasmo, de alguma provocação, que aparentemente era inocente, 60 era tudo menos inocente. Há uns tempos ouvi um programa da Antena 1 maravilhoso sobre o conjunto António Mafra. E nunca ninguém que ouve António Mafra e para pensar nisso, vê as mensagens que o conjunto António Mafra meteu
5: nas
6: suas músicas. Sim. Sobre aquilo que era alguma contestação à sociedade à época. E portanto gosto muito disso. E é um bocadinho neste caldeirão que vou fazendo as minhas escolhas musicais.
5: Mas, querido ouvinte, não se assuste. Em princípio, Manowar não fará parte
6: não
5: das escolhas
6: dos
5: fados da minha vida trazidos por Ricardo Marques. Mas já vamos tentar perceber qual é que é a primeira escolha que vamos partilhar, Ricardo.
6: Tenho que ser honesto comigo próprio. Há um cantautor português, eu sou apaixonado por Jorge Palma, Sérgio Godinho, Jamário Branco, Pedro Brunhosa, Rui Veloso, GNR, todos os clássicos. E por muitos não, jovens autores. Anaquim, Diabo na Cruz, que pena terem acabado, seria a minha banda de eleição da última década, eventualmente Diabo na Cruz, lá está com as fusões, com as misturas do tradicional, com o rock, mas José Mário Branco, com o caminho que fez, com o papel que fez de ajudar tantos, mas também com o que nos deixou, terá sido aqueles fados que em miúdo eu ouvia mais e que me tocavam mais, principalmente um fado, o fado da tristeza. José Mário Branco, o fado da tristeza, que é um fado que nos questiona e nos leva a pensar do porquê passamos a vida a servir os outros e a escondermos aquilo que somos para agradar aos outros, em vez de nos construirmos a nós próprios naquilo em que somos e sentimos. E, portanto, de facto, este fado da tristeza de José Mário Branco, se eu tiver que ser honesto, na minha juventude, na minha infância, terá sido o fado que eu ouvia mais e que mais me levava a pensar sobre aquilo, do porquê de muitas vezes não assumirmos quem somos.
5: Muito bem, vamos escutar então a primeira escolha de Ricardo Marques, meu convidado esta semana nos Fados da Minha Vida.

0: José Mário Branco, aqui a primeira escolha partilhada por Ricardo Marques, meu convidado esta semana pelos Fados da Minha Vida. Tu há pouco falavas nesta verdade do que se escutava em composições que às vezes à primeira audição poderíamos não dar conta do que ali estava explicado. No entanto, sentes que a música que é feita hoje em dia tem essa falha? Achas que porventura as letras que são hoje, não todas, não na generalidade, mas grande parte delas poderá faltar esse conteúdo, o conteúdo social, o conteúdo de crítica?
1: Por acaso acho que não. Eu acho que mudou a forma como se apresenta. Hoje é tudo muito mais direto, é tudo menos subliminar. Isso também é um bom sinal, o final dos tempos é um sinal que vivemos numa democracia plena e que de facto pode-se expressar a plenos pulmões e de forma muito direta aquilo que achamos. Isso é bom. Nós temos estado a trabalhar num projeto muito interessante com o Valete, com a Associação Hip Hop 115, chamado Horizontal 360, e que neste mês de setembro vai lançar um álbum com 70 novos artistas. E nem todos cantam. Uns escreveram as letras, outros musicaram, outros apenas ajudaram a preparar a encenação à volta da letra e da música. E a verdade é que eu vejo nestes miúdos muito destas críticas, muito daquilo das frustrações que ouvimos nas músicas há 50 ou 60 anos, muitas deles que têm a ver com aquilo que é a sua amplitude da liberdade. E hoje em dia, de facto, não vivemos numa ditadura, mas há limitações à liberdade de uns e de outros. Há quem nasce em algumas comunidades, por mais que a gente queira dizer que somos todos iguais, não somos todos iguais. O ponto de partida é muito atrás uns dos outros.
0: O elevador social não funciona de igual forma.
1: Não funciona de igual maneira. Quem nasce no bairro da Boa Vista em Benfica ou quem nasce na rua Jorge Barradas, no coração da freguesia, não tínhamos dúvidas. Eu tenho pessoas que pedem autorização para usar a morada da junta de freguesia nos seus currículos vitais para poderem que as empresas não os recusarem as entrevistas. Ao dia de hoje. Isto não é mentira, não é ficção. E, portanto, a verdade é que muitas destas letras que vemos hoje podem já não ter este savoir-faire porque não precisam. Porque hoje em dia, de facto, pode-se dizer o que nos vai na alma. Às vezes até demais. A gente às vezes vê pessoas que dizem de forma incorreta aquilo que vai na alma, embora eu não seja alguém de limitar muito a expressão ou a forma como as pessoas expressam, mas às vezes há alguma parte ainda que tem que haver de decoro e que às vezes se perde. E, portanto, aquilo que eu sinto na música hoje é que, e aqui há responsabilidades de todos, mas também há da própria indústria da música, que é ou é uma mensagem muito rapidamente apreensível, que consiga ter rapidamente ligado a uma coreografia, que consiga rapidamente correr no circuito dos TikToks ao fim, ou é algo que não tem capacidade de passar naquilo que é hoje em dia o circuito mainstream. Isso chateia-me, sou honesto. Eu vou ouvindo artistas fabulosos, com músicas fabulosas, com líricas fabulosas, e vamos perdendo todos nós, porque se não chega ao mainstream, 80% ou 90% das pessoas não vão conhecer. Pois há muita gente que responde, mas isso é só porque não se procura. Há o Spotify em que está tudo carregado, em YouTube em que está tudo carregado. Está tudo carregado se a gente conhecer o nome da pessoa ou a música. Não chegamos lá, porque também a oferta é enorme. Nós tivemos a oportunidade de ter a Cristina Clara este ano. Eu conhecia mal. Eu fiquei maravilhado com a obra, com a estética, com a mensagem, com a voz. E onde é que a gente ouve Cristina Clara? Eventualmente só na Rádio Amália. Não é? E portanto nós há um conjunto brutal de artistas que se perdem. E honra seja feita à Antena 1, que vai ter um trabalho muito sério de divulgação e de apresentação destes artistas, do ponto de vista das rádios grandes, não é? Há rádios pequenas que também o fazem. À Rádio Amália, porque no nicho do fado, de facto, é quem defende e quem tem vindo a fazer crescer aquilo que é o conhecimento por novas gerações de muitos novos jovens artistas. Mas falta-nos isto. A Rádio Comercial tem um programa interessante, aos sábados de manhã, 2 horas de música portuguesa. Tem um programa interessante, mas que também vai sempre ali aos nomes mais conhecidos. E portanto eu acho que é muito importante nós arranjarmos espaço entre todos nós para lançar estes jovens artistas. E isso é algo que nós queremos muito fazer em Benfica. Queremos que Benfica seja a freguesia emergente do país para jovens artistas, do Turim, o Carlos Paredes.
0: Aliás, a cultura está muito presente e já lá vamos chegar. Mas para já, se calhar, Ricardo, uma outra das tuas partilhas, por favor.
1: Agora, se estamos a falar de jovens artistas, eu escolhi 3 mulheres para trazer aqui. E portanto eu vou à minha favorita, a Carminho. Com a música Saia Rodada, para um registro mais divertido, depois de Zé Mário Branco, para um registro mais leve, mas que também traz tanta alegria e mostra como o fado pode ser o fato de união.
0: Foi sugestão do teu ponto, Mendonça.
1: Não, senhor, nada
0: não
1: daqui. Foi tudo hoje feito ali sozinho. Não, senhora.
0: Achei que o fado dançado tinha tido aqui.
1: Não, senhora.
0: Vamos então a isso, Carminho, aqui nas escolhas do meu convidado esta semana, aqui nos Fados da Minha Vida.

0: Carminho aqui também a animar as escolhas de Ricardo Marques, o presidente da Junta de Freguesia de Benfica, meu convidado aqui esta semana nos Fados da Minha Vida. Quando começámos esta nossa conversa, eu falava precisamente na proximidade, que acho que é uma das tuas marcas, que ficará para o futuro. E lembrei-me imediatamente, quando estava a preparar aqui este nosso encontro, que a última vez que eu te encontrei foi precisamente quando estava em reportagem na noite de Santo António, nas marchas populares. Andavas numa dinâmica louca, avenida acima, avenida abaixo, aliás, tal como nós, uma vez que te encontrei várias vezes, porque estavas precisamente a acompanhar ali, bem de perto, as duas marchas que estão presentes na tua freguesia, a Marcha da Boa Vista e a Marcha de Benfica. É o outro lado que também puxa muito por ti, este do desafio, porque uma coisa é assim, estás presente no dia-a-dia da freguesia, estás, lá está, aberto a um aperto de mão, um abraço, Sr. Presidente, falta aqui isto, certo? Agora, marcar presença, andar ali para trás e para a frente, e sim, estamos aqui, vou ajudar no que for preciso, já é outro patamar.
1: As marchas são de facto uma celebração brutal de Lisboa e da nossa autenticidade. Eu gosto muito de celebrar as marchas pela autenticidade ao dia de hoje. Adoro ver uma marcha da Boa Vista e de Benfica com pessoas de diferentes origens, a cantar, se calhar até com um sotaque apimentado a brasileiro, porque isto é a nossa Lisboa, não é? Nós temos que... Lisboa é uma cidade de acolhimento e sempre foi.
0: Multicultural.
1: Multicultural sempre foi. Benfica é um exemplo claro disto. Benfica, os primeiros registros que existem, em 1263, falam desta Benfica, que foi o sítio de abrigo para a população árabe que saiu do centro da cidade, a quando da Reconquista, e se instalou ali, toda a zona Saloia. O Saloia vem daí, e Benfica, naquilo que é uma das origens do seu nome, vem de Benfica, o homem que ora, o homem que cuida, o homem que trata, em árabe. E portanto, por certo, haveria um homem, haveria alguém naquela zona que tinha uma comunidade e que representava este espírito de servir. E quando pensamos Carnide, Carenque, Belas, Alfragide, toda esta zona foi o sítio em que se deu esta população árabe. O mesmo vemos passado uns séculos, quando depois de seguir à Guerra Civil, toda a população liberal se foi instalar ali, que não se sentia confortável no centro da cidade de Lisboa. E isso levou a que Benfica fosse dos sítios, do ponto de vista até embrionário, daquilo que depois vem a ser o espírito republicano e a República, dos sítios com maior documentação, com maior presença, não é? A primeira escola secular do país funcionou em Benfica em 1903. Paga na clandestinidade num tostão, paga pela carbonária, paga pelos maçons que pagavam para uma escola funcionar perto da travessa do rio, ali para a estrada de Benfica. E toda esta história desta nova cidade, é ela que nós temos que construir. O fado é a soma de não sei quantas partes, dos marinheiros que viajaram para a África, das misturas, dos temas, da saudade. A saudade é algo tão presente em nós, precisamente porque nós viajamos, porque partimos, porque nos reencontramos. E as marchas têm tudo isto. Eu gosto muito de sentir nas marchas isto. Não sou daqueles que olham para as marchas, isto já não é uma marcha, isto agora não. Porque Lisboa hoje não é a Lisboa de há 20 anos atrás, felizmente, e não é a Lisboa de há um século atrás. E é nas marchas que muitas vezes ao ano nós encontramos esta originalidade, esta autenticidade do que é a cidade ao dia de hoje. E portanto, além disso, de facto, é um momento de celebração. Há cidadãos desta cidade e de outros municípios que hoje vêm ajudar a celebrar as festas de Lisboa, e que trabalham 4 meses todas as noites, gratuitamente, em troca de uns porcos no espeto no dia que acaba a marcha, ou de umas chandes aqui, ou umas chandes a ser honestos, e que saem dos seus trabalhos cansados, abandonam os jovens, e durante 4 meses ensaiam com fervor bairrista, com muita entrega, corpo com muita alma, paixão, sim, de corpo e alma, para poderem fazer duas apresentações. 4 meses de trabalho para duas apresentações.

0: Há poucos espetáculos ou pouca gente ligada ao mundo artístico que se desse a este trabalho de 4 meses, 3 horas por dia de ensaios para fazerem duas apresentações.
1: Sem remuneração.
0: Sem remuneração. Sem remuneração. Não é? E portanto há uma paixão clara de. Eu não sou um grande entendido em marchas, mas por isto e por sentir este fervor. Os dramas durante os meses de ensaios, os que se chateiam, o dia que não corre bem a marcação.
1: Assististe a algum, algum tanto, desse episódio?
0: Há dezenas, não há uma marcha sem isso. Quer dizer, o dia em que alguém falta 3 dias seguidos e os outros estão furiosos porque ele ao falhar, depois chega e critica. Tudo isto acontece. As marchas também acabam por ser um caldeirão daquilo que é 40 pessoas juntas que muitas não se conhecem e de momento para o outro têm que fazer uma coisa coreografada, articulada, com respeito uns para os outros, levantarem-se no ar. Quer dizer, e eu acho que isto é muito interessante numa cidade que sequer se cosmopolita e que cresceu muito e que neste crescimento muitas vezes deixou para trás muita da sua população que era mais bairrista. Lisboa perdeu 70 mil habitantes na última década. Perdemos muitos daqueles habitantes das zonas históricas que viviam este espírito e que o perdemos porque de facto a vida deles melhorou saindo de Lisboa. Temos que ter a humildade de dizer isto.
1: Claro.
0: Venderam casas pequeninas por 500 mil euros, hoje vivem melhor noutros locais, em municípios vizinhos, com mais qualidade de vida, com melhores coisas para os seus filhos. E eu acho que as marchas é o momento em que nos reencontramos e que muitos deles voltam à sua cidade, dançam pela sua cidade e bebem esta nostalgia dos seus bairros. Eu acho que isso é muito importante.
1: Muito bem. E podemos acalentar a esperança de te ver marchar também um dia desses.
0: Um pé de chumbo. Eu calço, canta, eu calço 45, biqueira larga, com os pés para fora, bate bravo. Eu quando dizem bate com a esquerda, eu troco-me todo.
1: É outra esquerda.
0: E portanto eu acho que um porta-estandarte, sempre estudo, ainda conseguia rodar o estandarte 3 ou 4 vezes, mandá-lo ao ar, fazer um verdadeiro. E vai marchar, eu acho que ia correr muito mal, é para todos.
1: Pronto, olha, fica a ideia.
0: Lá ia penalizar a desgraçada da marcha que me escolhesse.
1: Fica só a ideia no ar. Pronto. Ricardo, e quanto à próxima escolha?
0: Depois desta conversa sobre Lisboa, há um fado que eu acho que caracteriza Lisboa na perfeição. De Camané, a cantar é que deixas Lisboa, é que deixas levar. Que eu acho que é um retrato perfeito do que é Lisboa, desta Lisboa que tantos cantam e poucos conhecem, mas que é exatamente isto, é uma mescla de tanta coisa, ainda bem. Por isso é que é a cidade cosmopolita que é.
1: Muito bem.

0: A voz de Camané aqui também em escuta nos Fados da Minha Vida, os Fados de Ricardo Marques, meu convidado esta semana pelos Fados da Minha Vida, claro está. E tu falavas há pouco e repara como... todos sabemos, a história repete-se, para o bem e para o mal, não é? E quando tu estavas a falar há pouco da comunidade árabe que foi deixando o centro de Lisboa porque não se sentia bem e foi para os arredores, repara como em 2026, 2025, quer dizer, já a crise do imobiliário já começou há algum tempo, mas que volta a acontecer, por outras razões, não certo. Tanto porque não se sintam bem, mas porque sim, temos que deixar o centro de Lisboa para conseguir morar noutro sítio. Isso tem sido também uma das suas bandeiras, não tem, Ricardo?
1: Sim, nós em 2022 percebemos, à escala não só de Lisboa, mas já este problema de flagelo da perda de habitantes. Depois, a falta de convicção, acho que é um termo simpático, vou ser simpático, isto é um problema simpático, a falta de convicção de alguns agentes políticos para investir a sério na habitação pública. E sabendo que isto é um problema que é de todos, portanto não há aqui nenhum partido que possa levantar o dedo e dizer eu é que fiz. Epá, isto é conversa. Perdemos 4 décadas do nosso Portugal democrático sem construir uma verdadeira política de habitação pública para a classe média. Criámos uma política de habitação pública existencialista para quem precisa, de facto, para quem tem uma necessidade, mas não houve esta capacidade de criar uma política de habitação pública para a classe média, para aqueles que têm de facto rendimentos, mas que vivem no limiar da sua capacidade financeira mensal, e isto é um erro que nos vai demorar, caso exista este empenho, anos e anos
0: a reparar.
1: E portanto em Lisboa tínhamos isso, e Benfica é um bom exemplo. Em Benfica estava previsto em 2021 a construção de 600 fogos habitacionais de renda acessível à frente do Hospital da Luz pela Câmara Municipal de Lisboa, de 300 fogos, 280 fogos pelo Governo, pelo Iru, nas traseiras do Palácio Aldaia. E o facto é que em 2022 percebemos que nem um nem outro. E, portanto, a freguesia que tinha uma expectativa de crescimento de 800 fogos habitacionais, que era o suficiente para recuperar aquilo que é a população perdida por Benfica, na última década, que são 3 mil moradores, não ia acontecer. E, nessa altura, nós decidimos, é verdade que as freguesias não têm competências na área da habitação, mas é verdade que nós temos aqui algumas possibilidades, pelo menos, de chatear todos. Foi um bocado o que fizemos. E, portanto, de 2022 até outubro de 23, chateámos o governo dia e noite, foi mesmo assim. Quer o senhor Primeiro-Ministro, quer a senhora Secretária de Estado, Marina Gonçalves, depois chegou a Ministra, quer o Ministro, também o Pedro Nuno Santos, chateámos literalmente, eu tinha escrito no telefone da senhora Secretária de Estado, Presidente Junta, chato, chateámos, fizemos estudos, apresentámos habitações, apresentámos projetos, a dizer, nós somos capazes, confiem em nós. E depois de toda esta luta, com um grande grau de confiança também da senhora Ministra, na altura, Marina Gonçalves, o aviso de 2023, de outubro de 23, trazia pela primeira vez uma vírgula, Juntas de Freguesia. Esse foi o primeiro passo. O segundo passo foi na Assembleia Municipal convencer, porque tem que ser ao abrigo da Estratégia Municipal de Habitação, a que entrasse na Estratégia Municipal de Habitação freguesias a fazer. Houve umas negociações com o vereador Filipe Roseta, com o Executivo Municipal, mas não queriam lavrar aquilo no papel e, portanto, obrigou-me a convencer toda a esquerda e, na altura, um deputado do PAN que votou connosco e, por um voto, foi aprovado as freguesias poderem construir até 2026, agora até o final do PRR, 200 apartamentos. Nós iremos entregar até o próximo mês 198. E depois foi esta loucura de, em 6 meses, contratualizar 272 contratos de promessa de compra e venda com privados. Só estamos a fazer construção num único terreno público, sem direito de preferência, e eu acho que isso é a grande novidade. Portanto, uma junta de freguesia sem direito de preferência, só olhando olhos nos olhos nos proprietários privados, inter com eles com as condições que o Iru tem definido, o valor máximo por metro quadrado, mas com uma grande ferramenta pública de incentivo, que é o não pagamento de mais-valias, dos 25% das mais-valias, caso venda uma entidade pública para a habitação pública. Portanto, o que me leva muito a crer que muitas vezes nós andamos a pescar com o uísque errado. O uísque não deve ser a repressão, deve ser sim a bonificação. Neste caso, um proprietário privado que não tem que pagar 25% ao Estado de mais-valias da venda de um imóvel, tem uma diferença brutal no seu negócio.
0: Ricardo, basta lembrar o velhinho ditado, não é com vinagre que se apanham moscas, não é?
1: E, portanto, a verdade é que isto foi um bom exemplo. E no período em que adquirimos mais apartamentos por acordos, o preço das casas em Benfica baixou. Porque na prática, como nós baixámos o valor de compra do metro quadrado em escala, O que aconteceu é que o metro quadrado, mesmo estando 300 ou 400 euros acima do que estávamos a pagar, na prática acomodou-se ao valor que estavam a seguir as casas. Que é um exemplo, de facto, uma entidade pública. Neste caso foi um pequeno território, mas isto feito com escala. Nós conseguimos, de facto, trazer aquilo que é os patamares de vendas de habitação e até de arrendamento para valores razoáveis, sabendo que baratos nunca serão, mas razoáveis. As nossas rendas das 50 casas que já entregámos têm um valor médio de 421 euros de renda, o que também deixa muito satisfeito. E temos 3,2 cidadãos média por apartamento entregue. O que para nós, completando a rede, vai-nos permitir recuperar 30% daquilo que foi a população que fica perdendo uma década. Com este esforço da freguesia, que esperamos agora que o Iru, que também já nos disse que vai lançar de novo este projeto nas traseiras do Baldaia, e continuamos a tentar que a Câmara lance o grande projeto à frente do Hospital da Luz e que não faça dali outra coisa a não ser habitação, espaços verdes, equipamentos, que nasça um quarteirão bonito de recepção ao Benfica, que chega a Benfica e que dê novas hipóteses a famílias de classe média a viver em Lisboa, que a gente consiga em conjunto criar esta resposta pública, que cria aqui uma matriz muito interessante. Outro ponto que para nós é muito importante, comprarmos habitação pública em todos os bairros da freguesia. A habitação pública não deve ser guetizada, temos que contrariar este princípio dos bairros municipais nas periferias da cidade, de preferência escondido. A habitação pública deve ser em todos os bairros da cidade, todos os bairros da cidade precisam de operários, precisam de população indiferenciada, precisam de trabalhadores. Nós temos pela cidade neste momento, são centenas de negócios a fechar porque não têm trabalhadores. Porque a verdade é que nós não podemos encarar estes movimentos de migratórios e até de alguma forma de deslocação de população sem encarar o que isso causa. Se nós formos a Massamá, há tanto ou mais emprego em serviço em Massamá como há em Lisboa, ou em Algueirão Mãe Martins, ou em Cascais de Turim. Então porque é que alguém que tem emprego naquele município há de vir trabalhar para o centro de Lisboa? Pagar mais, ter trânsito. E portanto, a cidade de Lisboa, a questão da habitação trouxe-nos uma pressão acrescida que é deixarmos de ser interessantes e competitivos para atrair trabalhadores. Portanto, nós temos que, de facto, ter capacidade de criar na cidade de Lisboa respostas para uma classe média que consiga viver dignamente e construir o seu futuro em Lisboa. E este, para mim, eu acho que vai ser a grande luta até 2030 desta cidade. Ou damos todos um contributo muito sério sobre este assunto, todos, e desmistificamos esta questão da habitação pública só para o pobrezinho, só para o coitadinho. Ou nós vamos ter um problema gravíssimo em Lisboa, não só de envelhecimento, mas de um esvaziamento daquilo que é a matriz de Lisboa, de população que trabalha, de gente que vai às compras ao bairro, ao supermercado do bairro, à mercearia, e isso só se faz trazendo mais habitantes,
0: claro,
1: para Lisboa.
0: Há todo um conjunto de infraestruturas que dependem disso mesmo. Ricardo, nas tuas escolhas terás algum tema adequado a este tema também?
1: Tanto sobre a habitação, mas sim, até por ser um trovador, se calhar o trovador maior do nosso país. Eu acho que o fado gago de Sérgio Godinho, pelo sarcasmo que traz, pela provocação, pela crítica social que traz, acho que encaixa que nem uma luva nestas quatro décadas em que andámos todos a subir a bola.
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manuseando o fado no fando que se entranha nas vielas. Mãos tagarelas, indecentes, mãos tão juntas, tão ardentes, os dedos quentes, insolentes, só se amainam na guitarra. 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Eram assim estas mãos, mãos de ferro e mãos de farra, desse chico de má vida que, para ser fiel à história, andava na boa vida com a glória. E estavam de ver que o melhorio da alfama, que é todo de alta linhagem, achava aquilo suspeito. Vem de viagem esse chico marinheiro, todo feito, e vá de pendurar âncora na varanda da pequena. Estão a ver a cena. E estavam de imaginar que dentro desse lugar, ou que tinha a mercearia ali em frente, tudo era transparente. O Chico, quando dormia, era marinheiro em terra. Era a paz, depois da guerra, a sua glória. Por isso dormiam juntos, sem divisória. Mãos muito sábias, tantas lábias, nas linhas de quatro palmas. São duas almas, irmanadas, pelas sinas da paixão. Corpo na mão, mão que esvoaça e amordaça a sensatez. De cada vez que o fado canta, esqueço tanta da gaguez. Mas um dia, há sempre um dia, moeda ao ar, a cara e a coroa viram a sorte mudar. Vamos lá explicar. É que o Chico, com a memória de ter amor de mulher vez a vez em cada porto, não cuidou de amar a glória. Foi-se à fruta no pomar, deixou a planta no horto. Ou seja, resolveu catrafilar toda a mulher que passava na rua por onde a glória, e aqui vai mais desta história, espreitava. Ah, que a glória a mulher tesa! Quando viu o Chico, rua abaixo, rua acima, atracada uma perua ou uma garina, de resto bem conhecida daquelas que faz pela vida, e ela toda pimpante, e ele todo galante. Veio-lhe a boca o ciúme, na valha foi lume brilhando de raiva. Todo este barro que sabe que os dois calivão vão ter que morrer. Ai, vai correr-me de sangue, as folhas trafegam, eu pego nos dois. Atira as cascaças ao rio e nem olho para trás. Tudo isto faz alarido, o Chico já ferido só tenta dizer: glória que fazes que morro sem quase ter tempo de me arrepender. Dá-me uma oportunidade e nesta cidade eu prometo ser teu. Eu quero morrer no mar alto e depois ir para o céu. Mãos homicidas, amanticidas, assim eram se não fosse o olhar doce, por um instante, desse homem tão inconstante. Mãos que da glória

E o afagar dessas mãos já desenha na pele a promessa futura. Jura, vá, jura que és todo meu até o fim, toda, toda de mim. Glória, vou desembarcar nessa vida que andava à deriva no amor. Chico, os meus braços de mar, dão-te abrigo e calor. E assim acaba esta história, o Chico com a Glória está bom de saber. Ambos com vidas atrás, vão atrás de uma vida onde é tudo viver. Quem fala assim não é gago, não quero voltar a um assunto encerrado, mas digam-me lá se eu não sou gago e canto fado.

0: Ora, primeiro foi o Sérgio Godinho com o Faz o Gago, juntámos elas de Sara Correia, isto porque fazia todo o sentido a propósito da conversa que estávamos a ter, não é?
1: Fazia todo o sentido e estávamos aqui a conversar e depois olhei e, de facto, falar de habitação, falar de orgulho no seu bairro, seja qual seja a sua comunidade. Bem, a Sara quebrou barreiras, eu já tive a oportunidade de ver dois ou três concertos dela de todos os bairros da cidade. O orgulho que as pessoas, quando esta música toca, o orgulho a bater no peito, como se costuma dizer, de orgulho, dizer eu sou desta comunidade. E portanto, eu acho que é um legado que ela deixa à história, não só de Lisboa, mas muitas destas comunidades que durante anos foram negligenciadas, marginalizadas. Esta é uma música de orgulho. Porque de orgulho é preciso, daqueles que trabalham.
0: É preciso ter cuidado também, não é? Com esse outro lado, que as pessoas se sintam bem e que precisamente não sintam isso na pele, o ostracismo, o serem olhados de orelha, não é? Porque são de não ser. Sei de onde. Ou, por exemplo, como acontece em Chabregas, salvo erro, há um autocarro, sim senhor, mas para chegares lá tens de passar Lisboa inteira, ou seja, demoras uma hora para percorrer Lisboa e chegares a Chabregas.
1: Eu dou um exemplo, nós também em Benfica, estamos a 2 km do Hospital Santa Maria, quem sai do bairro da Boa Vista tem que apanhar 3 autocarros para o Hospital Público que serve 7 mil moradores.
0: Parece.
1: Isto é um exemplo claro, quer dizer, isto não tem sentido, isto é uma coisa que não tem a mínima lógica, não é? O Hospital Público é 2 km, as pessoas têm que apanhar 3 autocarros para chegar ao Hospital Público. E aquilo que vamos vendo muito é esta ausência de critério naquilo que é pensar cidade. E o pensar cidade tem que ser no seu todo, porque uma cidade só carregada de nomes digitais não é uma cidade. É um mostruário, quer dizer, não é. É? Temos bairros inteiros que não são hoje habitados. Nós temos zonas da cidade com alojamento local acima dos 60%. Quem pensa em Santa Maria Maior, Misericórdia, a Estrela, já com números preocupantíssimos. Portanto, isto não são as pessoas que vão marchar na avenida. Isto não são quem vai manter os negócios do bairro aberto, os cafezinhos, os restaurantes, as mercearias do tio Joaquim que estava lá há 40 anos. Isto vai fechar. E Lisboa tem sentido isso.
0: E temos visto muitas notícias nos últimos tempos precisamente sobre isso, sobre lojas que eram de família até e que vão fechando precisamente porque não se conseguem manter. Mas tu não achas, e repara que isto é algo que eu penso em relação a ti. Eu acho que tu, com o teu mandato, tens tido a ousadia de questionar, a ousadia de fazer diferente, de pensar a freguesia, pensar as pessoas, sobretudo. Não é algo que vai faltando na sociedade hoje em dia?
1: Não sei, eu também. É difícil falar no sentido de singular, porque nós somos uma grande equipa e somos uma equipa que pensa muito, grita muito. Se alguém for à ajuda da Viga pensa que nós nos odiamos, as nossas reuniões são muito quentes e não é discutível, é discutível por chefias. Aquilo é um brainstorming constante e às vezes muito musculado de todas as coisas.
0: É trovoada, brainstorming.
1: É trovoada. E eu acho que esse é um dos segredos. Mas a verdade é que, olhando para uma. Vamos 10 anos para trás, quando eu entro na junta, temos uma freguesia alcunhada de Dormitório, Benfica. Com 37 mil moradores.
0: Conheço bem o conceito, sim.
1: Para chegar e dormir, e que toda a gente o quer, porque as pessoas só cá chegam e dormem, querem as ruas limpas, o jardim limpo e pouco mais. E eu sempre discordei, porque vivia Benfica, das futeboladas na rua, nos descampados, nos bairros a juntar-se todos aos fins de semana, da alegria na escola Quinta Barroques e secundária, de tudo este rebuliço que muitas vezes ouvimos o Nuno Marco falar com muita paixão, e portanto era impossível não olhar para a freguesia e esquecer este passado histórico. E muito trabalho que fomos fazendo ao longo da década foi tivemos uma sorte, sabe? Porque às vezes a gente pode ter uma ideia, podemos ter uma visão empírica de um assunto, mas às vezes há um momento que é um clique que nos ajuda. E embora tivéssemos esta visão e estávamos a debater o que fazer, o que não fazer, há um estudo do Diário de Notícias com as 24 novas freguesias que iam nascer, resultado da reforma administrativa de 2012, portanto, vai em 2013, e que vem o estudo sobre as 24 novas freguesias, com uma pontuação, aquelas coisas, os rankings. E pá, estamos tramados, pá, Benfica vai aparecer no fundo da tabela, pá, nós não temos nada. Pá. E não, Benfica vinha em segundo lugar. Perdíamos para Santa Maria de Belém, património, espaços verdes, a Rio, pá, isso não se consegue. Mas hoje em dia já somos a melhor, desde há 3 anos. Mas na altura não se conseguia. E no meio daquilo tudo, o título dizia tudo: Benfica tem tudo menos glamour. Foi muito provocatório para nós. E levou-nos a pensar, ok, mas património, podemos não ter o melhor da cidade, mas temos a história e o legado. Isto é um território cheio de história. Uma freguesia com 763 anos é uma carregada de história. Temos que ir atrás dessa história. Temos que procurar o espaço público, que as pessoas sintam orgulho de dizer isto aqui aconteceu. e temos mais de 70 e tal murais na rua, e se alguém for ver, muitos deles têm esta conotação histórica de trazer à luz do dia numa cidade que demoliu palácios, que destruiu campos de futebol, tem esse legado à luz do dia para quem vive dizer, olha, foi aqui que foi o primeiro jogo internacional disputado por uma equipa organizada em Portugal, olha, foi... E portanto, ao longo de uma década, e uma aposta muito clara em dois aspectos, potencial humano com as escolas, a educação, nós temos 8 mil alunos, devemos ter 13 mil com a ida do ISCAL e da Escola Superior de Dança para o campus da Politécnica, portanto, não era possível olhar para um território que tem 8 mil alunos, multiplicando pelas famílias, e dizer que aqui não há vida, que isto é só para dormir. Portanto, muito do trabalho foi abrir as portas das escolas através dos nossos projetos, a componente de apoio à família, as atividades de enriquecimento curricular, os refeitórios escolares que hoje gerimos todos, para abrir à comunidade e ser este, ser quase como se fosse o dínamo de levar uma freguesia que vive a rua, que sente a rua, que nos juntamos em momentos capitais do nosso ano para estarmos em conjunto na rua. E a cultura, por dois fatores. A cultura é a política e a cultura eleva-nos. Quando nos emocionamos, elevamos-nos, quer dizer, não é verdade? E, portanto, a cultura eleva-nos. E, portanto, a estratégia foi muito alicerçada nestes dois pontos fundamentais. Criar uma cultura de vida de bairro, de proximidade de rua, através das escolas e do dinamismo, porque as escolas têm famílias. As famílias, se vierem, trazem os avós à rua, os pais à rua, dinamizam o comércio, ficam para jantar na zona em que há uma atividade e, portanto, dinamizam a economia local. E a cultura como este fator maior que nos une e que tantas vezes é maltratada. E acho que temos que conseguir fazer esse caminho, com novos desafios, é verdade, mas não nos afastámos dessa linha. E essa é outra questão. É muito importante construir políticas públicas há década ou mais. E em Benfica, a verdade é que temos esta sorte de as pessoas confiarem em nós, e desde 2013 até 2026, portanto, 13 anos com a mesma matriz de trabalho.
0: É isso mesmo.
1: Entretanto, agora apareceu a habitação, entretanto, apareceu a mobilidade nos últimos anos, que estamos a pôr pisos confortáveis e a rebaixar passadeiras e a criar toda uma rede que leva aonde? Ao coração da freguesia. Todo o cidadão de Benfica tem que conseguir confortavelmente chegar ao nosso coração comercial, ao centro comercial da cidade de Lisboa, que é a Baixa de Benfica. 600 estabelecimentos comerciais das portas de Benfica, Fonte Nova, Colégio Militar. Neste eixo. É um eixo fundamental. Direito. Uruguai, Grão Vasco. O mercado de Benfica é o maior mercado do Distrito de Lisboa. Portanto, é muito aproveitar o potencial que o território nos traz. O território tem lá tudo. Muitas vezes falta-nos a capacidade de limar e de trazer à luz do dia aquilo que é o que o território tem. E há aqui uma coisa que é fundamental. É tão bom viver na zona norte de Lisboa. Fazer fronteira com a Amadora, com Odivelas, com Oeiras, são 500 mil de cidadãos de outros municípios que adoram fazer vida em Lisboa. E, portanto, nós só tivemos que nos tornar a porta de entrada destes cidadãos que querem muito, destes nossos vizinhos, que são tão bem-vindos e querem fazer vida em Benfica.
0: Ah, está. Pensar a matriz e, a partir daí, todo o mundo se abre perante nós também, não é? Ora, Ricardo, qual será a próxima escolha?
1: Eu agora vou com uma escolha mais leve, de uma pessoa que eu adoro.
0: Mais leve, sim.
1: De uma pessoa que eu adoro, muito nossa amiga, que nascida em Benfica, já viveu duas ou três vezes lá, que é mesmo uma amiga do coração, a nossa querida Ana Bacalhau, dos seus tempos com os de Olinda, e o Zé, o marido, que também é um homem muito ligado a Benfica, com o Fato Toninho. E, portanto, acho que é uma escolha muito leve disto, que é uma freguesia de bairro, de rua, de vizinhos, em que se cantem nas janelas.

0: Padre Toninho, os de Olinda, aqui também em escuta nas escolhas trazidas por Ricardo Marques, presidente da Junta de Freguesia de Benfica, aqui meu convidado pelos fados da minha vida. Já aqui falámos da cultura, por exemplo, lembrar também, e vocês têm uma programação cultural muito dinâmica, sempre muito atenta, com vários equipamentos culturais ao dispor de todos, o Palácio Baldaia, o Auditório Carlos Paredes, o Cineteatro Turim. Aliás, pode ser outra das marcas também do teu trabalho enquanto presidente, não pode? O ter este recuperar do mítico Cineteatro Turim.
1: Para nós foi um momento muito bonito, não é? Eu tinha em 2020 começado a namorar o Sr. Afonso Moreira, entretanto, infelizmente, desaparecido, faleceu. O pai das irmãs Moreira, tanto da Anabela Moreira e da nossa querida Margarida Moreira, das duas, que são amorosas. E na altura, em 2021, eu tinha-lhe ligado perto das eleições: ó, Sr. Afonso, podemos combinar já, que eu quero pôr isto no programa eleitoral, que vamos abrir o Turim. Muito chateado com a Câmara, com os urbanismos, com todos os problemas que teve ao longo da vida. E depois temos umas conversas, ele faz, porque é contagiado pelo espírito, porque ele foi um homem que dedicou 20 anos a manter o Turim a funcionar, contra tudo e contra todos, sem deixar de virtuar, sem os transformar em igrejas, sem... Ok, ele deu tudo o que podia para que aquele espaço não tivesse de cultura, e eu acho que isso foi muito importante também para mim nesta relação. E de facto a abertura do Turim foi uma grande felicidade. Tem sido uma felicidade ter o Turim aberto. Enquanto se fecham na cidade, nós abrimos o Turim. Nós temos o Carlos Paredes a bater recordes este ano de programação e também de bilhética, quando dizem que a cultura não se paga a si própria. Nós temos o Palácio Baldaia, que eu já nem sei. Eu não sei o que acontece no Palácio Baldaia. Eu não consigo acompanhar o que acontece no Palácio Baldaia. Perdi o fio à meada. Eu chego lá e estão a acontecer que umas salas têm aulas de fado.
0: Não, causava surpresa. Há
1: sevianas,
0: não é?
1: Há exposições maravilhosas. Mas o que é isto?
0: Não contava. Olha, não contava.
1: Já não consigo acompanhar o dinamismo do Palácio Baldaia. Tornou-se um polo cultural na cidade muito, muito dinâmico e muito eclético e muito... Eu vou dizer democrático, se calhar é a palavra certa, mas muito popular e democrático. Toda a gente tem espaço em Benfica.
0: É eclético, sim.
1: Eu acho que isso é uma coisa que me agrada muito. E tivemos a nossa última aventura, temos agora uma aventura para setembro que já vos conto, que foi a Olmeiro, reabrir uma livraria, uma alfarrabista, uma casa ligada à luta pela liberdade de tantos, onde o Zeca Afonso passou a noite da madrugada do 25 de abril de 74 na nossa cave de Olmeiro, e foi nessa manhã que na Ave do Uruguai foi ouvindo pelo transistor aquilo que foi o resultado da Revolução. Que tivemos Leo Ferré no Olmeiro, tivemos tantos outros.
0: Falando em história.
1: Ferenghetti, não é? Quer dizer, e eu acho que esta aposta, e não posso dizer que todos os equipamentos dão lucro, porque não dão. Há aqui um investimento público, objetivo, claro. Nós temos 1,5 milhão aproximadamente do nosso orçamento a penso à cultura, e é orgulhosamente que o fazemos, não é? Porque claramente todos estes espaços trazem identidade, trazem a possibilidade das pessoas se conhecerem, de estarem juntas. A Olmeiro tem dos eventos mais fabulosos que nós fazemos, que é uma vez por mês, à última sexta-feira de cada mês, um canto livre organizado pelo grande amigo de Benfica, o Sebastião Antunes, que já lá tivemos desde Fernando Tordo, já tivemos Sérgio Godinho. Uma porta aberta que não anunciamos, e na que as pessoas não sabem com quem vão encontrar. Sabem que naquela sexta-feira alguém estará lá interessante para falar com eles da vida, da música, tudo. E é muito bom quando se faz cultura assim, sem ser para as massas. É verdade, fazemos para as massas o grande Arraial Benfica, agora em setembro o grande Festival Entre Portas, que vai para a sua segunda edição, que vai a celebração da Zona Norte de Lisboa, Zona Sul da Amadora, destas comunidades que são tão iguais e que não há barreira física que as separe. Nas portas de Benfica, fechado ao trânsito, com um palco gigante nas portas de Benfica, e a rotunda que nos separa durante o resto do ano, naquele dia une nas comunidades. Mas o resto do ano eu gosto tanto de programar panichos e de programarmos aqui com o meu amigo Pedro e com a equipa toda para pequenas coisas que trazem 5, 10, 15, 30 que vão ali. E eu acho que isso é muito importante. Nós não devemos só olhar para a cultura como números. Esta cultura de números, tudo tem que ser massificado, ou enchemos tudo, ou não é, ou não funciona e não vale a pena investir. E isso acho que é muito, muito importante, e acima de tudo a vida própria. Eu já só faço curadoria do Grande Arraial e fico entre portas, e até do Junta Tojá, se estão a correr comigo disso aqui, este cavalheiro.
0: Não digas nada, pronto. Não digas nada.
1: E o resto é mesmo a equipa, e é a dinâmica. Eu acho que isto às vezes é um folha em branco, nós todos os dias chegam propostas super interessantes que dá para aproveitar e para juntar. Temos dois projetos culturais que eu adoro. Um é, eu já falei há bocado, o Horizontal 360, porque permitiu-nos que o Valete temos um projeto concreto que não é sazonal, que funciona o ano inteiro com os jovens. Quem for aos sábados à residência de estudantes, àquele auditório, de setembro até ele termina, portanto, em maio, no final de maio, portanto está aberto de setembro a maio, depois tem os espetáculos no verão. Vai encontrar uma sala com 140, 170, 180 jovens todos os sábados, gratuitamente, a falar com os maiores artistas do país, com os maiores especialistas em design, com os maiores especialistas em redes sociais. E isto é um mérito muito do Hip Hop 115, do Valete e da equipa dele, porque é um investimento de ganho. Vamos para o segundo ano da escola, agora vamos para o terceiro ano, vamos lançar um álbum com 70 artistas, com o apoio da Universal. Quer dizer, que nunca na vida conseguiriam lançar o seu álbum. Estamos a preparar vídeos para o ano e reportagens e documentários. Então, e toda, já lançámos um livro. E a partir deste ano haverá uma revista digital da Horizontal com os artistas, com os textos, com quem são as pessoas. E o outro projeto é agora com o Tiago Pereira, da música portuguesa, a gostar dela própria, de raiz mais tradicional, mas tradicional não tem nada. Eu, o Tiago entrou por Benfica, que tal furacão, foi descobrir pessoas que eu nem conhecia, que cantavam à janela, que cantavam nos cantos, que o amigo disse que aquele canta bem na escola, gravou-os, tem estado a aparecer coisas maravilhosas, vai sair um programa na RTP2, mas o trabalho que ele está a fazer. Vamos ter um coro de Benfica a atuar agora no Bons Sons, do Cancioneiro de Benfica, e vamos ter um novo coro chamado Lado B, só com originais, a ser lançado, a começar a trabalhar em setembro também com a música portuguesa, gostar dela própria.
0: Muito
1: e de facto, isto não estava escrito, não estava pensado. Foi
0: aconteceu
1: de conhecer, de partilharmos esta forma de estar com pessoas que depois também querem confiar em nós para construir e co-construir. É muito bom quando conseguimos pessoas individualmente, mas privado, do ponto de vista daquilo que é conhecido como a malta que está ligada ao setor privado, olho para a unidade pública com esta confiança. Construir com eles, isso é algo que me agrada muito.
0: E o fazer acontecer, não é? O fazer acontecer pode ser também a chave, não é? Pode ser um bocadinho por aí. Ora, agora, Ricardo, qual a próxima proposta?
1: Não podia deixar de ter aqui algo de Carlos do Carmo, o grande Carlos do Carmo. Das milhares de músicas que nos tocam, há uma que de facto personifica aquilo que eu acho que é o que devia ser cada um de nós que se enquadre como no serviço público. Obviamente, o Homem na Cidade é uma música de Carlos Carmo que marca todos e todos aqueles que querem servir, não Lisboa, mas a sua cidade, a sua comunidade.
0: E tu lembras-te de ouvir esta proposta ainda em jovem? Ou foi ela que vieste? Foi?
1: Tinha lá o álbumzinho preto, se não estou enganado, estou a ver no vinil preto que tocava lá em casa, vê-se sem conta. E falar de Carlos do Carmo é falar de Ari dos Santos, como se falássemos de Fernando Tordo, do grande Ari dos Santos. Ainda tenho hoje lá na cabeceira sempre o livro dele das músicas da antologia. E já há homens que são maiores. E entre dois homens que são maiores.
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1: Carlos do Carmo aqui também nas escolhas de Ricardo Marques e também a referência a Ari dos Santos. E uma vez que estamos a falar de poesia, lembrar que, por exemplo, na Junta de Freguesia de Benfica, abraçaram também esta belíssima homenagem a António Lobo Antunes. Algo que também a muitos emocionou.
2: Bem, falávamos dos maiores, também está lá na categoria dos maiores, né? Quer dizer, António Lobo Antunes... E para já é nascido e criado em Benfica, é nosso, toda a família do Lobo Antunes tem um papel muito importante na história de Benfica. Eles já estavam imortalizados no nosso mural das personalidades, lá está, dentro daquela linha que falávamos há bocado. Em 2020 lançámos um mural em que as pessoas é que escolheram de 60 personalidades quais aquelas que mais lhes tocava para estar no mural. Entre elas foram escolhidos António Lobo Antunes, João Lobo Antunes, Francisco Lázaro, Ana Bacalhau, Nuno Marco, Lena D'Água, grande Lena D'Água, que também podia estar aqui,
1: figurar
2: a grande
1: aqui,
2: Lena D'Água, que vivia mesmo no meu bairro e que, muito amiga da minha mãe, que almoçávamos sempre todos juntos ao domingo num sítio chamado Lote 5, em que todo o bairro de Santa Cruz e Rua da Venezuela se juntavam para almoçar. Nesse café nasceu o Clube do Bairro, que ainda agora comemora 40 anos, Mata de Benfica, a Associação Recreativa, Desportiva e Cultural, que sou sócio desde que nasci.
1: Tu.
2: E agir porque. E que o primeiro presidente da Assembleia Geral era, obviamente, o pai da Lena D'Água. José Águas, o primeiro presidente da Assembleia Geral. O Eusébio, ao mesmo tempo, criou um clube em Benfica chamado Real Benfica, que pagava as camisolas, que teve desde jogar lá, desde o Diamantino, desde o Nené, desde o Rui, esteve tantos a jogar. E portanto, falar de Lobo Antunes é numa panóplia de notáveis que passaram pela nossa freguesia, que viveram a nossa freguesia, que a amaram. Lobo Antunes tem escrito, principalmente nas suas crónicas, sobre aquilo que é a freguesia de Benfica, sobre o que era a Adega dos Ossos, debaixo de onde é hoje o Salão Paroquial, mas que era na altura, por cima do antigo cemitério, como os Jardins de Benfica, onde ele ia, que era o sítio em que ele tinha pago o almoço, porque era o sítio fino, mas ele gostava de ir à Adega dos Ossos, onde eram mais curvilíneas as senhoras e se bebia copo de três. E ler Lobo Antunes e perceber estas dinâmicas é muito importante, além depois das obras dos Judas, tudo que, pá, que são de facto, tocam no âmago daquilo que muitas vezes nós não queremos fazer, que é olhar para dentro profundamente e construirmos através disso. E de facto Lobo Antunes era divinal em tudo o que fiz, em tudo o que fez, mas sobre isto o Pedro estava-me aqui a provocar. Eu não vou responder, não vou dizer aqui em direto a frase que ele meteu aqui do... e canta ao Vitorino, mas eu agora só quase vou dizer, é um fado, todos os homens chamaricas quando estão com o Madrid.
1: Ah, sim, sim,
2: Vitorino,
1: sim,
2: de Salomé, a letra de Lobo Antunes, é verdade, é um,
1: sim,
2: fado fabuloso,
1: sim.
2: É um fado fabuloso que também podemos aqui passar, e porque não, é que foi aqui uma provocação e vem
1: e encaixa aqui
2: na provocação, que nem uma luva naquilo que é Lobo Antunes, e portanto acho muito bem como representação também de mais um dos maiores da nossa freguesia. 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
1: Vitorino aqui também em escuta pelos fados da minha vida, as escolhas de Ricardo Marques, presidente da Junta de Freguesia de Benfica, meu convidado aqui esta semana. Cultura que é transversal, multidisciplinar também, todas bem-vindas, todas as disciplinas bem-vindas também em Benfica. Meu caro, estamos quase a terminar este nosso périplo de partilhas, sendo que as últimas partilhas têm dedicatórias especiais, não têm?
2: É verdade, temos. Eu tenho três filhas, não tenho já os fados para dedicar às três. E, portanto, a penúltima será dedicada à minha filha mais velha, mas nela, em todas as filhas e família próxima. E no final, guardo para a minha avó, uma grande alentejana, um grande exemplo de mulher. Criou uma família numa altura muito difícil, enquanto não se era casada, era muito difícil neste país ser-se respeitada. Trabalhou desde o circo, fez corridas de bicicletas no Algarve e venceu grandes prémios de bicicletas. Trabalhou como cozinheira, trabalhou como tudo bem. Quando olho para a vida dela, é uma vida cheia de histórias, cheia de derrotas, mas de grandes vitórias. E, portanto, o último fato será para ela, com aquela que é a que ela mais gosta. Fica aqui a surpresa.
1: Exatamente.
2: Mas antes disso, queria contar uma história que há bocado ia dizer, falando também aqui no António Lobo Antunes e naquilo que é o seu grande amor ao Benfica. É verdade que o Benfica é uma peça fundamental, o Sport Lisboa e Benfica é uma peça fundamental na freguesia do Benfica. Aliás, o edifício sede da Junta foi a sede do Benfica até os anos 70, o campo do Benfica no campo da Feiteira. Aliás, e por isso é que ele é Benfica, porque vinha um Sport Lisboa lá de uma zona da cidade, mal amado, perdeu os jogadores para o Sport Lisboa, para o Sporting, quando vinha ali da zona de Belém, e chegou ao Benfica e foi recebido de braços abertos, como a freguesia faz bem. E o clube local, que era o Sport Benfica, soube perceber o potencial que trazia este Sport de Lisboa e daí nasceu um casamento em 1908, que ainda hoje
1: duradouro.
2: É muito duradouro. É duradouro. E por Benfica lá ficaram e bem. Mas a verdade é que há um clube em Benfica muito especial. Há vários. O Casa Pia, o Social, o Águias. O Casa Pia é um clube maravilhoso, muito ligado à história da nossa democracia, à nossa história da nossa República. Eram quase todos casapianos, muitos dos homens que na altura lutaram pela República. Mas há um clube muito especial, muito mais pequeno, que é o
1: celebrou nosso 52 anos,
2: que é o Clube de Futebol Benfica, clube pequenino, bem, que desde a sua fundação tem uma história giríssima que interessa contar. Em 1906, em Benfica havia vários clubes. E os clubes nessa altura eram muito ligados à high society, não é? Vamos dizer assim, inglês, para isto não ser uma coisa com pinta.
1: Muito internacional, não é? Pronto. Of course.
2: E, portanto, eram os gentlemen que faziam desporto porque tinham vida, tinham fábricas, tinham campos e, portanto, podiam fazer desporto
1: porque quisessem.
2: Porque não passavam fome. Os outros desgraçados tinham que trabalhar de sol a sol, não é? E então havia um clube de Benfica, que era o Grupo de Esportes de Benfica, que recebeu um pedido de inscrição de vários operários que trabalhavam nas fábricas em Benfica, nos campos agrícolas, e recusou. Entre eles o Francisco Lázaro, um malogrado maratonista que morreu na Maratona de Estocolmo, o homem português que exemplificou o ideário olímpico de ou ganho ou morro. Infelizmente morreu, podia ter ganho em Estocolmo, mas pronto. E este homem foi recusado a entrada em muitos operários. E na altura havia uma coisa chamada, ligada à cultura, a Sociedade Filarmónica, o TERP. Uma filarmónica, nascida em 1855, no edifício do David da Buraca, que foi lá, veio na parede, e que tinha tanta força porque misturava cultura com política, com espírito liberal, republicano, que até conseguiu construir um coreto em cima do antigo cemitério ao lado da Igreja de Benfica, muito criticado.
1: Imagina. Porque
2: construiu um coreto, tinha muita força. E quando ouviu isto, os seus diretores, imbuídos neste espírito que tem que ser para todos, decidiram criar um clube em que pudessem entrar todos e ser associados, inclusive operários. E é assim que, em 9 de janeiro de 1906, nasce o Clube de Futebol Benfica. Que depois, em 1933, porque foi proibido, porque ele chamava-se Grupo de Futebol Benfica, foi proibido na ditadura militar ter o título de grupo, tudo que era grupo foi acabou, porque era grupo, era sindicatos, portanto a ditadura militar proibiu tudo.
1: O horror.
2: Em 1933, quando decidiram restituir o grupo, chamaram-lhe Clube. E o que é que eles fizeram para provocar? Estamos a falar em 1933. Escolher as cores do movimento anarquista ibérico para as cores do clube como uma demonstração de irreverência. E quando eu olho para Benfica, vejo esta irreverência todos os dias na rua. E eu acho que isto é muito bom, é muito motivador a gente trabalhar numa comunidade que é irreverente, que não é cinzenta.
1: Essa vivacidade.
2: Esta vivacidade. Esta forma de estar sempre a constar, até o presente junto. Eu levo nas orelhas todos os dias, que dói. Mas isto também nos motiva mais a também ser assim. E a trabalharmos assim. E, portanto, nesta linha, a uma filha, e às minhas filhas, são todas irreverentes, todas elas diferentes, a Carolina, a Leonor e a Rita, todas Marias, Maria Carolina, Maria Leonor e Maria Rita, deixaram o fado à mais velha, a primogénita, merece esta cortesia, do lenço da Carolina pela grande, pela enorme Cristina Branco.

0: Falávamos aqui de irreverência, de atitude, de forte atitude, as tuas filhas e a marca também, com certeza, forte da tua avó, que se calhar lá está, vem no ADN.
1: Vem no ADN, mulheres fortes, não é? Nós temos de facto que... Eu tenho sempre uma duplicidade quando analiso as questões que a gente vê hoje, de bater das paridades e não paridades. A verdade é que temos todos que contribuir ativamente para construir uma sociedade mais plural. Em tudo. Uhum. Em tudo. Eu ainda há bocado tinha aqui na lista, podia ter passado aqui Paulo Carvalho, a Mãe Negra, sobre isto, que é esta nova Lisboa, esta Lisboa que tem de todos e tem que ser para todos. Mas a verdade é que nós olhamos muitas vezes para mulheres fortíssimas, maravilhosas, ao nosso lado, e que muitas vezes passam ao lado daquilo do seu potencial. E também não vale a pena negar isso. Portanto, nós temos que também todos ativamente contribuir para isto. Todos temos que ter o nosso espaço e a capacidade de partirmos, se não em patamares de igualdade, ao longo da vida, de irmos dando uns saltos. Eu acho que isso também é muito aquilo que é o desígnio de um servidor público. Nós temos que saber olhar para a comunidade e perceber quais são as áreas que a gente tem que impulsionar. Pôr a mão de baixo e dar um empurrão, não é? Ou dar, neste caso, elevar. Elevar. E tenho a sorte de ter uma família de mulheres poderosíssimas, alentejanas, todas torcidas, que dói, que de malta, pá, é um lado. A malta alentejana é maravilhosa, mas tem um feitio muito particular. Todos nós sabemos isso. As mulheres alentejanas são mulheres que estão habituadas a passar as amarguras da vida.
0: Vamos,
1: não é?
0: Vamos colocar o ênfase só nas mulheres alentejanas.
1: Não, não, eu acho que
0: não
1: todas.
0: É assim, não,
1: não,
0: o resto.
1: Não, mas é verdade, mas do meu lado. Da parte da minha mãe, família toda do Alentejo, grande La Ferreira do Alentejo, nesta zona, que passaram muitas dificuldades, e às vezes é horrível ouvirmos as pessoas quando falam do ancião regime, do regresso ao passado. Não sabem o que é ter tido uma boneca de papel aos 14 anos pela primeira vez, ou terem conseguido calçar uns sapatos aos 12 anos. Quer dizer, é de facto quem desconhece aquilo que é a história do nosso país, e o passou muita gente, ou de ter provado manteiga aos 16 anos pela primeira vez, etc. E de facto tenho uma avó poderosíssima, poderosíssima, uma super mulher, ciclista, cantora no circo, que a minha filha tinha um circo, bailarina, trapezista, palhaça. Aprendi com ela o valor de ser palhaço, o valor de muitas vezes magoar, de fazer os outros rir. E eu até estou assim um bocado emocionado, porque adoro a minha avó, não é? Como é óbvio, como todos nós adoramos as nossas avós. E ela adora a Amália. E durante anos, onde entrava-se com a minha avó cantava e cantarolava maravilhosamente. E portanto, para fechar uma grande homenagem à minha querida Irene, à minha avó, fechamos com a Amália, a maior, estranha forma de vida. Muito obrigado a todos, que já estou emocionado. Vou falar, vou aqui chorar com a minha Maria Madalena. E foi muito bom esta conversa, Catarina. Muito obrigado.
0: Obrigada, obrigada eu. Obrigada a nós, Ricardo, por teres vindo partilhar os fatos da tua vida e também por este momento de ternura para o fecho desta nossa conversa. Que as mulheres fortes, e não só, que continuem à tua volta a ajudar-te também no teu caminho. Um beijinho, obrigado. Ricardo. Obrigada. Obrigado.

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0: Santa Maria Maior em notícia.
1: A Doca da Marinha recebe já amanhã o Festival Portas do Tejo. A primeira noite é preenchida pelos espetáculos de Ana Bacalhau e Luís Trigacheiro. Sábado é a vez de Blue Eye e de Pedro Brunhosa subirem ao palco. Venha celebrar a música portuguesa à Beira Rio. A entrada é livre. A sede de Lisboa é candidata às 7 novas maravilhas de Portugal e precisa do seu apoio. Vote neste monumento localizado em Santa Maria Maior através do número 761-207-054 e ajude a SE a avançar na meia-final nacional que acontece já este sábado em Sintra. Todos os votos contam. As tradições portuguesas mais genuínas regressam ao Largo do Chafariz de Dentro, a 19 e 20 de setembro. A 22ª edição do Festival de Folclore do Conselho de Pampilhosa da Serra volta a reunir grupos de vários pontos do país numa festa onde reinam as raízes populares. A entrada é livre. As sessões de Open Zumba estão de volta. O encontro está marcado para dia 19 de setembro, sábado, a partir das 18 horas, na Ribeira das Naus. Venha praticar exercício físico e divertir-se junto ao Tejo. A entrada é livre.
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